Piedade em casa. Muitas vezes saímos procurando exercer a caridade nas ruas, mas esquecemos das lições básicas dentro da nossa própria casa. Como nos aconselha o Espírito Emmanuel, não precisamos esperar que a dor bata a nossa porta para deixar a flor da compaixão desabrochar no peito. Tentemos ser mais carinhosos e gentis com os nossos familiares dentro dos nossos lares. A nossa casa é a melhor escola, onde todo dia temos várias chances de praticar o bem. Quando alguém sob o nosso teto perder a cabeça, respiremos fundo e ofereçamos a nossa tolerância silenciosa. Evitemos frases duras de acusação quando um parente se ausentar ou demorar um pouco mais do que o previsto para retornar. Da mesma forma, não nos irritemos com aquele irmão que acabou se deixando levar pelo orgulho nas ilusões da vida. Na qualidade de marido, procuremos desculpar a fraqueza ou a irritação da companheira naqueles dias mais cinzentos da incompreensão. Como esposa, busquemos perdoar as falhas do companheiro, ajudando-o a crescer. Pais e mães, tenhamos piedade com os filhos quando eles estiverem dominados pela indisciplina. Filhos, saibamos compreender os pais quando eles pesarem a mão no rigor. É fundamental estender a mão ao familiar que se equivocou para que a situação não piore. Lembremos de que toda revolta nasce da nossa própria ignorância diante da vida. Então, façamos das nossas horas em família um verdadeiro exercício de fraternidade. Quando sentirmos que a impaciência ou a raiva estão tomando conta, experimentemos adotar o silêncio como o grande guardião da paz íntima. Tenhamos compaixão sempre. Mesmo que tudo ao nosso redor pareça desespero, amparemos as pessoas e esperemos com calma, sem reclamar. Vamos nos habituar a deixar o mal de lado, fazendo todo o bem que estiver ao nosso alcance diariamente. Seremos sempre os maiores beneficiados. Lembremos que nascemos com quem deveríamos ter nascido. Por mais estranho que isso possa nos parecer em muitas ocasiões, alguns nos sentimos deslocados em nossos grupos familiares. Outros destoamos significativamente. Prestemos muita atenção nisso. Nem sempre os que encarnamos numa mesma família somos seres simpáticos, atraídos por afinidade. Deus permite que nas famílias ocorram encarnações de espíritos antipáticos ou estranhos, com o duplo objetivo de servir de prova para uns e para outros de meio de progresso. A proposta do Criador é muito rica: contato com a diversidade e a chance de reconciliação. Se apenas buscássemos aqueles que pensam como nós, que nos fazem as vontades e nos admiram por tudo que fazemos, pouco aprenderíamos. Precisamos desse contato de arestas, do convívio com aquele que pensa diferente, com aquele que apresenta outros pontos de vista. Vejamos como, mesmo dentro de uma mesma irmandade, filhos dos mesmos pais, temos diferenças bastante significativas. Isso não é o acaso. Somente assim melhoramos, somente assim nos auxiliamos uns aos outros. A natureza opta pela diversidade, pela diferença, pois sabe que ela nos motiva ao crescimento.

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11:30.

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0: Haja coração.
1: 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Bons sonhos e boa noite.
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1: Meia-noite 6.

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3: Meia-noite 43.

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4: Uma e dois.
5: Tudo mega.

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1: Alô?
2: Alô, Vitinho? Aqui é Michele.
1: Ah.
2: Eu tava aqui pensando, a gente podia...

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3: 1:42.

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4: 2 e 3.

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2: 2:42.

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5: 3:05.
6: Já que o clima tá tão bom, vamos todos atravessar a ponte para o dia.

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1: 3:45.

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4: 4 e 1.
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0: Brasil, alô guerreiros, alô guerreiras das estradas, por cá é o Fernando Riquetti, estamos começando mais um Brasil Caminhoneiro. Ei, você que ligou aí o motor, já conferiu a carga também? É? Legal, legal, então é só pegar a rodovia rumo ao seu destino, cê tá doido? Brasil Caminhoneiro, parceiro, é pra você! Gente, aí, parceiro, por onde você tá rodando? Tá frio? É? É, as baixas temperaturas exigem atenção redobrada dos caminhoneiros, viu? Então, eu separei algumas dicas pra você não ter problemas com o bruto no inverno. Paulinho, roda aí, meu irmão.
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2: O primeiro cuidado é com os pneus. Com a baixa temperatura, a pressão interna do pneu diminui. Então, parceiro, confira a calibragem toda semana. Verifique o olho de gato, o manômetro do rodoar ou recorra ao bom e velho martelinho. No frio, a expectativa de vida útil da bateria diminui. E tem muita gente que descuida. Deixa som, rádio PX, TV, climatizador, faróis, tudo funcionando e com o motor desligado. Aí não há bateria que aguente, né, companheiro? E os cuidados não param por aí. Borrachas e mangueiras do motor se tornam frágeis no inverno. Ressecadas, podem se romper facilmente, comprometendo o funcionamento do motor. Mas como que é isso, Riquete? Olha, imagina a situação. Você tá rodando com o caminhão ali. A temperatura da água ali tá quase no ponto de ebulição. Quase 100 graus. Aí você vai, para no posto, encosta o cargueiro. Aquela água ali, ó, vai cair a temperatura. 80, 70, 60, 50, 30, 20, 10, 5 graus. Dá aquele choque térmico. Depois você funciona o motor novamente. A temperatura vai lá pra cima. Nesse caso aí, ó, não há borracha que aguente. E eu já tô falando de borrachas, não é só do motor não, vale também para os itens da suspensão e as coifas. Então, aproveite e verifique o feixe de molas, veja se não há trincas. Com o frio, racham mais fácil. Na dúvida, faça o seguinte: encoste o caminhão, fale com o seu mecânico de confiança, tá certo?
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0: Pois é, turma, vocês sabem, né, quais são as infrações de trânsito que não dão apenas multa, mas também fazem o motorista perder o direito de dirigir, ó. Isso acontece na hora, viu? O Francisco Garonce tá sempre atento e conta pra gente. É contigo, Garonce!
3: É muito importante entender que pode se perder o direito de conduzir por acúmulo de infrações, mas existem algumas infrações que, mesmo tendo sido cometidas apenas uma vez, podem fazer com que o motorista fique até 1 ano e meio proibido de dirigir. Segundo o Código de Trânsito Brasileiro, o condutor pode ter a sua Carteira Nacional de Habilitação suspensa devido ao acúmulo de pontos decorrentes das infrações, que variam, inclusive, em relação à sua gravidade. As infrações cometidas contam pontos da habilitação de cada condutor. Quem ultrapassa o limite de pontos em 12 meses tem a habilitação suspensa. Quem tem a anotação EAR, exerce atividade remunerada na CNH, pode acumular 40 pontos em 12 meses, independentemente da gravidade das infrações. E ao atingir 30 pontos, ainda pode realizar o curso preventivo de reciclagem, que zera a pontuação. Mas esse curso só pode ser feito uma vez a cada 12 meses. Mas existem certas infrações que, devido à sua gravidade e aos riscos reais que apresentam, elas trazem como punição a suspensão do direito de conduzir. São as chamadas infrações autossuspensivas. Algumas dessas infrações autossuspensivas não se aplicam aos caminhoneiros, mas existem 15 delas que podem sim ser aplicadas aos profissionais da estrada. Duas muito famosas. A primeira é conduzir sob efeito de álcool ou drogas. E a segunda é recusar-se a realizar o teste do bafômetro. Também fica sujeito à suspensão da CNH o condutor que estiver envolvido em acidente e deixar de prestar socorro à vítima, não adotar medidas de segurança no local, não facilitar o trabalho da perícia, recusar-se a mover o veículo do local e não prestar informações para o boletim de ocorrência. O condutor flagrado ameaçando pedestres e outros veículos, ou que esteja disputando racha, corrida, fazendo manobra perigosa, perde o direito de conduzir e ainda paga multa cara de quase R$3.000. Também são infrações autossuspensivas forçar passagem entre veículos, transpor sem autorização bloqueio rodoviário policial e usar veículo para interromper a circulação na via sem autorização. Está lá no artigo 218 do Código de Trânsito. Quem transitar em velocidade 50% superior à máxima permitida no trecho, fica sujeito à suspensão da CNH.
2: É isso daí, turma. E você, não quer levar multa? É simples. É só respeitar as regras de trânsito. Vai ser bem mais fácil você seguir o seu trajeto sem nenhum problema.
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2: Música na boleia, Maiara e Maraíza.

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1: E aí, carreteiro, você tá atento à manutenção da quinta roda? É? O motorista, ó, pode começar a identificar problemas de ajuste na quinta roda quando, ao arrancar ou frear o caminhão, sentir aquele impacto do reboque na cabine. Mas atenção, hein, meu irmão? Muito aperto compromete a lubrificação. E muita folga no conjunto pode provocar a quebra do pino-rei. Então, antes de começar a viagem, é sempre bom checar se está tudo em ordem. Eu conversei com o carreteiro Franco Gonçalves. Ele é de Porto Alegre, no Rio Grande do Sul, sobre esse assunto. Vamos ouvir.
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3: Dá tempo de fazer manutenção no caminhão entre uma viagem e outra?
4: Dá sim, dá. E a gente transporta, sobe... Vem a São Paulo, desce ao Rio Grande do Sul, na firma a gente faz manutenção, né?
3: Ele tava comentando comigo, ó, Riquete, olha, infelizmente eu não posso ficar desatrelando a carreta, né, do cavalo mecânico, porque o caminhão é rastreado e tal. Mas lá na garagem o pessoal tá sempre de olho, sempre lubrificando isso e vendo aí as peças da quinta rola,
4: isso,
3: né?
4: Isso, cara, é... Infelizmente a gente não tem o hábito e a firma também não autoriza de destrelar a carreta diariamente, né? Portanto que é rastreado, se... Acaso nós desengatar os cabos, o chicote da carreta, a gente é bloqueado na hora, né? Então,
3: entendi.
4: Por esse motivo aí, mas na firma é feito manutenção diariamente.
3: Olha, eu dei uma reparada ali, ó, nos paralamas ali do caminhão, ali tá tudo certinho, porque numa dessa, pra jogar uma areia, jogar qualquer coisa ali também,
4: com certeza.
3: Vira um abrasivo danado, aí vai embora
4: com
3: rapidinho,
4: certeza.
3: Né?
4: Com chuva e com a lama que tem no asfalto, né? O pessoal do carro, né, carro mais pequeno, sofre bastante, né, atrás da carreta.
1: É, outro estradeiro que cuida muito, mas muito bem da quinta roda é o Felipe Almeida. Ele carrega material de construção. É, vamos ouvir.
3: Essa questão, por exemplo, quando você trabalha com material de construção, isso aí pra quinta roda, se não tiver bem protegido, é um veneno danado, né,
4: tem
3: Felipe?
4: Tem que ser bem certinho, manter a manutenção bem certinha, porque senão estraga tudo.
1: É isso aí, turma, ó. Atenção com a manutenção é indispensável.
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1: Tem música na boleia. Zé Neto e Cristiano.

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2: Pô, turma, apesar de não ser um equipamento que sempre vem de fábrica, os refletores de ar e aerofólios são itens, ó, que vale a pena ser utilizado aí no pesado, porque ele aumenta, né, melhora o desempenho do pesado. E pode não parecer, viu, gente, mas tanto os defletores como os aerofólios tem uma baita tecnologia envolvida que vocês não fazem ideia. Quem vai falar sobre toda essa tecnologia é o José Ferreira, que é proprietário de uma loja de autopeças.
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3: Olha, experiência na fabricação de defletores e lidar com fibra de vidro, esse homem aqui, ó, tem de sobra. 30 anos envolvido em toda essa parte logística, então, né, José?
4: Com certeza, e nada se constrói, né, tão rápido assim, né? A experiência conta muito com isso aí, principalmente porque hoje tem diversos tipos de material, resinas sintéticas, resina poliéster, né? E a gente mais usa aqui é a resina poliéster.
3: O pessoal tem mais procurado hoje equipar o caminhão com aerofólios e defletores, é mais por uma questão de estética ou é procurando uma rentabilidade, um lucro maior no negócio?
4: Na verdade, é um conjunto de tudo, né? Há quem gosta muito de enfeitar o caminhão, né? Eles não ligam para a economia. Esses daí não ligam para a economia. Mas, vamos dizer assim, 70% do mercado hoje procura economia, com certeza.
3: O pessoal tem comentado contigo, ô, José, consegui uma economia de X% depois que eu instalei o teu equipamento no meu caminhão. Tem já uma estatística pra gente?
4: Sim, a gente tem feedback de clientes excelentíssimos, né? A exemplo disso, a gente até divulga isso nas nossas redes sociais, né? Cliente que a cada abastecimento, olha só que isso é muito importante, a cada abastecimento a economia chega a representar de 280 até 350 reais em carros pequenos. Estamos falando em linha leve. Agora imagine isso aí num carro de linha pesada que ele faz 2,7, né? A cada 2,7 ele vai um litro de combustível, né? E se a gente está falando que a economia, ela varia de 6,5% e vai até 15%, né? Isso aí no final do mês ele tem R$3.000, R$3.500 só de economia. É muita coisa.
3: E gente, isso é um detalhe importante, porque até um tempo atrás, o pessoal falava que você instalar um conjunto desse num veículo para entrega urbana era mais uma questão de você estar fazendo ali um gosto, um capricho de deixar o caminhão qualificado, do que você ter uma rentabilidade no negócio. Primeiro que o equipamento tem um custo, e depois porque normalmente ele não teria uma grande eficiência, porque está fazendo circuito urbano, não tem grande velocidade, mas pelo jeito aí, isso aí é um mito que acabou caindo por terra então.
4: Com certeza, né? A gente ouve muito isso aí, inclusive, dos nossos próprios clientes, dizendo assim, partiu de 20 por hora, tem economia, gente. Então não é, o caminhão não precisa estar andando a 100 por hora para ele ter uma economia. A gente tem relatos dos nossos clientes caminhoneiros, né, os profissionais da estrada, que ao descer a um trecho íngreme, né, eles precisam acelerar o carro para que ele desça mesmo carregado. Então, resumindo, se você tem um conjunto de aerofólios no seu carro, defletor, ele vai ter que fazer o trabalho ao contrário, ele vai ter que se preocupar em reduzir mais a velocidade porque ele deslancha 100%.
3: Quer dizer, vale a pena para o empresário que tem aí uma grande frota, para o caminhoneiro autônomo que tem apenas um caminhão para ele poder trabalhar no dia a dia, vale a pena o investimento em colocar um conjunto de defletor de ar no cargueiro?
4: Vale a pena para você, o pequeno investidor, aquele cidadão que só tem um caminhãozinho lá na garagem, lá trabalha, traz o seu sustento para casa, e vale para o grande empresário, o grande investidor desse país, que investe milhões, por que não investir em defletor, em saia lateral, em antifurto para o seu caminhão?
3: Quero te agradecer pela gentileza, meu irmão, sucesso.
4: Gente, coloca defletor de ar que vocês não se arrependem.
3: É isso daí, agora o José vai me levar para tomar uma água, que a garganta tá seca, rapaz, tá saindo uma água geladinha, tá dando água na boca, Vamos lá que eu vou pagar aquela água pra
5: bora
3: você.
5: Bora lá, bora lá.
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1: E vamos de música!

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1: O volante gira, a estrada não para. Mas e a mente? Como é que fica, hein? Na correria das entregas, nos prazos apertados e nas longas horas longe de casa, o caminhoneiro enfrenta um inimigo silencioso. É o estresse. Uma pressão constante que pode afetar a saúde, a atenção e até a segurança nas estradas, viu? Ouçam o que diz o médico psiquiatra Lucas Fernandes.
3: Se você tá lá numa estrada lá do Nordeste, a pressão do óleo do motor está alta, a temperatura do óleo do motor está alta, você fica muito esperto se vai estourar o bloco do motor. Você sabe quanto custa uma retífica. Então, você fica parando o caminhão de hora em hora, a cada duas horas, para ver se você vai estourar o teu motor ou não. Deixa eu te contar um segredinho. Nós não somos máquinas e a gente estoura do mesmo jeito. Se você fica correndo atrás de frete, fica correndo atrás de carga, fica tentando fazer o frete ser maior porque eu tô correndo para chegar mais rápido no destino, você vai colocando pressão e vai colocando temperatura no teu motor. Só que o problema é que o nosso motor não estoura e dá para retificar. A gente vai ter um derrame, a gente vai ter um infarto. Não dá para retificar a cabeça e não dá para retificar o coração. Então, te cuida. Estresse é uma realidade. Não deixe isso acontecer com você. Para, respira, conversa, conta o que está acontecendo. E, acima de tudo, saiba, estresse não é frescura, é uma realidade. Eu mesmo já desmaiei de excesso de trabalho. Então, a gente precisa saber que o caminhão tem limite e a gente tem mais ainda. Saiba se dar valor.
1: Cuidar da saúde mental, gente, é uma das coisas mais importantes da vida da gente. Porque se a cabeça não vai bem, ó, nada funciona direito, viu? Então, você que tá aí, ó, no trecho, correndo atrás do seu ganha-pão todo dia, preste atenção, veja se você não tá exagerando. Porque saúde, gente, não tem preço, hein?
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1: E por hoje é só, hora de puxar o maneco. Mas vocês, ó, sigam em frente com cuidado e com muita responsabilidade, hein? 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Muito obrigado, viu, gente, pela companhia. Fiquem todos com Deus e até amanhã.

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2: Opa! Bom dia! Bom dia, bom dia, bom dia! Dia 4 de agosto. Tudo bem aí, meu querido? Tudo bem aí, minha querida? Como é que tá Vossa Excelência? Como é que tá você nesse dia? Como é que tá você nessa manhã? Como é que tá você nesse comecinho de manhã, na real, né? Ainda é madrugada, produção. Ainda é madrugada, a galera tá naquele soninho leve. A galera tá ali babando no travesseiro. Tá sonhando, né? Chuvinha caindo, bem de boa. Ou aí tá estável o tempo, não choveu aí, é? Rapaz, esse tempo eu acho que ele... Ontem eu saí aqui feliz da vida, né? Não choveu ontem à tarde, às 5 horas da tarde. O centro sequinho, sem uma gota d'água. Fui chegando perto lá do bairro Frei Bruno, meu Deus do céu. Tá roupa pro lado de fora, pendurar. O asfalto molhado. Não, não pode. Só choveu lá. Então a dica é a seguinte: se você não quer chuva, não deixa a roupa no varal. É só deixar a roupa no varal que chove. Bom dia, bom dia, bom dia, galera. Bom dia, bom dia. Tá na hora de você compartilhar com a gente o seu amanhecer, o seu dia, a sua manhã através do Bom Dia Trabalhador, trabalhadora para toda a grande imensa região de Joaçaba. É um prazer imenso estar chegando para você, com você nessa manhã. Vamos construindo essa terça-feira, dia 4 do mês de agosto. É verdade, é um prazer imenso, viu, turma? Estamos juntos e misturados. Nessa que liga a gente até você, liga você até a gente, aproximando os corações, aproximando as almas, os ouvintes da Rádio Catarinense nessa manhã gostosa. Aquela velha é boa, moda sertaneja, viu, produção? Aquele modão campeiro, viu, meu querido? Aquela moda pra chacoalhar a madrugada, tá tendo, tá tendo. E é claro, você pode escolher o seu som. Pode escolher o seu sorriso, abraço, beijo e amasso para quem você quiser mandar. Tem presença de neblina na nossa região, então vai com muita calma, vai com muita tranquilidade nesse dia, nessa terça-feira, viu? Pega leve, né? Pega leve, bebê! Pega leve, tá na hora. Cadê o galo aí, produção? Tem um galo, meu irmão. Dá uma cutucada no canizé. Ô, Tendé! Não, não adianta, não adianta. Chama, bebê. Chama no 984377982, que eu tô à tua espera. Começar no Bodão Caipira.

O Carreiro e o Pardinho na manhã da Catarinense. Aliás, nessa manhã, durante o programa da Alegria, haverá lançamento de promoção nessa semana dos pais, viu? Ah, não, você tá sabendo, por mais que a galera, que a grande imprensa, que a grande mídia, a detentora das maiores audiências do mundo, não informa, eu vou informar você, ó. Nesse final de semana, dia 9, nós estamos no dia 4. Então, dia 9, que é domingo, é o nosso dia, dia dos pais. E a Rádio Catarinense começou com um brinde. Com um brinde. Agora já tem mais. Já tem mais brindes aí para você presentear o seu paizão, tá bem? Se você tá naquela que não sabe, poxa, o pai já tem de tudo. Não sei mais o que presentear o pai. Foi tanto presente que eu dei na vida dele. Tantas alegrias que eu proporcionei para a vida do meu pai. Tanto orgulho que eu proporcionei pro meu papai. Eu não sei mais o que presentear. Eu não sei mais o que dinheiro pode comprar para demonstrar o meu amor, o meu carinho, o meu afeto pelo meu coroa. Então a Rádio Catarinense preparou uma série de brindes para você, tá bem? É hoje, durante o programa da Alegria, tá bom? O sorteio será feito no sábado, é isso? É no sábado que será feito sorteio, hein, produção? Ó, já a produção vai me confirmar essa informação aí. Quando será feito sorteio, mas enfim. E tem um dos brindes, um dos prêmios que a equipe da Rádio Catarinense vai fazer a entrega pra você, sabia? Vai levar aí, bater na sua porta, diz, ó, você é o fulano de tal. Você participou da programação da Rádio Catarinense? Ah, você foi o sortudo, ganhou esse baita presente, ó, trouxe de Camonete. Não, é grande. Não é um leitão, né? Não, peraí. É pro conforto do pai. Já falei demais também na produção. Oh, meu Deus do céu, me respeita. Um ótimo dia pra você, uma boa manhã pra você que tá ligado na Catarinense. Esse é o Bom Dia Trabalhador. Para todo mundo sintonizado na Rádio Catarinense, é um prazer imenso estar junto com você. Sou Michael Oliveira Micha e tô junto, ligado, conectado na sua, desejando para você um dia incrível, de muita realização e, é claro, de muito amor para você e o seu pai. Posso mandar isso aqui pro meu pai lá em Piratuba, seu Soliton de Oliveira? Mas duvido que tá acordado. Não, eu duvido que o pai tá acordado nessas horas aí. De filho pra pai, Ernesto Fagundes. Uma música que ele fez em homenagem ao seu... Faleceu ontem, né? O Bagre Fagundes. O pai do Ernesto, o pai do Neto. Oh, meu chapéu. Esse som foi feito em 1997. Você conhece? Ouça aí. Um ótimo dia. Uma boa manhã. Sobre

0: Ernesto Fagundes. De filho pra pai, na manhã da Rádio Catarinense, no Bom Dia de Hoje.
1: Cê tá doido?
0: Cutuca o canizé de novo. Ah, tá de brincadeira. Ela chama na buzina, produção. Chama na buzina, meu filho. Vamos. Ei, tá na hora, já é terça-feira, pelo amor de Deus. É terça-feira, meu irmão, 4 de agosto, meu chapéu do céu. Aí, ó, chama no berrante, então. Não, não vai ser por falta de bagunça que você não vai acordar, né? Senhor amado. Aí tá bom, produção, aí tá bom, já recebemos cartinha do condomínio. Da bagunça feita aqui na madrugada, né? E a, não, e a cartinha diz exatamente sobre esse programa. É muita bagunça, é muito barulho. É foguete que solta sem... Ó. Não, a, as reuniões feitas até então não tá adiantando, produção. Por favor, quem é que cuida lá do RH da empresa aí? É a Cleones? Vai conversar com a Cleones hoje. Não, hoje você vai. Hoje você vai, pelo amor de Deus.
1: Você tá doido?
0: Como é que tá amanhecendo essa terça-feira aí na sua comunidade, na sua localidade? Galera do interior, a turma que já trabalhou na madruga. Deu uma pausa agora pra tomar um gole de mate, pra tirar a poeira da garganta. Enquanto a água não aquece, pra passar aquele café gostoso. Ah, se não é do cafezinho passado, é mais do chimarrão, não tem problema. Fica na boa, fica na paz. Aqui a gente atende todo mundo, na melhor, na maior companhia. Aliás, é um prazer imenso estar na sua companhia nessa manhã. Para os amigos do trecho, já vai informando pra gente os locais, as comunidades, né, por onde você tá passando, qual é a rodovia que você tá desfilando, cargueiro, por onde você tá passando por aí, se tem neblina, como é que tá a condição do trânsito, pra deixar todo mundo bem avisado, viu? Tem certas coisas que não tem porquê. Eu repito. É só isso que era pra falar. Eu repito. 984377982. O Giovanni tá junto com a gente, né, Giovanni? Bom dia, bom dia. Uma boa semana pra ti, meu irmão. O Sirineu já tá com a cuia na mão, meu irmão. Ô, rapaz. Um ótimo dia, meu querido. Vamos saber que o amigo tá ligado já nas emoções do Bom Dia Trabalhador. Bom dia, trabalhadora. Tá mais do que liberado. O WhatsApp da Catarinense tá à sua inteira disposição. É só você encostar e mandar no beijo. Mais um modão caipira.

0: modão com cheiro de terra, hein, produção? Bom dia!
1: Eu gosto de escutar música capira.
0: Aí, Tiburcio, foi pra ti então, meu irmão.
1: Eu gosto.
0: Você curtiu então, Tiburcio? Maravilha.
1: Isso.
0: Aí sim, né, bebê?
1: É, meu amigo bicha aí, eu tô falando aqui no celular aqui, eu tô falando com o amigo bicha da rádio.
0: Valeu, Tiburcio. Eu já expliquei pra ele que é Michael, minha amiga, não adianta, né? É isso mesmo, rapaz. Tá tudo certo. Tudo bem, galera de Luziana? Seja tão acordada aí em Luziana, mas meu Deus, gente. Não, mas 5h20 da manhã? Ô, dona Isabé, você tá acordada já, filha de Deus? Não, o que, que a senhora tá inventando essas horas da madrugada? Se é coisa boa, você manda um cadinho pra nós, né, senhor? Mas pelo amor de Deus. Vai deixar nós com vontade aqui no estúdio? Pelo amor de Deus, acho que não, né? Fala, bicha! Isabel de Luzerna. Curtindo a gente. Isabel Fátima. Um beijo pra você, menina. Um abraço pra você. Aliás, lá na Vila Kennedy tem um pessoal ouvindo a gente, Luzerna. Grafunda, estão ouvindo a Rádio Catarinense, né? E mais aí? Hã? Aonde estão vindo a Rádio Catarinense? Ah, Duas Casas também estão vindo a Catarinense FM. Mas Duas Casas é Joaçaba, não é? Me corrija se eu tô errado, viu, turma? Um abraço pro pessoal que tá ouvindo a gente em Erval Velho. Bom dia, Erval Velho. Um abraço para o interior de Lacerdópolis, curtindo a Rádio Catarinense. Aquele quebra-costela de duas voltas e meia. Para 13 Tilhas, na companhia da Catarinense. Aquele aperto de munheca, né? Ah, sabe aquele aperto de munheca apertado mesmo? Chega a estralar os ossos da mão, rapaz. Não, porque apertar a mão tem que ser forte, né? Ah, vem com essa história de só encostar a mão. Aqui não. Eu tenho uma superstição, viu, produção? Acabou com que apertou minha mão e eu não senti a força dele, aí é falso. Não é verdade? Pode ser uma coisa minha, um preconceito meu. Mas eu acho que o aperto de mão tem que... É que nem abraço. A pessoa se dispõe a dar um abraço no outro, tem que abraçar mesmo, rapaz. Não, é verdade, ô produção. Eu tô falando sério, vem aquele abracinho assim de nada. Ah, não, tem que abraçar mesmo, rapaz. Um abraço é reconfortante, né? Segundo os pesquisadores, o abraço ele chega a ser até remédio, sabia, produção? É... Sabe por quê? Porque o coraçãozinho fica um próximo do outro, produção. Você consegue abraçar a pessoa e no abraço, às vezes, é reconfortante. Você tira todo aquele mal-estar que tá sentindo, né? Às vezes tá precisando de um abraço só para dar uma renovada na energia, né? Abraça aquele amigo, aquela amiga, o seu marido, a sua esposa. Quer ver abraço de filho, então? É a melhor coisa desse mundo, meu Deus do céu. Não, e não interessa quantos anos tem o filho, né? Não interessa quantos anos tem a filha. Sempre vai ser o nosso pequeno, a nossa pequena. E aquele abraço gostoso do filho e da filha. Ô, meu Deus do céu, isso é... Saúde, é saúde. Devia ser receitado no posto de saúde isso. Abraçar mais o filho e a filha, né?

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uma gostosa madrugada. Sabe que ontem com a partida do Bagre Fagundes, o pai do Ernesto, do Neto, a gente pôs-se a pensar, né? Naquilo que a gente fez, naquilo que a gente deixa, né, para as outras pessoas. Eu acho que o mais importante do que bens materiais é deixar um misto de sentimentos nos outros seres humanos, né? E sempre tentar estender a mão para aquelas pessoas que procuram a gente, né? Fazendo o possível mesmo para auxiliar as pessoas. Creio eu que uma comunidade forte, uma comunidade consciente, parte desses princípios, né? Parte aí desse velho bom conceito de vida. De auxiliar, de pensar junto, né? Não adianta. É um exemplo aí na sua rua, não adianta um vizinho querer calçada e outro não querer na frente da sua casa, né? E aquela coisa fora de padrão, né? Tem que todo mundo pensar no bem maior, no bem comum, no bem da comunidade. Eu sei que a gente tem as nossas individualidades, os nossos desejos individuais, mas é muito importante, viu, gente? É muito importante que possamos compreender a nossa comunidade como um todo, né? Então, às vezes, é mais salutar que possamos ter desejos comunitários que faça bem para um grande grupo do que para uma parcela pequena de pessoas, não é? Ou para mim mesmo. Sempre vamos pensar no grande grupo, não é? Sei lá, o que Joaçaba precisa. Então, Joaçaba precisa de tal e tal e tal, e todo mundo vai trabalhar para tentar conseguir alcançar isso. É como se fosse na empresa aí, né? Na sua casa. Ah, hoje estão precisando disso aqui para dentro de casa. Vai todo mundo trabalhar focado para desempenhar a função da melhor maneira possível para conseguir alcançar esse desejo aí da tua casa. É, me fiz entender aí, produção. Mas que às vezes eu fico pensando que as pessoas, elas não se unem e não sabem da tamanha força que tem, né? Às vezes elas ficam esperando. E aí os políticos que detêm aí o poder de criar leis, de fazer e acontecer, acabam não priorizando, né, esse desejo. Então, às vezes, é preciso a gente remangar as mangas e fazer nós mesmos, né? Começando a jogar o lixo de maneira correta na lixeira. Esse já é o primeiro pensamento. Ah, mas toda manhã tem alguém que varre e passa a juntar. Ah, mas é natural. Não, velho, é lixo, é no lixo, não existe isso. Não, é verdade, produção, pelo amor de Deus. Ah, que é isso? 5:30, alô Arlindo. Obrigado pela companhia, meu amigo Arlindo, curtindo a Rádio Catarinense em Catanduvas. Diz ele que a turma já tá acordada em Catanduvas. Eu disse que Catanduvas tem homem brabo. Tem mulher braba lá, rapaz. E eu não quero acordar ninguém antes da hora, viu, Arlindo? Então, se você acordou em Catanduvas, é a culpa do Arlindo. Chama na buzina, Arlindo. Bom dia! Leôncio Leonel. Isso aí é antiguíssimo, viu?

Thaís Onheigas, plantas falavam. Bom dia, 5h34. 5h34 na madrugada catarinense. Dá uma chamada aí, vai. Chama. Como é que é o nome aí, produção? Januário. Alô, Januário. Tá ligado na Rádio Catarinense, né, meu irmão? Obrigado pela companhia, bom dia, bom dia, bom dia. A galera ouvindo a gente em Luzerna, Isabel, que é o Vitão Carreiro Pardinho. Vamos mais um motão de

0: Tesouro da Madrugada, do Diogo Carreiro e Bardinho, mais uma linda história, hein, produção, pelo amor de Deus. Aí não, hein, bebê, 5h37.
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Vamos, Trembão! 5h38, bom dia, bom dia, bom dia, meu povão. Tá na hora, né? Tá na hora. Neste sábado, dia 8, às 7 horas da noite, acontece no pavilhão da igreja do bairro Rupi, em Evaldo Oeste. Buchada solidária, viu, produção? É, meu amigo velho. Mais um importante momento da gente estender a mão amiga, de fazer o bem. Buchada solidária nesse sabadão, às 7 horas da noite, no pavilhão da igreja do bairro Rupi, em Ervaldo Oeste. Cartões a R$40 e a renda será revertida para a compra de uma cadeira de rodas pro nosso grande amigo João Lucas, pra gente auxiliar a família dele adquirir esse equipamento de conforto, né? De locomoção, que seja mais confortável, né? Tá bom, João Lucas? Tamo junto, meu irmão, toda a família aí. Além de bucho, será servido pastéis também. A organização manda avisar que é para levar talheres, pratos, prestação. Combinado, gente? Dado o recado. São 5h40, 20 faltam para as 6. A temperatura bate na casa de quantos graus hoje aí, produção? Hein? Tem possibilidade de pancadas de chuva hoje, tá? É, amanhã também, vai chover. Bom, já a gente traz a informação do tempo completa. 15 graus na Avenida 15 de Novembro. Ô, meu chapéu! Tá na hora, viu? Tá na hora de botar o pezinho na estrada. Ir pro lado do Eito, né? Ir pro lado do Eito, pro lado do serviço. Lá no WhatsApp a galera já tá bombando, né? Bora, Keno! O pessoal tá cortando catanduvas em busca de 13 tilhas.

0: chimarrão, agradecendo ao Papai do Céu, a Deus, pela saúde, pela vida, e agradecer por tudo, e vamos matar o nosso leão de hoje, né, filha? É verdade. Não adianta e não adianta, né? Alô, linha Triângulo, bom dia, linha Triângulo. Aí no 984377982. A galera chega junto. No ar e no alto, no ar e no alto. Alô, seu Ivo, bom dia, bom dia. Obrigado pela companhia. Que o dia seja lindo.
1: Bom dia, Michael.
0: Bom dia.
1: Tere aqui do bairro da Várzea.
0: Tudo bem, Tere?
1: Eu queria pôr um anúncio aí no rádio. Que o Cidinho, meu marido, perdeu o celular dele.
0: Puxa vida,
1: perdeu onde? Aqui num distribuidor aqui perto de casa.
0: Tá.
1: Beleza? Daí, se for preciso eles devolverem esse celular, que devolvo. Ele tem todos os contatos do trabalho dele, tá? Beleza? Que ele tá sem celular com os contatos do trabalho dele, beleza?
0: Vamos devolver, né, turma?
1: Se alguém devolver, ganha uma gratificação.
0: Tem que devolver, hein?
1: Beleza?
0: Pelo amor de Deus, celular, valeu.
1: É a marca Samsung, é um celular azul, tem uma capa preta, beleza?
0: O celular Samsung azul com a capinha preta. Tá na hora, né, filho? Vamos devolver. Ademir tá ligado com a gente, meu irmão. Bom dia, bom dia. Uma manhã maravilhosa.
2: Bom dia, Michael.
0: Bom dia.
2: Bem, meu amigo, aqui tudo? É a Marlene Bern. Estamos de volta para os dias lá em Curitibanos. Meus netos.
0: Matando a saudade.
2: E eu gostaria de ouvir uma música bem legal. Pode ser a próxima.
0: Tá bem.
2: Obrigado e vamos ter um abençoado dia hoje.
0: Amém, né,
2: tá bom?
0: Filha?
2: Fica
0: amém.
2: Com Deus.
0: Você também, viu, guria? Tudo de bom.
2: Obrigado na Rádio Catarinense.
0: Maravilha. Aí sim, hein? Agora tu veio. Obrigado pela companhia. Bom dia, bom dia, bom dia. Aqui, catarinense, no Bom Dia.

0: Ô, trembão, Mano Lima, na Catarinense. A caneta é inchada agora, bom dia.
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4: 10, faltam para as 6. Alô, Miriam, tudo bem, Miriam? Alô, Jaborá, bom dia. Alô, Ademar, alô, Santa Lúcia. Um ótimo dia, uma boa manhã, né? Pra essa galera curtindo a emoção do bom dia de hoje.
5: Bom dia, Misha. Bom dia. Bom dia. Bom dia, trabalhador.
4: Bom dia.
5: Deus te abençoe, Misha.
4: Amém, pra
5: a
4: nós.
5: A todos que estão curtindo o teu programa.
4: Amém, né, meu amigo?
5: Para a Rádio e toda a Joaçaba, toda a região. Deus ilumina a todos.
4: Amém, meu irmãozão.
5: E vamos trabalhar, né, Misha?
4: Tá na hora, meu filho. Tá na hora.
5: E Deus abençoe a todos, teus ouvintes. E de saúde, paz a todos. E a nós, né, Michel?
4: Que assim seja,
5: né? Trabalho aí. E todos os seus colegas de trabalho. E bota aquela música, quem gostar, o Vestido de Seda, pra nós curtir.
4: Vai da moda.
5: Beleza, né, Michel? Um abraço.
4: Valeu, meu querido. Um abraço, Pedro. Já tem o Vestido de Seda antes. A herança do pai do Gaitaço.

Grupo Corjone, herança do pai do Gaitaço. Bom dia, bebê! Mas nem que volta o cheque do leite hoje, né? Assim, ó! Vamos!

0: Tecido de Seda, Teodoro Sampaio, Chitãozinho e Chororó. Na manhã catarinense, no Bom Dia de Hoje. Oh, maravilha, chama na buzina aí, produção, pode chamar, pode chamar. Deixa no ar e no alto, bom dia a dia.
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0: 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Uma ótima manhã pra gente, um dia 4 incrível na sua vida. Eu sei que a luta, ela é diária. Eu sei que a situação, se a gente parar, não vamos vencer. Mas não desanima. Eu sei que tem tudo. O cenário ideal para você desanimar, mas não desanima. Permaneça firme, forte, fazendo o bem sempre. Eu tava ontem fazendo as coisinhas dentro de casa, né? Lavando uma louça, preparando o almoço. Ontem eu fui fazer uma consulta, tirar um raio-x na minha prótese que eu tenho no quadril. Eu tava pensando sobre pessoas e acontecimentos da vida. E tem uma frase, acho que todo mundo já usou, tem. É, quase que virou um ditado popular, que coisas ruins acontecem para pessoas boas. E na verdade, coisas ruins acontecem para todo mundo. Independentemente se você é uma pessoa que tem caráter, se você é uma pessoa boa, ou se você é uma pessoa dita não tão boa assim. O que diferencia as pessoas é a maneira como reagimos às provações da vida. É a maneira como reagimos a essas coisas ditas ruins que acontecem conosco. Seja ela doença, desemprego, falta de dinheiro, perda de pessoas. Isso diferencia o ser humano. Um ser humano bom, de caráter positivo, vai tentar fazer de tudo para vencer os obstáculos. Não vou dizer com a maior tranquilidade, mas na maior parte do tempo, numa serenidade possível. Já aquele ser humano que tem um caráter um pouco duvidoso, vai tentar jogar a culpa em alguém, em alguma situação. É importante que primeiro a gente identifique onde está a nossa falha e depois a gente possa consertá-la. Mas isso leva muito tempo para acontecer. Então quando alguma pessoa vier dizer, ah, mas isso só acontece para os bons. Não, acontece para todo mundo. A vida ainda está aí, os problemas não estão escolhendo. Eles chegam e acontecem, independentemente da pessoa. Numa sala de aula, por exemplo, muitas crianças, uma delas perguntou para a professora o que era o amor. O professor olhou naqueles olhinhos fulgurantes, sabe, brilhando, e buscou uma resposta à altura da inteligente pergunta. Como já estava na hora do recreio, pediu para que cada aluno desse uma volta pelos jardins da escola e trouxesse o que mais despertasse sentimento de amor neles. Bom, as crianças saíram, imagina, apressadas. E alguns minutos voltaram para a sala. A professora esperou que todo mundo sentasse. Quando o silêncio se fez naquela pequena sala, então cobrou a tarefa que havia dado no recreio. Primeira criança disse: "Ah, eu trouxe essa flor, professor, não é linda?" A segunda disse: "Ah, eu trouxe uma borboleta, ó, o colorido das asas, como é linda. Vai para minha coleção de borboletas." A terceira criança completou: "Trouxe esse filhote de passarinho. Havia caído do ninho junto com seu irmãozinho. É uma gracinha, professor." E assim as crianças foram trazendo o que tinha captado lá fora que representasse o amor. Terminada a exposição, o professor notou que uma das crianças havia ficado quieta o tempo inteirinho. Ela estava envergonhada, não havia trazido nada. Então a professora aproximou-se dela e disse: "Meu bem, por que que você não trouxe nada?" "Ah, desculpa, professora, eu vi a flor, mas senti o seu perfume e pensei que arrancá-la, mas preferi deixá-la lá, no lugar dela, para ela continuar crescendo e que mais pessoas possam ver essa flor linda. Eu também vi uma borboleta, professora, mas ela parecia tão feliz, eu não tive coragem de aprisioná-la. Achei o passarinho também, mas ao subir na árvore notei um olhar triste da sua mãe. Devolvi o puninho." Portanto, a professora: "Trago comigo o perfume da flor, a sensação de liberdade da borboleta, a gratidão que a mamãe sentiu quando eu não mexi no ninho dela. Como posso mostrar então o que eu trouxe?" A professora agradeceu a todas as crianças e, olhando para aquela criança de mãos vazias, disse: "Você foi a única que percebeu que só podemos trazer o amor no coração. Se você já consegue perceber as belezas de Deus que criou para enfeitar esse planeta, nós estamos aqui de passagem, né? Nós não somos eternos, não. Não queira reter as maravilhas para si somente. Por isso, amor não é egoísmo. Se você admira as flores, deixa no lugar onde elas estão, para que outras possam admirá-la também. E o melhor, se você conseguir plantá-las mais e mais flores para colorir a sua rua, a sua praça, a sua cidade. Se você gosta de ver a leveza dos pássaros no ar, não deixe eles em gaiolas, para que outras pessoas possam vê-los voando, feliz da vida. Se você aprecia ver os rios de águas cristalinas ocorrendo sobre as pedras, montanhas, cachoeiras, não polua. Se puder, com as crianças, plantar árvores nos leitos, nas margens dos rios, nas nascentes. Se você gosta de banhar-se nas águas limpas, os oceanos, os mares, as praias, usufrua dessa maravilha com a maior sabedoria deste mundo. Se você sente-se bem respirando esse ar puro, essa leveza que tem em nosso ar, na nossa região. E por fim, lembre-se do verdadeiro sentimento, que o amor só pode ser conduzido no próprio coração. Então, quando alguém falar em amor, é aquilo mais simples, mais puro, mais singelo da demonstração. No carinho, no cuidado, no zelo, no olhar, no se importar com a pessoa. Traga um coração manso, livre e sem problemas. Eu sei que é extremamente difícil trazer um coração manso e livre nos dias atuais, né? Na nossa correria, nas inúmeras cobranças que a gente tem. Mas na medida do possível, que você possa nesse dia sentir-se um pouquinho mais amado, um pouquinho mais amada. Lembra que eu comecei lá às 6 horas da manhã dizendo pra você não desistir, não abandonar tudo? É um trabalho danado pra chegar até aqui. É um trabalho danado pra você chegar até esse dia 4 de agosto às 6:10 da manhã. Ter um pouquinho mais de paciência. Ter um pouquinho mais de amor no seu coração. Que você possa nesse dia, nessa manhã, sentir-se mais amado, mais amada. Que você possa conhecer esse verdadeiro amor que a gente tanto fala, tanto busca e tanto prega. Uma ótima manhã para você. Um dia incrível na Catarinense. 6:10.

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0: 10h15, nessa madrugada gostosa. Hoje, o Amarildo revela durante o programa da alegria, né, paizão? Ah, ficou pra você, né, meu irmão? Não, você vai falar sim, claro que vai. Não, não, não, só lá na alegria. Quais serão os brindes que seu pai merece ganhar? Você vai concorrer aqui na Rádio Catarinense, tá bom? Tá bem? Tá bem, bem bom? Credo, né, vó? Dá aquela girada no WhatsApp pra saber quem tá falando com a gente, hein?
1: É, bom dia, Misha. Tudo
0: dia.
1: Bem?
0: Bom.
1: Toca a música Zé Mineiro e Marciano, A Última Serenata.
0: Oh, meu Deus do céu.
1: Pra todos que estão escutando.
0: Chá comigo,
1: que é Simone de São Brás.
0: Alô, Simone, como é que tá a senhorita aí, filha? Bom dia. Eu tenho um convite pra você fazer nesse sabadão, viu? Dia 8 de agosto, das 3 às 6 da tarde, lá no Residencial Nossa Senhora de Fátima, né, turma? Eu sei que a galera acorda cedo, tem um radinho ligado já na Catarinense, em Valvelho. Estão já preparando pastéis de carne, queijo, pizza, chocolate, banana com canela, por apenas R$10, viu, turma? É pra gente ajudar o residencial, pra gente ajudar o vovô e a vovó, o papai e a mamãe que estão por lá, né? Pra estender a mão amiga sobre o residencial Nossa Senhora de Fátima, Erval Velho, das 3 às 6 da tarde, nesse sabadão, turma. Meu Deus do céu, e um pastelzinho. Aí dá pra comprar frito e dá pra comprar pra fazer em casa também, né? Aí você que escolhe. Ah, já pega uma baciadona, né? Isso já traz pra todo mundo, pelo amor de Deus.
2: Bom dia, Misha.
0: Bom dia.
2: E a Marlene, parabéns, muito linda a tua mensagem, meu amigo.
0: Ah, que bom.
2: Que
0: gostou,
2: Deus abençoe todos vocês aí da Rádio Catarinense.
0: Amém, amém.
2: Um abraço.
0: Um abraço, viu, Marlene? Um ótimo dia pra ti também, viu, guria? Tem mais gente por aí, ô Marco Véio, já tá ligado na Catarinense, né, meu irmão? Obrigado, aquele forte, longo e caloroso.
3: Bom dia, Michael.
0: Bom dia.
3: Eu, Pedrinho Macabúrio.
0: Ô, tio Pedrinho.
3: Queria oferecer a música, pedir a música aí primeiro de tudo.
0: É.
3: Meu velho pai.
0: Tá
3: oferecer para o seu José Borges, para o seu Moisés e família, para todos os meus amigos, para o Jair Vettori, para todos, todos. Tá bom? Se possível, roda aí.
0: Eu mando sim, meu irmão. Pode ficar tranquilo, fica gelo. Só que antes tem João Mineiro e Marciano. A última serenata, bom dia. Valeu, Gabinão. Valeu, Marco Velho. Gabinão já também tá pronto pra pastelada, né, meu irmão? Valeu, Gabinão.

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3: Você sabe como funciona o Sistema CNA, FAESC, Senar, Sindicatos Rurais? 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Em Santa Catarina, a FAESC representa os interesses dos produtores e articula ações estratégicas para o setor produtivo. 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
6: Chama a galera na buzina, tem que chamar. Voltou às aulas, as férias terminaram, cheio de compromisso. Chama na buzina, bebê. Deixa no ar e deixa no alto. Fala, Misha, banda Rick Renner, especialmente para minha filha, a Maria Rosa aqui, Benedito de Água Doce. Alô, Maria Rosa, obrigado pela companhia. Um abraço, um ótimo dia para você, um bom amanhecer com a Rádio Catarinense. A turma tá no cafezinho da manhã, curtindo o bom dia de hoje.

6h27, filha Rick Renner, tocando na Catarinense, para tocar o fundo do seu coração. Para os amigos que estão na volta aí do Fogão a Lenha, curtindo a Rádio Catarinense, né? Tomando aquele mate, contando história. Obrigado pela companhia. Bom dia, bom dia, bom dia. É hora de trazer a informação sobre o tempo, a condição climática. Não só para o dia de hoje, né? Mas para toda a nossa semana. Vamos ter a máxima hoje de 26, a mínima de 16 graus. Possibilidade de pancadas de chuva no quarto minguante da lua. Inverno brasileiro, a tarde será de sol entre as nuvens. Os ventos vão soprar fracos e moderados, tá bem? Para a noite, muita nebulosidade. Às 6h27, previsão de pancadas de chuva ainda ao decorrer da tarde. É 2 milímetros, mas tem essa condição, viu? Já na quarta-feira, dia 5, sol entre as nuvens, não chove. Máxima de 28, mínima de 16 graus. E também a quinta-feira, dia 6, com máximas de 27, mínima de 14, sem chuva. A sexta-feira será de 28 graus, mínima de 18. E o sábado, com máximas de 30 e mínimas de 15 graus. E o domingo, dia dos pais, dia de sol, muitas nuvens à tarde e à noite. Sem previsão de chuva. Bom dia!

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0: uma gostosa manhã, 6:30, bom dia. Bom dia, bom dia, bom dia. A galera curtindo o bom dia de hoje.
1: Bom dia, abraço aí, Michael. Aqui é Luiz Alberto
0: Pontes. Tudo bem, meu irmão?
1: Toca a moda aí do Mano Lima, de pai pra filho aí.
0: Boa, mano, velho.
1: Manda lá pro Tito, lá o lago lá de Santo Heleno, Ademar de Coelho, seu Antônio, seu João Malaqui aí. Toca a moda aí pra nós, o Chuca lá, o Juliano, operador de máquina lá da prefeitura. Tudo de bom, aquele abraço.
0: Valeu, bom dia.
2: Bom dia, Micha. Tudo bem? Noili para o Lindo Santo Antônio.
0: E aí, Noili?
2: Hoje estamos te ouvindo desde as 5:25. Manda.
0: Cedo, hein, filha?
2: Tordilho Negro. Para meu esposo alemão, meu irmão Josimar, minha cunhada Jerusa. E para todos que estão ouvindo aqui no bairro Santo Antônio, né? E terçou, né? Com muito serviço hoje, tudo certinho.
0: Do jeito,
2: ótimo,
0: né?
2: Ótimo dia, Micha.
0: Valeu, guria. Um abraço.
2: Mas o meu cunhado chuchu lá de Florianópolis.
0: Ah, verdade, né? Tá ouvindo todas as manhãs a gente. Valeu, valeu, valeu, valeu. Obrigado pela companhia. Bom dia, bom dia, bom dia. Já que é Tordilho Negro aí, produção. Dá volume no Tordilho Negro. Você que tá ligado com a gente. Teixeirinha na madrugada. Bom dia.

Tonino Negro na Catarinense. Bom dia, bom dia, bom dia. 6h36. Vamos que dá tempo. Levanta agora. Prepara teu café. Ergue a cabeça, mano velho. É dia de alegria. É dia de Catarinense. Bom dia. Bom dia.

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0: Quem mais tá junto com a gente? Oi, bom dia. Fala aí, bebê.
1: Câmbio, bicha.
0: E aí?
1: Bom dia. Carlinha aqui da Silagens Bezen.
0: Fala, meu irmão.
1: Bicha, estamos indo em busca ali do Centro-Sul Paranaense. Vamos na prestação de um servicinho ali.
0: Aí sim, né, bebê?
1: Manda um alô aqui pra galera da Silagens Bezen em Bicaré.
0: Valeu, mano, velho. Leva a gente e junto, né?
1: Chama na buzina,
0: não
1: bicha.
0: Adianta.
1: Positivo.
0: Pose, mano, velho. Leva o som da Catarinense junto.
2: Bom dia, bicha. Magalho Porcar passando pra desejar uma ótima terça-feira. Bicha.
0: Na luta.
2: Hoje é o seguinte, hein? Manda uma música pra nossa amiga do grupo do Loucos por Cara Antigos, a Dai, que tem aniversário.
0: Alô, Dai.
2: E cobre ela aí pra ver se ela vai pagar hoje a festa pra nós o bolo.
0: A torta.
2: Que é a mulher do cachorrão aí, né?
0: Pose.
2: E nós vamos tudo pra festa. E daí você pega a Kombi, passa casa por casa, leva todo mundo. Positivo, bicha?
0: Valeu, mano, velho.
2: E chama na buzina, bicha.
0: Valeu, Daya. Parabéns, saúde, felicidade, prosperidade. Tudo de melhor nesse mundão de meu Deus. Bom dia. Valeu, Jaime. Curtindo a Rádio Catarinense, né, Jaime? Um dia lindo. 6:44

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Bom dia, bebê. Tá na hora, né? Os destaques. Será notícia hoje no Jornal Primeira Hora. Edição dessa terça, dia 4 de agosto, traz as seguintes manchetes. Eventos climáticos extremos confirma alerta de especialista sobre El Niño. Câmara pode votar projeto que torna regra a primeira consulta ginecológica aos 10 anos de idade pelo SUS. Mutirão da Defensoria Pública facilita reconhecimento de filiação e acesso a direitos familiares. Bingo beneficente do Hospital São Roque acontece no próximo sábado. Diretor de eventos da Prefeitura fala sobre programação que foi preparada alusiva ao aniversário de Joaçaba. Diretor da Escajo fala sobre dificuldades para manter as oficinas gratuitas. Essas e outras inúmeras informações você encontra no Jornal Primeira Hora, que entra no ar em instantes na Rádio Catarinense. Coladinho com o Bom Dia Trabalhador. Antes tem 5 minutos com Jesus. Daqui a pouquinho. Essa é a Rádio Catarinense no Bom Dia Trabalhador. Pode deixar a trilha, pode deixar. Nosso amigo Osmarzinho tá ligado na Rádio Catarinense, né, Osmarzinho? Bom dia pra você, meu irmão. Bom saber que o amigo tá ligado nessa manhã maravilhosa. Quem mais tá junto com a gente aqui, mandando alô? Odair, valeu, Odair. Abraço, Odair. Bom dia, querido. Gratidão pela tua audiência, mano velho. Que amanhã seja gostosa e a moda que o Odair pede, ele vai ouvir. Sentimento cigano. Gino e Gê. E modão.

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1: Coração cigano. Gino e Geno, na manhã catarinense, fechando a conta e passando a régua no Bom Dia Trabalhador de hoje, né, produção? Ô, meu Deus do céu, não dá tempo de absolutamente mais nada, turma.
2: Bom dia, Michel, bom dia.
1: Bom dia, guria. Tudo bem, filha?
2: Bom dia.
1: Bom dia. Um abraço, Nelson, tudo de bom, guria, mas chegou no apagar das luzes, né? Um abraço, uma ótima terça-feira para você. São 6h54, vem aí na sequência 5 minutos com Jesus. E nós nos reencontramos em instantes no Jornal Primeira Hora com as principais notícias para sua manhã. Um ótimo dia, que Papai do Céu possa te proteger, te abençoar, né? Te encaminhar pelo melhor caminho dessa vida. Que é gostosa, produção. Beijo, turma, até instantes.
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5: Olá, bom e abençoado dia. Este é o programa 5 Minutos com Jesus, oferecido pela Igreja Evangélica Luterana do Brasil, Congregação Santíssima Trindade de Joaçaba, em parceria com as paróquias de Luzerna e Catanduvas, com o apoio do Colégio Luterano Santíssima Trindade. Aqui quem fala é o pastor Marlon e queremos meditar no tema Nosso Maior Tesouro. Reflexão essa baseada em 2 Coríntios, capítulo 4, versículo 14, onde está escrito: pois sabemos que Deus, que ressuscitou o Senhor Jesus, também nos ressuscitará com Ele e nos levará junto com Ele até a presença dEle. O que acontecerá comigo no dia em que eu morrer? Essa não é uma preocupação nova, pois como diz o famoso ditado, para morrer basta estar vivo. Deus criou o ser humano para viver para sempre. No entanto, a morte passou a existir após a queda do ser humano em pecado. Com a morte vieram também o sofrimento e a angústia. Onde encontrar ânimo e esperança? O apóstolo Paulo tem a resposta. Ele nos consola com a notícia de que Jesus venceu a morte com a sua ressurreição. Por conseguinte, todo aquele que nele crê ressuscitará assim como o Salvador ressuscitou. Essa certeza é um grande tesouro que temos ao crer que Cristo morreu na cruz para nos dar a vida eterna. O apóstolo Paulo afirma: pois sabemos que Deus, que ressuscitou o Senhor Jesus, também nos ressuscitará com Ele e nos levará junto com vocês até a presença dEle. Por isso, mesmo que aqui no mundo enfrentemos problemas, dificuldades, perseguição e até mesmo a morte, podemos viver na certeza de que a morte não é o nosso fim. Nossa história não termina no túmulo, mas continua para sempre, pois no dia de sua segunda vinda, Cristo nos ressuscitará e nos levará para junto dele. Se o ditado diz: para morrer basta estar vivo, a esperança em Cristo nos diz: para ressuscitar para a vida eterna, basta crer em Cristo. Enquanto aguardamos a volta de Jesus, vamos ajudar as pessoas a encontrar esperança no maior tesouro que recebemos de Deus. Oremos. Bondoso Deus, usa-nos para anunciar este maravilhoso tesouro conquistado por Jesus Cristo, que nos dá perdão, uma nova vida e a salvação eterna. Em nome dele, amém.

Desejamos a todos uma ótima terça-feira, um bom início de dia e convidamos a estarem conosco amanhã em mais um programa 5 Minutos com Jesus, se Deus assim nos permitir. Um forte abraço, fiquem na presença e na bênção do Senhor, hoje e sempre.

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1: Olá, bom dia. Hoje é terça-feira, 4 de agosto. A temperatura na Avenida 15 de Novembro, no centro de Joaçaba, está marcando 15 graus. A partir desse momento, você acompanha as principais notícias para a sua manhã.
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1: Eventos climáticos extremos confirmam alerta de especialistas sobre o El Niño. Câmara pode votar projeto que torna regra a primeira consulta ginecológica aos 10 anos de idade no SUS. Mutirão da Defensoria Pública facilita reconhecimento de filiação e acesso a direito de familiares. Bingo beneficente do Hospital São Roque acontece no próximo sábado. Diretor de eventos da Prefeitura fala sobre a programação que foi preparada alusiva ao aniversário de Joaçaba. Diretor da Escajo fala sobre dificuldades para manter oficinas gratuitas. E ainda nessa edição, o giro de notícias pelo Brasil, o resultado das loterias, o comentário do jornalista Carlos Henrique Roncalho, as informações do setor de segurança pública e também do esporte. Da agência PD Radar de Meteorologista, o meteorologista Daniel Panobianco traz os detalhes sobre o tempo e a temperatura.
2: Municípios de Santa Catarina tiveram aumento de nebulosidade nas últimas 24 horas e pancadas isoladas de chuva ocorreram especialmente no setor oeste. Para hoje, os meteorologistas do CPTEC INPE indicam concentração de nebulosidade sobre a nossa região. A chuva deve chegar nesta quarta-feira com aproximação de uma frente fria e a que até o final de semana vai produzir mais precipitação em solo catarinense, com risco de acumulados importantes em alguns pontos aqui da nossa região. Temperatura máxima hoje na faixa dos 25 graus e mínima na próxima madrugada de 14 graus em Capinzal, Catanduvas, Concórdia, Irval Velho, Fraiburgo e Joaçaba. Daniel Panobianco, da agência PD Radar, com exclusividade para Catarinense.
1: O Conselho Nacional de Justiça vai começar a analisar a proposta de uma política de prevenção a conflitos de interesse no Poder Judiciário hoje. A política foi sugerida pelo presidente do CNJ, do Supremo Tribunal Federal, Edson Fachin. As propostas em discussão trazem regras para a participação de juízes em eventos, atividades privadas, recebimentos de presentes e vínculos com os parentes. Segundo o documento, as medidas sugeridas são diretrizes preventivas de orientação e definem graus de conflito de interesse, real potencial, conflito e aparente. Se aprovadas, as medidas serão aplicadas a todos os tribunais, menos ao Supremo Tribunal Federal, que discute uma outra frente com o Código de Ética para os ministros. Após a apresentação da proposta, o CNJ deve abrir um prazo de 60 dias para que os tribunais possam apresentar sugestões de contribuição com o texto. Em dois debates no Senado, no mês de maio, especialistas alertaram que o fenômeno El Niño, provocado pelo aquecimento das águas do Oceano Pacífico, será muito forte esse ano. Segundo o climatologista Carlos Nobre, os vendavais, chuvas intensas registradas em julho no país, confirmaram as previsões. O repórter César Mendes acompanhou essa discussão e nos explica.
3: Chuvas intensas e até um ciclone no sul do país. Ventanias muito fortes no Rio e em São Paulo. Os eventos extremos do clima registrados nesses últimos dias no país confirmam o alerta dos especialistas nos dois debates realizados no Senado em maio de que teríamos um El Niño muito forte este ano. Na Comissão de Ciência e Tecnologia, o senador astronauta Marcos Pontes, do PL de São Paulo, disse que é preciso aprimorar a legislação para garantir o enfrentamento adequado dos fenômenos climáticos.
4: Temos que ter a lei para permitir que sejam feitas as ações efetivas para proteger a população dos eventos que vão acontecer.
3: O fenômeno El Niño é provocado pelo aquecimento das águas do Oceano Pacífico e costuma provocar alterações significativas nas chuvas e na temperatura, inclusive no Brasil. Segundo o climatologista Carlos Nobre, que participou do debate em maio no plenário, o El Niño acelera o jato de circulação atmosférica que vem do Pacífico em direção à América do Sul. E vários estudos têm apontado evidências de que este ano o El Niño será muito forte.
5: Quando o jato se acelera nessa região, ele puxa o ar e leva a umidade, aumenta a chuva, os vendavais. Então, esses eventos nos últimos dias de chuvas muito fortes no Rio Grande do Sul, isso é relacionado com o El Niño.
3: O senador Hamilton Mourão, do Republicanos do Rio Grande do Sul, pediu que o Plano Nacional de Proteção e Defesa Civil determine a realização de simulações anuais nos municípios mais atingidos pelos fenômenos climáticos.
6: Se um plano não é testado e há um adestramento para isso, ele não funciona. A gente não vê os erros que aquele plano pode cometer. Como diria o grande filósofo Mike Tyson, todo plano não resiste ao primeiro murro na cara.
3: Para o senador Hermes Clã, do PL de Santa Catarina, fortalecer o planejamento dos municípios em áreas de risco é fundamental. E o senador Espiridião Amin, do Progressistas de Santa Catarina, disse que, levando em conta a sua própria experiência com as tragédias climáticas que enfrentou como governador do estado e como prefeito de Florianópolis, é importante cuidar também dos danos psicológicos nas vítimas das catástrofes do clima. Da Rádio Senado, César Mendes.
1: Deputados analisam proposta que busca garantir a saúde ginecológica das meninas a partir dos 10 anos de idade. O projeto está em regime de urgência. O repórter Antônio Vital tem todos os detalhes.
7: Está pronto para ser votado no plenário da Câmara, projeto que torna a regra a primeira consulta ginecológica das meninas a partir de 10 anos de idade no SUS, o Sistema Único de Saúde. O projeto foi apresentado pelas deputadas Adriana Ventura, do Novo de São Paulo, e Grace Elias, do PL de Minas Gerais, com o objetivo de permitir que as meninas e suas famílias recebam orientações preventivas e adequadas sobre temas como vacinação contra o HPV, cuidados de higiene íntima, preparação emocional para a primeira menstruação e informações sobre métodos contraceptivos. A vacina contra o HPV é recomendada a partir dos 9 anos de idade. A proposta obriga o Ministério da Saúde a elaborar um protocolo para o atendimento ginecológico dessa faixa etária. As meninas deverão ser encaminhadas à primeira consulta quando houver sinais de proximidade da menarca, como é chamada a primeira menstruação. Além disso, determina que as secretarias estaduais e municipais de saúde providenciem a formação contínua dos profissionais da área, especialmente ginecologistas, para que estejam preparados para atender as meninas. O texto também estabelece que a consulta será acompanhada por um responsável e, quando necessário, uma equipe multidisciplinar, que poderá incluir psicólogos e enfermeiros. De acordo com a deputada Adriana Ventura, do Novo de São Paulo, uma das autoras da proposta, o objetivo é reduzir a incidência de gravidez precoce na adolescência, evitar doenças sexualmente transmissíveis e contribuir para a prática de hábitos saudáveis.
8: Tanto a vacinação como a HPV, que é recomendada a partir dos 9 anos, cuidado de higiene íntima, preparação emocional para essa fase da primeira menstruação e demais, bem como informação sobre métodos contraceptivos, isso é importante para prevenir gravidez precoce e outras complicações de saúde. Ele é muito simples, mas a gente acredita que ele pode provocar mudanças profundas na orientação das meninas brasileiras.
7: O projeto que torna a regra a primeira consulta ginecológica das meninas a partir de 10 anos de idade no SUS ganhou o regime de urgência e pode ser votado a qualquer momento no plenário da Câmara, sem passar pela análise das comissões permanentes da Casa. Da Rádio Câmara, de Brasília, Antônio Vital.
1: São 7:10 na manhã catarinense no Jornal Primeira Hora. O Sistema Único de Saúde não adota nenhum tipo de caneta emagrecedora no tratamento para obesidade. Não há, ao menos por hora, previsão para que esse tipo de medicamento seja considerado importante para o avanço contra a doença, seja incorporado à rede pública. O Ministério da Saúde disse em nota que o tema tem sido uma das prioridades da pasta nos últimos meses. Especialistas, ouvidos pela DW, afirmam que o SUS tem um histórico de dificuldades na adoção de políticas públicas contra a obesidade. Enquanto isso, a doença tem aumentado um ritmo acelerado no país. Dados divulgados esse ano pelo Vigitel, levantamento do Ministério da Saúde, mostram que 25,7% dos adultos brasileiros enfrentavam um quadro de obesidade em 2024. Em 2026, o índice era de 11,8%. O SUS atualmente disponibiliza poucas alternativas para tratar. Não é nenhum medicamento contra a doença. A principal possibilidade é a cirurgia bariátrica, na qual pacientes costumam operar por anos, esperar por anos as filas até conseguir passar por esse procedimento. O avanço dessa tecnologia das canetas emagrecedoras e os bons resultados relacionados a elas, o Ministério da Saúde tem avaliado incorporar esse remédio à rede pública, mas o custo elevado do tratamento é o principal obstáculo. 7 horas, 11 minutos, momento dos patrocinadores.

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2: A Defensoria Pública de Santa Catarina promove no dia 15 de agosto a quinta edição do programa Meu Pai Tem Nome. A ação oferece atendimento jurídico gratuito e facilita o acesso ao reconhecimento de filiação e outros direitos relacionados à família. Os detalhes é com Vanessa Carini.
3: A Defensoria Pública de Santa Catarina promove no dia 15 de agosto a quinta edição do programa Meu Pai Tem Nome. A iniciativa oferece atendimento jurídico gratuito e busca facilitar o reconhecimento de filiação e o acesso a direitos relacionados aos vínculos familiares. O assessor de projetos especiais da Defensoria Pública, Edson Schmidt, explica como será o atendimento.
4: A ideia justamente é fazer com que essas pessoas tenham acesso mais facilitado a essas demandas que muitas vezes assolam eles, e nessa parceria da Defensoria Pública com o Tribunal de Justiça, com esse mutirão no dia 15 de agosto, um sábado, as pessoas vão ter oportunidade de, fazendo uma inscrição prévia no próprio site da Defensoria Pública, trazerem demandas dessa natureza, né? Caso alguma criança não tem o pai registrado, haja suspeita, se pretendem investigar essa paternidade, elas podem nos procurar, as mães, né, os responsáveis legais, preenchendo esse formulário. Em seguida, a Defensoria Pública fará um contato, um atendimento com essa pessoa e vai dar o andamento para que, caso se consiga contato com o suposto genitor, fazer uma notificação extrajudicial, para que ele compareça nesse evento. E aí sim possa ser, na mesma data, já recolhido material genético e seja apurada essa paternidade.
3: O mutirão também atende outras demandas relacionadas ao direito de família, além do reconhecimento de paternidade. Edson Schmidt destaca os serviços que estarão disponíveis durante a ação.
4: O evento não é exclusivo para isso. Outras questões relacionadas ao direito de família, que é uma demanda bastante buscada pelo cidadão vulnerável do nosso estado, e serão também contempladas com essa ação. Então, ações relacionadas ao direito de fixação de pensão alimentícia, direito de guarda, direito de visitas, né, a convivência que a gente fala, essas questões também nesse mutirão, através da parceria com o Tribunal de Justiça, nós teremos mediadores e conciliadores do Poder Judiciário preparados para que nesse mutirão a gente possa alcançar de forma mais célere, muitas vezes, pretensões que acabam assoberbando o judiciário e demorando para ter um desfecho.
3: O evento Meu Pai Tem Nome será realizado das 9 da manhã às 5 da tarde na sede da Defensoria Pública em Florianópolis. A participação exige inscrição prévia pelo site da instituição. De Florianópolis, para a Rede de Notícias Acaerte, Vanessa Carini.
2: Centenas de mães da Diocese de Joaçaba participaram no último sábado, dia 1º, do 7º Encontro Estadual das Mães que Oram pelos Filhos, realizado no Centro de Evangelização Angelino Rosa, em Governador Celso Ramos, no litoral de Santa Catarina. O evento reuniu participantes de diversas dioceses do estado e um dia dedicado à oração e à comunhão. Conduzido pelo bispo diocesano Dom Mário Marques, a programação teve como tema Eucaristia, Presente de Deus, Encontro com Cristo. O encontro contou com momentos de oração, formação, adoração ao Santíssimo Sacramento e celebração da Santa Missa. Um dos momentos mais aguardados foi a participação da fundadora do Movimento das Mães que Oram pelos Filhos, Ângela Abdo, acompanhada da filha Vanessa Menin e a neta Laura. A presença das três gerações simbolizou a transmissão de fé no ambiente familiar e reforçou uma importância da oração perseverante no fortalecimento das famílias. Uma informação acaba de chegar: da Polícia Federal está deflagrando nesta terça-feira uma nova fase da Operação Sem Desconto. que mira um esquema nacional de descontos indevidos em aposentadorias e pensões do INSS. A fase dessa terça-feira foca em suspeitos de lavar dinheiro obtido de forma criminosa a partir da fraude. Entre os alvos está o senador Weverton Rocha. Policiais federais cumprem 18 mandatos e busca apreensão expedidos pelo Supremo Tribunal Federal no Distrito Federal e no Maranhão. As investigações tiveram início após identificação de indícios de movimentação financeiras e patrimoniais que, em tese, teriam sido realizadas por meio da utilização da pessoa física e jurídica, contas bancárias de terceiros, estruturas empresariais e operações com valores em espécie, com o objetivo de ocultar a origem e a destinação dos recursos. A apuração prossegue para esclarecer a origem e a destinação de recursos, objetivo de repasse e também a individualização das condutas dos investigados. Desde a primeira fase até agora, a Polícia Federal estima que os desvios entre 2019 e 2024 passam a quantia de 6,3 bilhões de reais. São 7:19.
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2: 7:20, Carlos, bom dia, bem-vindo, meu amigo.
5: Bom dia, Michel Oliveira, que você e os nossos ouvintes tenham uma ótima terça-feira. 4 de agosto é o Dia Nacional da Campanha Educativa contra o Câncer. Hoje também comemora-se o Dia do Padre. Foi nesse dia, em 1929, que ocorreu a festa de São João Maria Vianney. No mesmo ano, o Papa Pio XI anunciou João Maria Vianney como padroeiro dos padres. Um abraço a Dom Mário, que é o nosso bispo diocesano. Através deles, o abraço estendido a todos os demais padres. Parabéns pelo dia. O padre João Maria Vianney, para se ter uma ideia, era uma pessoa que dedicou grande parte de sua vida a auxiliar os outros e também teve uma vida sem luxo, aprendendo desde muito cedo a trabalhar antes mesmo de ser alfabetizado. Uma espécie de Frei Bruno, não acham? Olha, eu preciso continuar repercutindo o debate de sábado em No Campo das Ideias. Foi um programa cheio de dados e informações. Como já disse, prospectamos o futuro do SIMAI, autarquia intermunicipal que cuida da água e do esgoto. Num determinado momento, conduzi uma pergunta ao diretor adjunto André Sauer, da área técnica, sobre a qualidade da água. Ele foi categórico ao esclarecer a periodicidade das análises da água para identificar elementos nocivos, como os coliformes totais, incluindo os fecais e outros. Esse tipo de exame é constante. Aliás, ocorre várias vezes ao dia, e isso tranquiliza a população consumidora. Mas fui além e pedi sobre elementos químicos, em especial os agrotóxicos, e André foi categórico de novo. Não encontramos nada a respeito. Isso me intrigou e deixou intrigado meus ouvintes. Como assim? É uma pergunta. Numa região de indústrias, de agronegócio, numa bacia extensa, não se identificou nada? Eu estranho, eles estranham, nós estranhamos. O que sugiro com isso? Que a Rádio Catarinense seja o canal, ou um dos canais, para que o CIMAI informe, esclarecendo qual a frequência em que ocorrem os testes, qual a quantidade de químicos encontrada, e o que a ciência estipula como razoável e aceitável, e ainda, que tipo de elemento é identificado. Acho importante esses questionamentos, pois muita gente, a imensa maioria, consome a água que o CIMAI retira do Rio do Peixe, trata e distribui. Sabemos todos que a água é de qualidade e que obedece os padrões internacionais de potabilidade. Mas e os agrotóxicos, os químicos? Pois estamos às ordens para que o Serviço Intermunicipal de Água e Esgoto de Joaçaba, Luzerna e Herval do Oeste informe suas práticas que atestam a qualidade da água que consumimos. Ou seja, nós queremos e temos o direito de saber mais, um pouco mais, muito mais. Tenham todos um bom dia e até amanhã.
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2: Começamos pela Super 7, concurso 881, na coluna 1, resultado 0, coluna 2, resultado 5, coluna 3, resultado 1, coluna 4, resultado 5, coluna 5, resultado 5, na coluna 6, resultado 9 e na coluna 7, resultado 7. Não houve ganhador com 7 e 6 acertos. 72 apostas fizeram 5 acertos e estão faturando 906 mil. Há prêmios, ou melhor, R$ 906. Há prêmios menores para 4 e 3 acertos. A estimativa de prêmio para o próximo sorteio amanhã é de R$ 4.700.000. Dia de sorte, concurso 1.262. Números sorteados: 3, 6, 13, 15, 18, 24 e 26. O mês da sorte é o mês de janeiro. Uma aposta de Cabixi, Roraima, fez, ou melhor, Rondônia, fez os 7 acertos e está faturando R$ 111.645. Com 6 acertos, foram 37 apostas ganhadoras, estão embolsando R$ 1.847. Há prêmios menores para 5 e 4 acertos. E a estimativa de prêmio para o próximo sorteio hoje é de R$ 100.000. Dupla Sena, concurso 2.991. Primeiro sorteio da dupla e os números sorteados: 3, 23, 24, 27, 37 e 38. Nos 6 acertos não houve ganhador. 3 apostas fizeram 5 acertos e faturam R$ 12.180. O segundo sorteio da dupla Sena, números sorteados: 1, 19, 29, 30, 44 e 49. Com 6 acertos não houve ganhador. 4 apostas fizeram 5 acertos e vão receber R$ 8.221. Há prêmios menores para 4 e 3 acertos. A estimativa de prêmio para o próximo sorteio amanhã é de R$ 600.000. Lotomania, concurso 2.958. Não houve ganhador com 20 e 0 acerto. 4 apostas fizeram 19 acertos e estão faturando R$ 71.558. Há prêmios menores para 18, 17, 16 e 15 acertos. A estimativa de prêmio para o próximo concurso amanhã é de R$ 7.000.000. Quina, concurso 7.082, números sorteados: 17, 38, 50, 63 e 78. Com 5 acertos não houve ganhador, 26 apostas fizeram 4 acertos e faturam R$ 12.675. Há prêmios menores para 3 e 2 acertos. A estimativa de prêmio para o próximo sorteio hoje é de R$ 3.600.000. Loto fácil, com 15 acertos não houve ganhador, 151 apostas fizeram 14 acertos e faturam R$ 2.619. Há prêmios menores para 13, 12 e 11 acertos. A estimativa de prêmio para o próximo sorteio hoje é de R$ 5.000.000. 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
3: No próximo final de semana, o Hospital São Roque de Luzerna promove mais uma edição do Bingo Beneficente. O evento será para arrecadar recursos. O presidente do hospital, Sérgio Matendal, explica os objetivos.
4: Fez toda a parte da troca do telhado e então precisa fazer muitos acabamentos, porque ainda falta parte de foro, parte de instalação elétrica, mais algumas melhorias que tem que ser feita. Então o bingo vai ser destinado para essa finalidade.
0: Perfeito. Como é que vai ser? Como é que vai funcionar aí o bingo dia 8? Quais são aí os principais prêmios?
4: Os principais prêmios que a gente faz a cartela cheia, né? São 10 prêmios. Tem dois freezers, tem geladeira, fogão a gás, 5 boca, máquina de lavar roupa, máquina de secar roupa. Então são todos brindes grandes. É na rodada da cartela cheia, que a gente faz às 16h30, então, para esses prêmios. Mas durante o período da tarde ali vai ter, já deve estar em torno dos 300 brindes que a gente conseguiu arrecadar para fazer esse bingo.
0: Maravilha. E onde que a comunidade pode adquirir as cartelas? Qual o valor da cartela?
4: O valor é R$50, a gente já está fazendo um levantamento porque alguns pontos já não tem mais cartela, a gente já repôs, então toda a quantia dos 1.100 que a gente organiza, porque o espaço não permite mais que isso, então já estão todos distribuídos. E, inclusive já estou fazendo alguma retirada em algum ponto que tem um pouco mais e levando para outro que não tem. Então nós já estamos com ponto sem cartela para vender. Então assim a gente acha que vai vender todos antecipados, não vai ter no dia. Mas daí isso a gente confirma na próxima semana, se realmente acontecer isso, para o pessoal não perder a viagem, no caso, né? No dia 20. E não vai ter cartela para vender no dia.
0: Além do bingo, teremos outras opções, né? Teremos comercialização de alimentações, outras atividades. Como é que vai ser, ô Sérgio?
4: Sim, a partir de quinta-feira à tarde já vai ter toda a parte, a praça de alimentação toda funcionando. Vai ter rocambole, sonho, grústoli, cuca, pão de milho, pão de trigo. Assim vai bem diversificado, cachorro quente, pastel. Então isso já a partir de quinta-feira às 15h30 já vai estar à venda, vai estar aberta essa praça de alimentação.
0: E onde vai ser o bingo e onde vai ser a praça de alimentação?
4: Vai ser tudo no pavilhão da paróquia São João Batista de Luzerna.
0: Maravilha, fica aí o convite, né? Importante ação, tem uma meta a ser arrecadada aí, ô Sérgio?
4: Queremos ver se ultrapassamos a do ano passado, né? A gente todo ano tenta incrementar um pouco a mais, vai pegando prática na coisa, então queremos ver se batemos o recorde do ano passado, que foi muito bom. Muito bom, a gente tinha muita coisa para fazer o ano passado também, e realmente superou as nossas expectativas do ano passado. E acho que vamos, esse ano, de novo, superar a nossa expectativa.
5: E quanto foi o ano passado?
4: 165.
5: E a meta é aumentar esse valor para esse ano, então, né? A expectativa é essa.
4: Vamos fazer de tudo para superar.
3: 7h33, Jornal Primeira Hora, com as principais informações para a sua manhã de terça. Agosto é o mês que Joaçaba comemora mais o aniversário de emancipação. Uma programação especial está sendo preparada pela Prefeitura. O diretor de eventos, Vinícius Carreal, falou com a catarinense.
6: Como todo ano a gente faz, né? A gente comemora o mês de aniversário do município, né? O aniversário do município, ele é dia 25 de agosto, mas a gente faz o mês aí com todas as atividades que nossa cidade tem para receber e para comportar também, para atender todos os públicos.
5: Perfeito. O que está organizado? O que está previsto? Qual o calendário oficial da programação?
6: A gente tem desde atividades escolares, culturais, né, apresentações no teatro também. A gente tem o aniversário do teatro esse mês. Até atividades esportivas, como no último final de semana a gente teve a competição de atletismo. Então a gente tem o festival de dança também nos próximos dias 14, 15 e 16, né, que é o segundo maior festival de dança de Santa Catarina. Adentrando o mês adentro, a gente tem eventos gastronômicos também. E no dia 30, a gente encerra o mês do aniversário do município aí com uma festiva do município mesmo em frente à Praça da Prefeitura.
5: O ponto crucial aí, obviamente que dividido aí em vários setores, em várias atividades, mas o festival de dança acaba concentrando aí um evento oficial desse mês especial?
6: Sim, né? A gente procura inclusive fazer o festival, inclusive em agosto, que é justamente por causa do aniversário do município, né? Então, nos dias 14, 15 e 16, a gente comemora a 33ª edição do Festival de Dança, alusivo aí ao aniversário de Joaçaba, né?
5: Falando pra gente, especialmente, com relação a esse evento especial aí do dia 30, né? O que está sendo programado, o que está previsto aí?
6: Então, no dia 30, a gente vai fazer um evento justamente para a família de Joaçaba. A gente vai reunir alguns artistas locais aí, com música, bandas ao vivo aqui na praça. Vai ter associações, vai ter parte de comida e bebida também. E uma rua com brincadeiras, brinquedos infláveis, também associações esportivas. Um aniversário assim para toda a família, como Joaçaba acolhe muito as pessoas. Então a gente pensou em fazer algo para a família mesmo e para as crianças, né?
5: Então dia 30 vai acontecer esse evento oficial aí do município.
6: Isso, A gente não fez num feriado ali do dia 23 ou 24, porque muitas pessoas acabam viajando, né, no feriadão. Então a gente deixa para que as pessoas aproveitem também o feriadão para visitar suas famílias ou que recebam pessoas aqui. E a gente vai fazer no domingo, no dia 30, então, o domingo, né, em comemoração ao aniversário de Joaçaba, em frente à Praça da Prefeitura.
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3: O Teatro Alfredo Sigvald Joaçaba está passando por dificuldades administrativas e financeiras para manter as oficinas que são oferecidas de maneira gratuita. Luiz Nerli Carlo, presidente da Escarjo, explica as mudanças.
7: Como já prevíamos, né, Paulo, em 2025, 2026 seria um ano difícil no sentido de, vamos dizer assim, os parceiros dos projetos aportarem valores mais expressivos ou continuar aportando alguns valores que poderiam contemplar o pagamento, então, dos professores, das oficinas e também a manutenção do teatro. Nossa economia como um todo sofreu de uns tempos para cá alguns reveses, né? Então, isso também diminuiu a capacidade, a oportunidade que as empresas têm de contribuir, de colaborar com o teatro nos seus projetos, principalmente no projeto do Pronac, que a Escaio sempre, todos os anos, faz. E esses valores são contemplados para que nós possamos usar aqui no teatro para o pagamento das oficinas, haja vista que o custo dos professores é um tanto elevado e todos os alunos que frequentam as oficinas de artes aqui do nosso teatro absolutamente não tem nenhuma mensalidade. Então é gratuito tudo aquilo que nós disponibilizamos para a comunidade, para os alunos aqui no nosso teatro.
5: Além do Pronac, outros recursos também não estão sendo repassados, é o caso da Prefeitura, seu Luiz Carnot?
7: É, realmente, nós tivemos algumas dificuldades nesse sentido também, né? Então, isso também contribuiu, colaborou para que as dificuldades aumentassem. Mas eu gostaria de tranquilizar a comunidade, tranquilizar principalmente os pais dos nossos alunos e os próprios alunos e também professores envolvidos, de que as oficinas continuarão normalmente. E é interessante e muito valioso falar isso, Paulo César. A Escajo, como mantenedora do Teatro Alfredo Sigvall, assumiu todo o compromisso financeiro e em 2026 os recursos que foram destinados ao pagamento de professores e à própria manutenção da nossa instituição foram recursos próprios da Escajo. Não há, então, portanto, solução de continuidade, nossas oficinas funcionarão normalmente, estamos aqui de braços e portas abertas para fazer com que essas oficinas continuem, haja vista que é um legado do maestro Alfredo Sigvall, né, o teatro oportunizar para que crianças, jovens, adolescentes e adultos possam ter uma escola de arte totalmente gratuita aqui na nossa cidade de Joaçaba.
8: Então, apesar de não estar havendo mais os repasses, o trabalho continua, né, seu Carlão?
7: Com certeza continua. Bom, então nós temos várias oficinas de artes. Por exemplo, hoje nós estamos, além de um projeto municipal que nós temos do FMDI, que é o Fundo do Idoso, e que essas oficinas estão a todo vapor, uma frequência considerável de adultos, nós também temos as oficinas, que eu podia citar as oficinas de danças que abrigam o balé, a dança rítmica, a dança popular, o jazz. Depois nós temos as oficinas de música instrumental, que são violão, violino, flauta transversal. Temos também as oficinas do canto coral, que abrange a faixa etária infantil, jovens e adulto. E também temos a oficina de teatro, que também contempla adolescentes e adultos. Nós hoje temos nessas oficinas a quantidade de 164 alunos sendo atendidos, né? E são 10 professores atendendo essas oficinas que nós citamos agora.
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3: 20 minutos separa a gente das 8 horas da manhã e agora o espaço reservado ao Giro Esportivo no Jornal Primeira Hora. Começamos falando que na noite de ontem, dois jogos movimentaram as quartas de final da Copa LNF. Jogando fora de casa, a CBF venceu Dracena com tranquilidade por 5-1. Por outro lado, o Jaraguá visitou Camaquã e foi derrotado por 3-1. Hoje, às 20 horas, tem Juventude e São Lourenço finalizando os jogos dessa quarta de final. A Liga Nacional de Futsal divulgou os dias e horários para a realização dos confrontos válidos pelas oitavas de final da competição. Será uma sexta-feira, 4 de setembro. Sport contra Camaquã. No sábado, 5, Concórdia recebendo São Lourenço às 20 horas. No dia seguinte, é a vez do Joaçaba Futsal entrar na quadra às 18 horas para enfrentar a Pudi. Na segunda-feira, dia 7 de setembro, o Lages contra o Dracena às 20 horas. Os jogos da volta acontecem no final de semana seguinte, com o mando de quadra invertido. O Atlético Paranaense venceu o Vitória por 2-0 e está em vantagem nas oitavas de final da Copa do Brasil. O Furacão fez um jogo

0: entram em campo nesta terça-feira para os jogos de ida das oitavas de final da Copa do Brasil. E todos os duelos estão abertos. 7:30 da noite no horário de Brasília, o Juventude recebe o Atlético Mineiro. Já às 9:30 tem Remo e Santos. Na ida no fim de semana, ambos os jogos terminaram empatados por 0-0. Ou seja, quem vencer passa de fase e nova igualdade leva para os pênaltis. As oitavas da Copa do Brasil seguem na quarta-feira com Cruzeiro e Chapecoense, Grêmio e Mirassol, Fortaleza e Palmeiras e o clássico entre Fluminense e Vasco. E termina na quinta com mais dois jogos, Corinthians e Inter, Vitória e Atlético Paranaense. Depois, um sorteio definirá os confrontos das quartas de final. Além de seguir na briga pelo título, quem passar de fase leva um prêmio de 4 milhões de reais.
1: O atacante Bolasier da Chapecoense teve uma lesão no pâncreas constatada logo após o jogo contra o Cruzeiro domingo, pelas idas da oitava de final da Copa do Brasil. O jogador precisou ser internado por precaução. O jogador de 37 anos precisou ser substituído no intervalo da partida após um choque com Kaique Kendi no Cruzeiro aos 46 minutos do primeiro tempo. O lance aconteceu na área do Verdão e o atleta foi atingido bem na região abdominal após tentar afastar a bola da defesa. Ele ficou no gramado e precisou ser atendido. A lesão é rara entre os atletas do futebol. A recuperação pode levar algumas semanas. Gravidade, caso tenha, assim com o tempo o atleta deve desfalcar a equipe. Não foram confirmados por quanto tempo. O clima segue quente entre Inter e Corinthians fora de campo. Depois das reclamações do clube paulista sobre a arbitragem no primeiro jogo das oitavas de final da Copa do Brasil, o Colorado divulgou uma nota oficial e o presidente Alessandro Barcelos afirmou que não vai acertar qualquer tentativa de pressionar a arbitragem para o confronto da volta. Barcelos rebateu as críticas do executivo corintiano Marcelo Paz, que acusou o árbitro de intimidar jogadores do Timão. O Corinthians, inclusive, pediu acesso aos áudios do VAR para analisar o caso. O dirigente colorado ainda relembrou episódios históricos envolvendo os dois clubes, como a polêmica do Brasileirão em 2005. Lances contestado pelo Inter na edição 2020, reforçando que o clube considera frequentemente prejudicado em confrontos contra o rival paulista. O Grêmio deve ter um desfalque importante para a decisão nessa quarta-feira contra o Mirassol na Copa do Brasil. O atacante TT foi diagnosticado com edema na musculatura do quadril após deixar o primeiro jogo com dores na região da virilha. Ele será reavaliado diariamente, mas a tendência é que ele fique fora da partida. Sem o TT, Luiz Castro tem como principal alternativa Giovanni Cabral e Enamorado, já que entraram durante um empate de 1-1 no jogo de ida. Agora, na Arena do Grêmio, precisa de uma vitória simples para garantir a vaga nas quartas de final da Copa do Brasil. 15 para o Brasil 8. Mais informações do mundo esportivo na Hora do Esporte, após o Grande Jornal, na apresentação de Eliseu Peruso Júnior.

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2: Paciente é preso após discriminar o médico em Caçador. Ele queria ser atendido por um brasileiro branco e cristão.
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2: Um homem de 43 anos foi preso pela Polícia Militar na tarde de domingo após furtar um aparelho de celular que foi esquecido por uma cliente em um supermercado no centro de Herbaldo Oeste. A prisão aconteceu às 4 da tarde após a vítima constatar o sumiço do celular que havia sido deixado em uma bancada durante as compras. Com o auxílio das imagens do sistema de vídeo monitoramento do estabelecimento, a guarnição identificou o momento que o suspeito recolheu o aparelho e saiu do local. De posse das características, os policiais realizaram buscas e localizaram o homem em sua casa. Ao ser questionado pela equipe policial, o suspeito admitiu que pegou o aparelho, alegando que pretendia devolvê-lo posteriormente. Diante da comprovação, recebeu voz de prisão, celular recuperado, devolvido ao seu dono. O automóvel com registro de furto foi recuperado pela Polícia Militar na tarde de domingo. O veículo foi localizado em Rondas. A polícia estava fazendo diligências e os policiais encontraram uma revenda de veículos. De acordo com a Polícia Militar, a ocorrência foi registrada ao meio-dia. Durante o patrulhamento, os policiais identificaram que o automóvel estacionado em um endereço que estava sendo monitorado após informações sobre veículo em atitude suspeita. No local, um dos homens que mora na residência dos fundos do terreno foi abordado. Após a consulta aos sistemas, o policial verificou que ele não possuía pendências com a justiça. O morador informou que vive no imóvel dos fundos. Na parte da frente do terreno funciona uma revenda de carro pertencendo ao proprietário da área. Durante a vistoria dos automóveis que estavam expostos no pátio do estabelecimento, a guarnição constatou que um Vectra possuía registro de furto no dia 10 de maio de 2026. Segundo a Polícia Militar, o veículo foi encontrado aberto, sem a chave na ignição e com diversas avarias na lataria. A Polícia Civil foi comunicada e para dar sequência às investigações. O automóvel foi removido a um pátio conveniado, onde permanece à disposição policial. Uma mulher morreu na noite de segunda-feira após o acidente de trânsito na 282 entre Ponte Serrada e Vargião. De acordo com os bombeiros militares, a ocorrência registrada às 19 horas. No local foi constatada uma colisão traseira envolvendo uma moto e um caminhão. O condutor da moto, um maior de idade, estava consciente e orientado. Ele apresentava escoriações leves e foi encaminhado ao Hospital Santa Luzia para avaliação médica. Já a passageira da moto não resistiu aos ferimentos. A equipe de resgate encontrou a vítima já sem sinais vitais e com lesões incompatíveis com a vida. Segundo informações repassadas, o caminhão envolvido não estava no local quando as equipes chegaram. O motorista teria deixado a cena antes da chegada do socorro. A área foi isolada aos trabalhos das autoridades. Um jovem de 19 anos ficou ferido no acidente de trânsito registrado às 23h30 dessa segunda no KM 409 da 282 em Catanduvas. De acordo com os bombeiros, um Celta conduzido pela vítima colidiu na traseira de um caminhão carregado de suínos. Quando as equipes chegaram no local, o motorista do automóvel estava fora do veículo, consciente e reclamando de dor nas pernas, além de apresentar suspeita de fratura no braço esquerdo. Após o primeiro atendimento, foi encaminhado ao USTE. O motorista do caminhão não se feriu e recusou o atendimento. O trânsito da rodovia ficou parcialmente interrompido até a liberação total. O paciente de 47 anos foi preso em flagrante por racismo e injúria racial após ofender um médico venezuelano e judeu em Caçador. O homem também declarou que queria ser atendido por um brasileiro, branco e cristão, de acordo com a Polícia Militar. A Prefeitura de Caçador, inclusive, publicou uma nota de repúdio, de solidariedade ao servidor alvo das ofensas. Os crimes aconteceram na noite de sábado, na unidade de pronto atendimento de Caçador. A polícia militar precisou ser chamada no local. O médico relatou que durante o atendimento o paciente foi alvo de ofensas relacionadas à nacionalidade e também à religião. Diz que o homem demonstrou descontentamento ao ser atendido por um estrangeiro e fez declarações discriminatórias, dizendo que queria um médico brasileiro, branco e cristão. As ofensas foram presenciadas por uma aluna de medicina que acompanhava a consulta. O paciente, no entanto, negou ter feito as declarações discriminatórias e disse apenas que questionou a religião do médico. Diante das versões, a polícia militar encaminhou o homem e o profissional para a delegacia. No entanto, a corporação relatou que o paciente, durante o trajeto, fez novas ofensas relacionadas à religião do médico e reforçando os indícios do crime. O delegado Diogo Galvão fez o flagrante e informou que o paciente foi preso pelos crimes de injúria racial, pelas ofensas em razão à religião do médico, e racismo pelas ofensas relacionadas à nacionalidade do médico. A prefeitura de Caçador manifestou seu mais absoluto repúdio a qualquer ato de racismo, discriminação ou preconceito, e afirmando compromisso inegociável com respeito à dignidade humana e à igualdade aos direitos de todos os cidadãos. 7:07. Com essa informação, a gente conclui mais uma edição do Jornal Primeira Hora. Com produção da Central de Jornalismo Catarinense FM, sonoplastia geral de Eliseu Peruso Júnior, reportagem de Paulo César, Marcelo Santos, Cristian Souto, César Mendes, Antônio Vital e Vanessa Carine. Apresentação, Michael Oliveira. Redação, Marcelo Santos e Eliseu Peruso. A coordenação de jornalismo é Marcelo Santos. Supervisão geral, Nelson Paulo dos Santos. Em seguida, para nossa alegria geral, o programa da alegria fica no ar e você no alto, na gostosa companhia do homem que é sorriso no rádio, Amarildo Monteiro, está chegando. Bom dia.
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0: Queridos amigos e amigas, bom dia. É sempre uma alegria estar aqui. Alguns chegam como um amanhecer, sem pressa, sem alarde, mas mudando completamente a paisagem. Talvez hoje você ainda enxergue apenas a noite que ficou para trás. As perdas, o silêncio, as perguntas que continuam sem resposta. Mas Deus nunca termina uma história na escuridão. Isso você pode ter certeza. Assim como o sol nasce todos os dias e ele já nasceu em algum lugar deste mundo, sem falhar, a fidelidade do Senhor também se renova a cada manhã. Talvez a resposta que você espera ainda não tenha chegado, mas um novo dia já está aqui. Continue confiando. Nem sempre Deus muda tudo de uma vez. Às vezes ele ilumina apenas o próximo passo que você vai dar, que eu vou dar. E é isso que já é o suficiente para quem caminha pela fé. As misericórdias do Senhor são as causas de não sermos consumidos. Renovam-se cada manhã. Lamentações 3, 22, 23. Pai, quando eu enxergar apenas a noite, lembra-me que o teu sol continua nascendo sobre a minha história. Renova a minha esperança, fortalece a minha fé e ajuda-me a caminhar um dia de cada vez, confiando na tua fidelidade, na honestidade das pessoas, no coração das pessoas, na bondade das pessoas e na certeza que sempre faremos o melhor. Que Jesus, nosso irmão, que nos ensinou tanto, nos ensina e estará ao nosso lado até o fim dos tempos, caminhe com a gente por esses caminhos tortuosos. Que assim seja sempre. Amém.
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isso aí, minha gente. 7 horas 58 minutos da manhã. Bom dia, minha gente querida. Cerração lá fora, mas o dia vai ser um dia bacana, acredita? Porque depende única e exclusivamente de você.

0: Começando o programa da alegria, um programa simplesinho como você. Venha com a gente espalhar a felicidade, a amizade, boas energias, muita música boa para deixar a sua manhã simplesmente sensacional. 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Abriu esse sorrisão hoje? Ah, que coisa linda! Vai aumentando o volume do rádio, venha com a gente, porque a partir de agora o seu dia ganha mais cor, mais emoção, muito mais astral. Aonde você estiver, em casa, no trabalho, na estrada, no campo, sinta-se abraçado por esta turma da Catarinense, porque esta corrente de carinho que só o programa da alegria sabe levar até você. Hoje, uma manhã cheia de coisas boas, se prepara e vamos juntos para mais uma grande festa do rádio.
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0: E Papas da Língua, é maravilhosamente linda, né? Dance, balance, boa terça-feira para você, 4 de agosto.

0: Balance Dalce, é isso aí, começamos bem amanhã, né? Pique Catarinense, Energia Catarinense, dia novo e vamos juntos.
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0: Vamos falar de curiosidades pra você. Já parou pra pensar do nosso amado e abençoado Rio do Peixe? O que que tu sabe dele? O Rio do Peixe nasce no município de Calmon, Matos Costa, lá em cima, no meio-oeste catarinense, percorre cerca de 290 quilômetros até desaguar no Rio Uruguai, em Marcelino Ramos, Rio Grande do Sul. Isso você não sabia, né? O nome Rio do Peixe surgiu por causa da grande quantidade de peixes encontrados em suas águas pelos primeiros exploradores da nossa região. Diz que tinha peixe adoidado. O rio foi decisivo para a ocupação e desenvolvimento de Joaçaba e de diversas cidades do meio oeste, por isso o Vale do Rio do Peixe. Ao longo de suas margens surgiram comunidades, atividades agrícolas e comerciais que impulsionaram a economia regional. Durante muitos anos, o vale foi impulsionado pela estrada de ferro São Paulo-Rio Grande. Olha o tamanho. Aquelas que o Dalceu Martins fazia peraltices aí com seus amigos quando eram meninos. Construída próximo ao rio, facilitava o transporte de madeira, erva mate e produtos agrícolas. O Rio do Peixe também faz parte da memória dos catarinenses por causa da grande enchente de 83, que atingiu duramente as nossas cidades aqui, tornando-se um dos episódios mais marcantes da história da região. Atualmente, a bacia hidrográfica do Rio do Peixe abrange aproximadamente 5.238 quilômetros, reunindo dezenas de municípios e abastecendo uma população de cerca de mais de 400 mil habitantes. Além de fornecer água, ele é essencial para a agricultura, a indústria e a preservação da biodiversidade regional. Para a gente encerrar, o Rio do Peixe é muito mais que um curso d'água. Ele é parte da nossa história, da economia, da cultura, da identidade de Joaçaba e de todo o Vale do Rio do Peixe. Cuidar dele, meus amigos e amigas, é preservar o passado e garantir o futuro das próximas gerações. É isso aí, boa manhã, tamo junto.

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0: sempre levando aquela alegria, aquela energia boa e maravilhosa pra você. 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
1: Isso aí, galera, na manhã, sempre com aquela energia boa, com aquela vibe maravilhosa da Catarinense, na manhã do programa da Alegria, Dalceu Martins, meu amigo, chegou a hora da gente conferir aqui.
0: Agora, na Catarinense, bom dia, vovó, bom dia, vovô.

0: No Nona, abraço, momento do abraço, momento daquela alegria generosa de mais uma manhã. Como é que vocês estão, meus amados? Todo mundo bem aí? Que bom, né? Hoje é dia 4 de agosto, né, Dalceu? Vamos celebrar os aniversariantes com todo carinho, com toda energia do programa da Alegria.
1: Parabéns!
0: Hoje, nesse dia 4, o Grupo Flor do Campo do Bairro São Vicente em Erval abraça Hilda de Pelegrim, Grupo Os Pioneiros do Centro Ibicaré, para Tereza dos Santos, Olivia Meleri e Lúcia Butzen. Grupo de Gramado dos Leite Ibicaré, para o seu Severino José Harvig. Grupo de Linha Caçadorzinho Ibicaré, lá no interior, para Augustinho Paloschi. Grupo de Linha Lajeado Rodeio Ibicaré, para dona, para o seu Amélio Correia, né? Grupo Sempre Alegre de Catanduvas para João Maria de Agostinho Ferreira. Grupo Unidos da Melhor Idade de Catanduvas para Marcondes Nunes. Grupo Sempre Alegre de Nossa Senhora das Graças Lacerdópolis para Eride Moretti Borsoi. Flor de Lima do bairro Nossa Senhora de Lourdes Joaçaba para Bernadette Felipe. Grupo Flor do Campo do bairro São Vicente em Erval para Claudino Biocchi. Grupo Arco-Íris da Vila Pedrini para Arsênio de Oliveira. Grupo Frei Silvano lá das Bandas de Água Doce para Lenir Barbosa Silva, Saturnino Rosa Andrade, Renito Júlio Tortelli e Hildo Mergener. O Grupo Renovação do Bairro Santa Teresa para o seu Alcides Baller. O Grupo da Melhor Idade, Viver e Sempre Cantar de Lacerdópolis para Olga Maria Dri Zacaron. O Grupo Nossa Senhora Aparecida de Estação Luzerna para Berenice Colusso. O Grupo São Camilo de Linha França Jaborá abraça Wilson Lazzarotto. E são esses os aniversariantes de hoje que vão pagar a festa para nós, né, Dalceu? Parabéns e felicidades!
2: Viva aniversariante!
0: Hoje a moda é linda demais. Deco Dal Ponte e Gildinho.

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7: Isso aí, gente querida, 8 horas 24 minutos da manhã da Alça Martins. Vamos começar a falar de horóscopo do dia, previsões para hoje, galera. Vamos lá.
8: E agora, vamos conferir as previsões astrológicas para hoje. Áries, de 21 de março a 20 de abril.
7: Pega a visão aí antes de interromper alguém. Concluir uma conversa pela metade ou tomar uma decisão baseada na primeira impressão. Procure reunir mais informações. O dia favorece a ação, mas bem direcionada. Atividades que exijam movimento físico e desafios tendem a ajudar a manter o equilíbrio das coisas. Então, depende mais de você, né? Falo com você de Touro. Tudo bem? Se eu falei com Áries, agora a gente conversa com você de Touro. Você pode sentir um certo cansaço mental vindo de preocupações que não dependem exclusivamente de você. Em vez de tentar encontrar respostas para tudo, vale concentrar a energia que está ao seu lado e ao seu alcance no dia de hoje. Alô, Gêmeos, nem toda ideia precisa ser compartilhada. Nesse momento, você pode ter insights interessantes ao longo do dia, mas talvez seja melhor deixá-los amadurecer um pouquinho antes de apresentar para outras pessoas, né? Eu acho que é por aí o caminho, né? Se for um caminho do meio, que seja. Tudo bem, caranguejinha? A terça pede posicionamento mais firme em situações indefinidas. Talvez seja o momento de estabelecer limites, esclarecer responsabilidades ou simplesmente deixar claro o que você espera de determinada dinâmica e pessoa. Só procure fazer isso de forma muito objetiva. Leão e a galera, o papo reto já já.

0: Sonhador no programa da Alegria, manhã de terça-feira, que bom que você está aqui coladinho com a gente.
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1: Isso aí, galera. Alegria, energia e positivismo. Sua manhã catarinense, super mega de bem com a vida, vai começar. Seu nosso momento, irmão caminhoneiro na Catarinense. Alô, meus queridos amigos e amigas, sejam muito bem-vindos à Catarinense e a mais uma manhã. Obrigado pela audiência e o carinho de vocês. Bom dia, alemão. Gostaria de pedir uma música para Jéssica Modesto, tá de aniversário hoje. Pode ser a próxima, à tarde vai ter bolo. Convida nós da Catarinense para ir lá, viu? Rogério, lá de Catanduvas, tamo junto no momento, irmão caminhoneiro. Valeu, Rogério. Aquele abraço, irmão. Trânsito pesado aí, né? Não tá mole, não. Tem mais gente pra dar recadinho aí. Tio Augusto, como é que tá, meu querido? Bom dia.
2: Bom dia, Amarildo. Tudo bem, certo? Por cá, o tio Augusto. Aí já estamos bem recuperadão aí da voz aí, da garganta. Estamos show de bola. Um grande abraço e um grande dia de trabalho pra você, da rádio aí, mais o Dalceu aí, e todos os ouvintes aí. Positivo? E um grande abraço aí pros meus amigos de estradeira aí, o Vasco aí, o Bin Laden, o Cachorrinho e mais os outros ali. Estamos aí na rodagem novamente nesse momento, passando o Joaçaba aí, eu e mais o meu companheiro de viagem, o Bocage aí, direcionado ao Erval Velho, no puxa da ração, a transportadora Farinella aí. Um grande abraço para todos aí, tudo de bom, aquela missão divina aí. Estamos escutando aí diretamente o seu programa, seu Amarildo. Bom dia!
1: Bom dia, grande abraço. Aquele abraço a você e o Bocage aí, né, gente? Bom trabalho, galera da Farinella. Tamo junto. 8:84 e pra geral de A a Z. Vamos voltar no tempo. Sérgio Reis.

0: 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Que coisa mais linda e maravilhosa no programa da alegria. Valeu, Serjão, matou a pau aqui. 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

0: Da Pionte, Guilherme Santiago, piscina, claro que não se compara a Christian Ralph e a versão original de piscina, que é outra coisa, mas ficou bonita essa tocada mais lenta, né? Mais milonga. 8:46 da manhã.
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0: E aí, Reizinho, atenção, o dia favorece as viagens, mas também a organização para o futuro. Caso não possa viajar nesse momento, no momento é importante prestar atenção às informações, especialmente ao emitir bilhetes e fazer reservas. Pegou a visão aí? Vamos falar com você de Virgem. Atenção, você pode descobrir formas mais eficientes de distribuir os seus esforços hoje ou perceber onde está desperdiçando energia com atividades que não trazem nada, nenhum retorno para você ou para os seus queridos, tá? Se cuide. Libra, tranquilo. É um dia que pede mais escutativa. Existe tendência de responder antes, de entender completamente o que a outra pessoa quis.

dizer. Se conseguir desacelerar um pouco, as conversas tendem a fluir melhor. Há espaço para cooperação no dia de hoje. Quero falar com a galera de Virgem agora. Você pode descobrir formas mais eficientes de se distribuir os seus esforços hoje ou perceber onde está desperdiçando energia com atividades que não trazem retorno proporcional. É um bom momento para ajustar prioridades e simplificar processos que são compartilhados. E falo com o escorpião, como é que tá? Hoje vale prestar atenção no ritmo do seu corpo. Existe bastante disposição para agir, mas ela pode oscilar, especialmente se acompanhada por excesso de estímulo mental. Organizar um ambiente, dividir tarefas em etapas menores e evitar o acúmulo de compromissos vai ajudar bastante. Sagitário e a turminha, daqui a pouco nós estaremos juntos na manhã.

isso aí, gente, é isso aí, gente, no pique do programa da alegria, vamos lá, 8:50 ouvindo, ó, vida, não sai daí não.

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0: Isso aí, galera, estamos de volta no programa da Alegria. E olha, eu tenho um gatinho. A senhora, ela está com a perna quebrada, ela tem outros animaizinhos que ela cuida. Mas ela tem um gatinho, já muito dócil, faz todo o xixi e cocôzinho na caixa de areia, tem 6 meses de vida, é um gatinho de raça e ela quer doar para uma família que cuide do animalzinho, tá? Tem que cuidar, não vem, eu quero o gatinho, mas você não cuida, não tem como cuidar, nem pegue. Se é para maltratar, nem pegue. Agora, se você tem condições de cuidar, entra em contato comigo aqui, tá? Eu vou avaliar você, pode ter certeza, e aí nós vamos doar esse gatinho que precisa de um lar que lhe dê amor. Fechou? Fechou. E agora, Dalsa Martins, aperta o play.
1: E agora, as previsões astrais para Sagitário. De 22 de novembro a 21 de dezembro.
0: Sagita, papo reto. O céu favorece as atividades que trazem entusiasmo imediato, esportes, passeios, encontros, projetos criativos ou qualquer experiência que permita sua participação ativa tende a funcionar muito bem. O cuidado está apenas em não transformar diversas situações em desafios a ser vencido. A vida não é assim, né? Você precisa ter maturidade. Apesar que a maturidade só vem com o tempo, mas está na hora de você ser um pouquinho mais adulto, eu diria. Tudo bem, agosto, você que é de agosto, hoje talvez seja necessário reorganizar, Capricórnio, alguns horários, resolver assuntos práticos ou lidar com pequenas mudanças de planos. A boa notícia é que existe capacidade emocional para encontrar saídas eficientes, e isso é muito legal. Aquário, como é que está você? É possível que as tarefas do dia a dia ganham um ritmo acelerado. Você pode se pegar lidando com várias demandas ao mesmo tempo, que exige atenção extra para não esquecer detalhes importantes. Faça anotações e procure revisar informações antes de enviar mensagens. Peixes, tá de boa aí? Antes de agir por impulso, pergunte a si mesmo se aquilo que deseja comprar realmente atende à sua necessidade ou apenas uma vontade passageira ao mesmo tempo. Existe uma boa energia para investir em algo útil, então aproveite a sua terça-feira. Boas vibrações, queridos, um ótimo dia e vamos juntos por aqui.
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0: Aê, Thiaguinho, valeu, desencana, música legal essa aí, né, gente? Música legal essa aí, da Alceu Martins, meu querido amigo. 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E na sexta e no sábado nós vamos fazer promoção especial Dia dos Pais, também vão concorrer, combinado? É assim que vai funcionar, não tem nada de especial, mas a gente quer dar esse mimo para os nossos amados. Fechou? Fechou. Então, aperta o play, Dalce, vamos juntos. 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E daqui a pouquinho a gente volta com mais.
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0: O plano Frei Bruno comunica com pesar o falecimento da senhora Assunta Caron Botim, ocorrido aos 92 anos de idade. Seu corpo está sendo velado na capela da funerária Frei Bruno, na rua Tiradentes, em frente à delegacia de Joaçaba, com celebração de despedida no próprio local às 4:30. Seguindo logo após para o crematório Vale do Sol de Caçador. Comunicamos com pesar o falecimento de Assunta Caron Botim.
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1: Isso aí, alegria, energia e um alto astral maravilhoso. Hoje, na Igreja Católica, hoje é dia dos padres, sabia, Dalceu? Hoje é dia de São João Maria Vianney, conhecido como padroeiro dos sacerdotes. Como a gente fala na Igreja Católica, é um santão, né? Cara dos santos de grande história na Igreja. Ele faleceu nessa data com 73 anos. Então, São João Maria Vianney é o santo protetor dos padres e aos padres todos da região. Todas as bênçãos de São João Maria Vianney.
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1: está no ar no programa da Alegria. 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
9: Olha, meus queridos amigos, 9:14, incrivelmente nós estamos antecipados no horário. O horário é 9:15 para começar a brincadeira e nós estamos começando às 9:14. Isso é uma glória. Então, para Visa Supermercados e Laboratório São Francisco, está no ar a provocação do Programa da Alegria, mas é a provocação que já abre a semana Dia dos Pais da Rádio Catarinense, com aqueles presentes todos que eu falei que nós vamos sortear no sábado. Então, haverá dias que não vai ter uma promoção especial do Dia dos Pais aqui, é a sua participação, vai estar concorrendo. E dias, claro, que vamos querer saber algo sobre os pais. Provavelmente na sexta-feira e no sábado de manhã será direcionado aos pais. Fechado? Hoje, a provocação do Programa da Alegria, Dia dos Pais, para a gente lançar a grande campanha. E para começar, uma perguntinha daquelas que divide opiniões. Rende gargalhadas e faz todo mundo pensar. Atenção, é só uma brincadeira, feita com muito carinho e respeito para todos os pais, mas não é eles que vão responder, é você. Afinal, pai é pai e cada um tem seu jeito especial de demonstrar amor. Então participe com a gente e conte a sua história. A provocação de hoje do Programa da Alegria, por exemplo: quem merece mais presente no Dia dos Pais? O pai que acordava cedo para trabalhar? O pai que dizia não mexe aí o tempo todo querendo educar os filhos? Seu pai era do tipo que resolvia tudo com uma caixa de ferramentas ou com depois eu faço isso? Seu pai era bravo ou só fazia cara de bravo? Quem nunca ouviu do pai enquanto você morar debaixo deste teto? Pontinhos. Pegou, né? Então, vamos falar sobre isso Quem vai falar serão as mamães, os filhos hoje, porque o papai tá trabalhando. O que que você fala do seu esposo como pai, né? Já tem uma galera aí dando recadinho aí para concorrer à mega promoção Dia dos Pais da Catarinense, que é feita com muito amor e com muito carinho. Oi, bom dia!
10: Bom dia, tudo bem? Tudo. Rádio Catarinense do Joaçaba.
9: É.
10: Eu sou Dégua Doce, oferece uma música para nós aqui. E daí eu queria ver como é que faz para participar da promoção do Dia dos Pais.
9: Uhum. Só a senhora dá o seu nome aí. Começou errado. Dá seu nome, eu quero saber o seu nome e a senhora já tá participando hoje, tá? Manda o seu nomezinho completo aí. Não esqueçam do nome. Sem nome, não tem prêmio, galera. Oi, bom dia.
11: Bom dia, Marildo Monteiro, tudo bom?
9: Tudo.
11: Que é a Janete da Costa de Bicaré. Gostaria de oferecer uma música, pode ser qualquer uma, para os meus filhos, Fernando e Andréia, que são os caminhoneiros. E gostaria de participar do sorteio. Tá bom, obrigada.
9: Tá ótimo. Dona Janete, um abraço, querida. André sumiu do mapa, manda ela entrar em contato com a gente. Ela tá desaparecida, não consigo falar com essa menina. Manda ela mandar um recadinho pra gente pelo WhatsApp aí, tá bom, dona Janete? Obrigado, queridona. Um dia abençoado pra senhora e pros filhotes aí. Que Deus os abençoe pelas estradas do Brasil. Quem mais fala comigo? Oi, bom dia.
12: Bom dia, meu amigo. Aqui é o Altair Camargo. Queria pedir pra você tocar pra nós. É Mato Grosso e Matias, participação de Zezé de Camargo Luciano, Mariposa. E oferecer para todos que estão curtindo o programa, o pessoal do Supervisa, e que tenhamos uma ótima terça-feira. Valeu?
9: Valeu, querido. Aquele abraço, Altair, aí está. Mariposas, não é essa que nós ia rodar? Ah, depois nós vamos rodar? Ah, entendi. Então sobe o som.

0: Essa música foi pra nossa querida amiga Vera, lá do interior, Zezé de Camargo e Luciano, irmão da Lua, amigo das estrelas. Mais tarde a gente roda mariposas aí pra galera, né? O programa da alegria, seu horário lindo, de bem com a vida. Daqui a pouquinho volta na melhor rádio do sul do Brasil. 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É tudo de bom, galera. 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
1: Dá um abraço aqui. 927 na Rádio Mais Ouvida do Sul do Brasil. Obrigado, meu povo. Gratidão pelo carinho e pela audiência. Vamos mandar um oizinho também para você que tá chegando agora. Mandar um oizinho para um aniversariante muito, muito, muito, muito querida. Dona Neide Bissani, como é que tá, queridona? Beijo da Mara, beijo da nossa família, tá? Que Deus abençoe e ilumine. Deixa eu ver quem mais que mandou cedinho assim, ó. Não esquece de mandar pra ela a Vivian, né? O Félix e o Enzo oferecendo pra você com todo amor e carinho. Tá registrado aí, viu, querida? Quem fala com a gente aí? A pergunta que eu quero que vocês respondam pra mim, pra gente agitar o pedaço... Pai merece presente só no Dia dos Pais, Dalceu? Ou merece reconhecimento todos os dias? Essa é uma boa, né? Galera, manda aí, porque sábado tem o mega sextão, a mega promoção Dia dos Pais da Catarinense. Olá, bom dia.
2: Bom dia, meu nome é Vanderleia Prato e o meu pai só tem três palavras para definir: amor, presença e meu refúgio.
1: Muito bem, Vanderleia, mandou bem. Quem tem um pai vivo, beleza, né? Senão vai ter que falar do marido, falar do filho que é casado, né? Aí eu quero ver. Oi, bom dia.
3: Bom dia, Marildo Monteiro. Aqui é Sônia Maria da Silva, da Rua Santa Catarina. Gostaria de participar do sorteio do Dia dos Pais. Bom dia pra você.
1: Bom dia, dona Sônia. Tudo de bom aí, obrigado pelo carinho, tá? Quem mais tá na linha falando comigo? Oi, bom dia.
4: Bom dia, Marildo Monteiro. Aqui é a Nádia Surticeron, do bairro Clara Adélia. Gostaria de participar da promoção do Dia dos Pais. Meu querido pai já não está mais comigo, mas eu tenho meu esposo, que é pai das minhas duas filhas, e é um pai maravilhoso.
1: Tá.
4: Então, gostaria de escutar a música Catedral, se possível.
1: Valeu.
4: Uma ótima terça-feira, que seja iluminada para todos.
1: Amém.
4: Abraço.
1: Abração, fiquem com Deus e para vocês também. Oi, bom dia.
5: Bom dia, Marino Monteiro. Queria concorrer a cadeira e a churrasqueira portátil. A cadeira que ia dar pro meu avô, Emílio Chiesa. Que todo dia de manhã cedo ele acorda, toma aquele cafezinho dele... E me leva vindo para trabalhar com ele. E pro meu pai, o Márcio Roberto Chiesa, uma churrasqueira portátil. Para ele fazer um churrasquinho pros amigos dele de futsal. Que toda terça e quinta estamos lá, jogando bola.
1: Ah, é?
5: E tentando se evitar se machucar. Mas tá difícil de evitar tentar se machucar. Eduardo, mas eu esqueci de Luzerna.
1: Eduardo Chiesa. Rapaz, é um prêmio só que tu pode concorrer, vai querer concorrer a dois prêmios já de cara aqui no programa, tá louco, homem do céu? A gente volta daqui a pouquinho no programa da Alegria, feito por você.
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5: E aí, 9h34 da manhã, vamos a um dos bairros mais bonitos de Erval do Oeste, ao menos eu acho, né? Que é o bairro José Rupi. Toninha de Oliveira, bom dia, minha amiga.
6: Bom dia, eu quero responder a perguntinha.
5: Diga.
6: Então, todos são pais, tem os pais e pais, mas sem o pai maior, nosso pai lá de cima, ninguém é pai.
5: Ah.
6: Ele que ela governa tudo, nós, todos os pais, tá bom?
5: Tá ótimo, muito obrigado, tá, querida.
6: Tá tudo de bom pra você, tá?
5: Pra você também, tá. Toninha. Toninha matou a pau, hein? Pai lá de cima é o cara que manda em todo mundo, mandou bem. Quem é que tá na linha? Oi, bom dia.
7: Bom dia, Marildo, eu sou a Vilma. Meu Deus, Amarildo, eu não tenho palavras pra explicar sobre o meu pai, né? Meu Deus, ele é tudo pra nós. Presente a gente não se dá só no dia dos pais, Amarildo. A gente dá quando a gente sente no coração. E não adianta também, né, Marildo, só você dar presente e não ser presente na vida deles, né?
5: Ai, ai,
7: então,
5: ai.
7: Meu Deus, é, meu pai é tudo, nem tem palavras pra explicar, Marildo.
5: Valeu. E aí, seu Horacides, depois dessa é só tomar uma cuia de mate aí, né, meu amigo? Aquele abraço, queridão. Obrigado pela carona. Mandou bem, seu Horacides. Quem tá na linha? Oi, bom dia.
8: Bom dia, Marildo. Tudo bem? Aqui é Zenita de Água Doce. Pais, não necessariamente só no dia dos pais. Aham. Pai é todo dia.
5: Pai é todo dia.
8: Pai ama, pai cuida.
5: Uhum.
8: Pai dá conselho. Pai é pai todos os dias.
5: É,
8: eu vi aquele eu te amo, filha, faz muito, muito sentido na vida da gente.
5: Mandou bem, hein? Adorei a sua resposta. Vamos a mais um ouvinte. Oi, bom dia.
9: Bom dia, bom dia, bom dia, amigão. Bom dia, Marildo Monteiro, por cá, Rogério, caminhoneiro de Tubarão, Santa Catarina, passando aí por Joaçaba, capital nacional do carnaval. Vamos tocar uma música pra nós aí hoje do milionário José Rico. Qualquer uma deles aí já tá legal.
5: Beleza.
9: Sonho de um caminhoneiro, pode ser essa.
5: Pode ser essa.
9: Bom dia a todos.
5: Valeu, querido, obrigado pela audiência e pela participação. Valeu, Rogério. 9h36. Mariposas. Eu pensei que era o Zezé de Camargo e Luciano que cantava, né? Por isso que eu fiquei pensando antes. Mas é Mato Grosso e Matias. Aí sim, Dalceu. Aumenta o volume, essa música é baita, hein? Nossa Senhora.

0: Isso aí, 9h39 da manhã. Que música linda e maravilhosa, Mariposas. A gente volta já. 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

0: Tudo bem, 9 horas e 43 minutos da manhã. Bom dia, bom dia, bom dia. Um grande abraço para você. E continuamos com o meu povo falando oi, bom dia.
1: Oi, Amarildo, tudo bem? Aqui é a Terezinha Felini. Viu, Amarildo, queria participar da promoção. E eu queria dizer que o meu marido é um pai excelente, muito atencioso com os filhos dele. Era sempre sim, sim, não e não. Eu não tinha segundo termo. E graças a Deus criamos uns filhos maravilhosos, excelente, né? Os três filhos, muito bem criados, graças a Deus. E daí quero desejar também um feliz Dia dos Pais pro meu filho Diego Fellini e pro Bruno Fellini, tá? Que eles também são os pais muito amorosos, muito queridos, e que eu amo muito eles. Tá bom, Amarildo? Um abração, tudo de bom. E daí eu queria também, Amarildo, pedir aquela música Pedido de um Pai para mim ouvir, tá? Valeu, um abração.
0: Obrigado, querida, tudo de bom aí, tamo junto, dona Terezinha, oi, bom dia.
2: Bom dia, Amarildo, aqui é a Terenira Leverantz. Eu não tenho mais pai vivo, nem marido vivo, mas tenho três filhos que são maravilhosos. Dois são pais, Lucas e o Júnior. Então, queria concorrer também a esses prêmios para dar esse presente para um deles. Que daí eu também posso ocupar, né? Se for a churrasqueira, melhor ainda. Eles fazem um churrasquinho para mim, né?
0: Boa. Essa é uma mini churrasqueira, mas muito top a churrasqueira. Trabalho de qualidade do nosso amigo Barril aí. Muito legal. É um mimo, né? Algo assim pra gente ter em casa e curtir legal. 9h45, tem mais gente. Oi, bom dia.
3: Bom dia, Mário Monteiro. Meu nome é Elizabeth Aparecida Silva. A Mário do pai merecia presente todos os dias, porque muitos pais vão trabalhar para trazer sustento para sua família doente. Então, por isso que não é só no dia. Ele merece presente todos os dias. Tá bom, meu amigo?
0: Tá bom, meu amigo.
3: Fique com Deus. Até amanhã.
0: Até amanhã. Tchau. Valeu, tchau, tchau. Vamos lá, continuar ouvindo a galera. Oi, quem está falando comigo agora? Jorge Matheus, seu astral. Vamos arrebentar, então.

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2: Falecimento. Plano Frei Bruno comunica com pesar o falecimento da senhora Assunta Caron Botinho, ocorrido aos 92 anos de idade. O corpo está sendo velado na capela da funerária Frei Bruno, na rua Tiradentes, em frente à delegacia de Joaçaba, com celebração de despedida no próprio local às 4:30, seguindo logo após para o crematório Vale do Sol de Caçador. Comunicamos com pesar o falecimento da senhora Assunta Caron Botinho. Funerária Frei Bruno comunica com pesar o falecimento de Luan Carlos Ferreira, mais conhecido como Tico, ocorrido ontem aos 28 anos de idade. O corpo está sendo velado na Igreja Luterana de Linha do Salto, Luzerna. Seu sepultamento será hoje às 14 horas, com celebração de despedida no próprio local, seguindo logo após para o cemitério de Linha do Salto, Luzerna. Comunicamos com pesar o falecimento de Luan Carlos Ferreira, mais conhecido como Tico.
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3: Isso aí, meus queridos, estamos de volta no programa da Alegria, quase 10 da manhã, né? Da seu deu agora aí, passou a nuvem, né? Deu uma chuvinha, caiu uma chuva, vai ser assim, umas pingoleteadas durante o dia, fazer o quê? Quem é que tá na linha para falar comigo aí? Oi, bom dia.
4: Bom dia, Marildo, tudo bem?
3: Eu estou bem, dona Dalíria. E a senhora, como é que está nessa terça-feira aí?
4: Estou bem também, graças a Deus.
3: Amém. É isso aí. Fala, minha querida, qual é que é a sua opinião sobre o tema de hoje?
4: O tema de hoje é falar dos pais também. Eu já não tenho mais meu pai e não tenho mais o meu marido.
3: Certo.
4: Mas quero falar que eu tenho dois filhos maravilhosos, que eles são pais. E eu gostaria de ganhar a churrasqueira para dar para o meu filho que mora comigo.
3: A churrasqueira, a senhora aproveitando da vantagem aí, né, dona Dalíria? Daí ele faz uma carninha para a senhora, né?
4: É isso aí.
3: Valeu, querida, obrigado, hein? Um ótimo dia, viu?
4: Um abraço.
3: Abraço, isso aí. Tchau, tchau. Tem mais gente. Oi, bom dia.
5: Bom dia, Marildo. Tudo bem? É Jaqueline Lázaro de Catanduvas.
3: Oi.
5: Gostaria de concorrer aos prêmios pro Dia dos Pais. O meu pai se define em meu herói. Ele é a peça mais importante para da minha família, meu pai e minha mãe. Mas se não fosse meu pai, a gente não estaria aqui, né?
3: Verdade.
5: Então, quero concorrer aos prêmios para o meu pai, tá bom? Muito obrigada e tenha uma ótima terça-feira para todo mundo que está ouvindo você aí.
3: Muito obrigado, Jaque. Valeu. Quem mais está comigo na linha? Oi, bom dia.
6: Bom dia, Marildo Monteiro. Eu não tenho pai mais. Tenho um carinho imenso pelo meu pai, pelo meu filho que é pai. E quem tem pai, valorize enquanto tem. Pai é tudo, é o exemplo, palavra forte, dedicação, respeito, carisma, para quem sabe valorizar o pai e sabe respeitar um pai, né? Eu respeitei muito meu pai e minha mãe. Hoje eu não tenho mais nenhum dos dois, mas eu vou guardar comigo pro resto da minha vida e sempre eu vou passar para o meu filho e para a minha neta. Respeito, carinho e educação é tudo em primeiro lugar.
3: Falou, é isso aí, dona Lúcia. Juliano Zampiva, aquele abraço, querido, obrigado pela audiência e também boa manhã. E agora o que que a gente faz aí? Oi. Quem é que vai cantar? Meu Deus do céu, hein? Vitor e Léo, o jogo da vida. Alô, galera de Vargem Bonita. Aquele abraço carinhoso.

0: Essa parte eu já tô craque na música aí, já viram tudo, né? Viram aí que eu tô bom. 10 horas da manhã, depois de Vitor e Léo, amigos e amigas, é hora do jornalismo catarinense.
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0: Vamos atualizar a galera na manhã, né? Marcelo Santos, bem-vindo, bom dia.
3: Bom dia, Mário do Monteiro. O Sistema Único de Saúde não adota nenhum tipo de caneta emagrecedora no tratamento da obesidade. Não há, ao menos por hora, a previsão para que esses medicamentos, considerados um importante avanço contra a doença, sejam incorporados à rede pública. O Ministério da Saúde diz em nota que o tema tem sido uma das prioridades da pasta nos últimos meses. Especialistas afirmam que o SUS tem um histórico de dificuldades na adoção de políticas públicas contra a obesidade. Enquanto isso, a doença tem aumentado em ritmo acelerado em todo o país. Uma nova frente fria deve provocar temporais, chuva volumosa e ventos fortes no centro-sul do Brasil entre a próxima quinta-feira e sábado. Antes da chegada do sistema, contudo, nesta terça-feira já vai ser marcada por instabilidades no Rio Grande do Sul, pancadas no litoral do Nordeste e tempo quente e seco em boa parte do Sudeste, do Centro-Oeste e também do interior do país. A mudança mais intensa está prevista para a segunda metade da semana. A formação de um ciclone extratropical ao sul do Rio Grande do Sul deve reforçar uma frente fria e aumentar o risco de chuva forte, granizo e rajadas de vento. Um paciente de 47 anos foi preso em flagrante por racismo e injúria racial após ofender um médico venezuelano e judeu em Caçadora. O homem também declarou que queria ser atendido por um brasileiro branco e cristão, de acordo com a Polícia Militar. A Prefeitura de Caçador publicou uma nota de repúdio, prestando solidariedade ao servidor alvo das ofensas.
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3: A Copa do Brasil vai definir os 8 times classificados às quartas de final neste meio de semana. Os jogos de volta das oitavas vão ser disputados entre hoje e a próxima quinta-feira. 4 confrontos da ida terminaram empatados em 0-0. Vasco e Fluminense, Atlético Mineiro e Juventude, Santos e Remo e Chapecoense e Cruzeiro. Além disso, Mirassol e Grêmio ficaram no 1-1. Portanto, nenhum desses times obteve vantagem para a decisão. Eram estas as informações da redação para o Programa da Alegria, Marcelo Santos.
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0: Tá louco, homem, são 10 horas e 4 minutos da manhã, catarinense está aí na promoção Dia dos Pais. uma poltrona do papai, meu Deus, que coisa mais linda, uma mini churrasqueira portátil, que é uma foforice, e uma mega cesta de produtos da Feira Livre de Joaçaba, mais essa cesta são dos expositores do sábado, tá, gente? Eu só imagino que vai vir de delícias. Se eu pudesse concorrer, eu queria concorrer à sexta. Mas a gente não tem vez aqui, né, Dalsa? Fazer o quê? Então, a galera que tem vez, fala com a gente na Catarinense. Oi, bom dia!
2: Bom dia, Amarildo. Aqui é a Vanice de Bicaré, tudo bem? Viu, Amarildo? Eu gostaria de participar da brincadeira. Da brincadeira que é Dia dos Pais. Eu queria oferecer um programa para o meu filho, Fábio Donati, que mora em Videira. Opa. E que está te ouvindo lá, e que eu gostaria de oferecer a ele a música Querido Pai, para todos os pais do mundo. E também para o meu esposo, Leodir, que também é um grande amigo. Um grande companheiro, um grande pai e um grande esposo. Bom dia!
0: Bom dia, dona Vanice, mandou bem, hein? Aí, na nossa provocação de hoje, pai merece presente só no Dia dos Pais? Ou merece reconhecimento todos os dias? O que que tu pensa sobre isso, hein? Deixa eu mandar um abração pro Juliano Zampiva, melhor patroleiro do Rio Grande do Sul, ouvindo a gente lá em Marcelino. Aquele abraço, Juliano. Marcelão tá mandando um abraço pra você também aí. Tamo junto, queridão. Quem fala com a gente na melhor rádio do Sul? Oi, bom dia.
4: Bom dia, Marildo. Bom dia, um abraço aí. Eu quero participar do sorteio aí do Dia dos Pais aí. Eu não tenho mais pai aí, mas eu sou pai aí, tá bom? Somos pai aí de uma linda menina aí de 9 anos aí, tá bom, Piazão? Nós estamos na peleia aí desde as 3 horas da manhã aí na correria. Positivo, meu amigo?
0: Positivo.
4: Manda uma música aí, chama na buzina aí toda a galera aí que percorre o tapetão preto aí do BR-282 aí. Pra galera de Videira, pra galera de Xanxerê. A galera de Umerê aí que puxa o tal do farelo de ouro aí da DM do Brasil aí, positivo?
0: Positivo.
4: Se puder aí, manda uma Sula Miranda aí pra nós aí, tá bom, meu amigo?
0: Tá bom. Valeu, Leandro. É o Leandro, né, gente? Farelo de ouro é a soja. Quem é que tá na linha agora? Oi, bom dia.
6: Bom dia, Marildo, tudo bem? Tudo. O meu pai era um pai maravilhoso. Nós somos em 6 mulheres e um homem só, mas ele tratava todas nós igual, um pai muito carinhoso. Tenho saudade do meu pai, e hoje ele foi morar com Deus e tá olhando por nós. E era um carpinteiro de mão cheia, meu pai, olha, ele fazia casa, fazia a carroceria de caminhão. Tenho muita saudade dele, um pai que nunca deu um tapa nenuma das filhas e nem o filho. Amarildo, fica com Deus, que Deus abençoe vocês aí. E roda pra mim a música antes de ir embora. Um abraço pra vocês todos.
0: Valeu, querida, fica bem. Essa é a Marli Ângeli. Aliás, tem aquele ditado, né? 7 filhas mulheres, uma das filhas é bruxa, dizem, né? É feiticeira. E 7 filhos homens, um deles é bruxo, é feiticeiro. Isso falava na antiguidade. É, lobisomem, antigamente eles falavam isso. Mas olha só o que, da onde que tiram isso na antiguidade, gente? Fala sério. Ai, ai, ai, assim eu me mato, gente. Eu não aguento essas coisas. São 10:08 da manhã, quem é que está comigo? Oi, bom dia. Oi, oi, oi.
7: Vê se você não ouça minha mensagem, mas se uma hora que você tiver tempo, você vê. Eu te homenageei pelo teu dia, porque você, para mim, é um grande amigo, um irmão, um excelente repórter, um excelente radialista, um excelente comunicador. Que Deus te abençoe, te proteja, te dê muito sucesso no teu trabalho. Para você, para tua família e na tua emissora, com os teus... para sua equipe. Um abraço.
0: Obrigado, dona Terezinha, pelas palavras. A gente agradece do fundo da alma. Quem é que fala comigo agora? Oi, bom dia.
8: Bom dia, Marildo Monteiro, aqui é a Odete Cardenas, de Catanduvas. Eu gostaria de concorrer aos prêmios do Dia dos Pais, porque o meu pai é meu melhor amigo, é meu herói. Somos em 12 irmãos e ele tá lá com toda a garra ainda, cuidando da nossa mãe, né? E ele é merecedor de tudo de bom nessa vida. Obrigado.
0: Não tinha televisão na casa de vocês, não, hein? 12 filhos, meu Deus do céu. Tá louco, homem do céu, mas é brincadeira. Hoje a galera não quer nem saber de filhos, né? Mas 12 filhos? Mandou bem, hein? Tá aí, é um paizão de primeira linha e é isso que a gente tem que elogiar aqui, né? É isso, Dalceu. Vamos para os nossos comerciais, valorizando aquela galera que anuncia aqui e a gente volta daqui a pouquinho. 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Certo, Dalsa? Daqui a pouquinho a gente volta.
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1: Isso aí, galera, dá um sorriso pra mim, dá um sorriso pra mim.
2: Sorria, meu bem, sorria.
1: Essa é a Catarinense, mais energia, mais felicidade na sua melhor manhã. E quem está na linha falando comigo, oi, bom dia.
3: Bom dia, Marildo. Viu? Eu não tenho mais pai, mas afinal de contas, quem tem, que ame, queira bem, porque o dia passa.
1: Aham.
3: E a hora chega.
1: Com certeza.
3: Então, eu quero concorrer os prêmios também aí na rádio. É a Luísa Casimiro da Silva, aqui de Jaborá.
1: Dona Luísa Casimiro da Silva, de Jaborá. Veja bem. A hora passa. O que que a gente quer dizer com isso? Agora eu vou dar uma de tradutora aqui. Porque a gente tem que reconhecer o pai em vida, quando ele tá aqui. É agora. Depois que ele foi morar com Deus, não adianta. Aí já foi, né? Então, ó, galera, vamos se ligar. Pegou aí a visão. Tem mais gente comigo aí. Bom dia.
4: Bom dia, Marão. Bah, cara. Falar de pai. Eu também sou, mas vou falar do meu pai, no caso. Meu pai eu tenho como um ponto de referência, né? Claro. Que a minha mãe também faz parte disso. Mas tem coisas que a gente fala só com o pai, né? Então,
1: filho homem,
4: gostaria de homenagear ele nesse Dia dos Pais aí. Desejar um feliz Dia dos Pais e que Deus abençoe ele por muitos e muitos anos junto com nós aí. Beleza? Um abraço. Bom dia. Feliz Dia dos Pais para todo mundo aí, pesado.
1: Valeu, tudo gringo, para você também, aquele abraço. Aliás, né, gente, Dia dos Pais são todos os dias, é isso aí. Você já ligou pro seu paizinho hoje, deu um oizinho para ele, bom dia, já lembrou? Que bom, né? Tem mais gente aí, oi, bom dia.
5: Bom dia, Marildo, tudo certo?
1: Na paz.
5: Aqui é o Jusenir Eleutério.
1: Fala,
5: irmão. Eu queria te dizer que, infelizmente, eu não tenho mais pai, mas meu pai foi um exemplo de pessoa. E foi caminhoneiro há muitos anos e foi onde eu herdei a profissão de caminhoneiro com ele. Gostaria de concorrer aos prêmios.
1: Beleza, tá anotado aí, viu? Tá anotadinho aí. Dá o seu mais um ouvinte, oi, bom dia.
6: Bom dia, Marildo Monteiro, bom dia a todos aí. Aqui é o Claudir Maia, aqui do bairro Rupi, de Valdo Oeste. Responder aí, eu participei da brincadeira. Acho que pai tem que considerar todo dia, né? Eu não tenho mais do meu, tenho pouca lembrança dele. Ele se foi quando era pequeno, mas tem o meu padrasto, o Laurindo da Silva, que está lá morando em Bicarela com a minha mãe. Eu considero ele como um pai. E no mais aí, tudo certo aí. Tudo de bom, Marildo Monteiro, tudo certo.
1: Valeu, Claudir, aquele abraço, querido. Mais dois ouvintes para fechar, né? Oi, bom dia.
7: Bom dia, Marildo, tudo bem? Quem fala é a Zene, da linha Grafunda Luzerna. Eu gostaria de estar participando da promoção da rádio e oferecer para o meu pai, que tem 84 anos, tá? Mora em Pato Branco, no Paraná, e até hoje ele trabalha ainda. Ele é taxista de segunda a sexta, tá? É aquela pessoa assim que está no horário lá no ponto e está correndo. E não para, não para. Eu acho que ele, se parar, é o fim dele. Então, e uma cabeça assim que ele tem, meu Deus, a memória dele é melhor do que a minha, tá? Então, um bom dia para vocês e espero ganhar o prêmio.
1: Zeni, aquele abraço a você e toda a família, que Deus abençoe aí sempre, viu? Vamos ao último ouvinte desta manhã de terça-feira. Oi, bom dia.
8: Bom dia, Marildo Monteiro. Meu nome é Georgina Maciel. Eu queria participar do sorteio do Dia dos Pais aí. Eu não tenho mais meu pai. Faz tempinho que ele morreu. Mas eu desejo um feliz Dia dos Pais a todos os pais deste mundo. E o meu paizinho não foi só Dia dos Pais que eu dava parabéns para ele. Cada vez que eu chegava na casa dele, ele me abraçava e dizia parabéns, papaizinho. Ficou na memória, né?
1: Claro.
8: É isso aí, Marildo. Fica com Deus aí. E um bom dia a todos os teus ouvintes aí da Rádio Catarinense.
1: Obrigado, querida. Valeu. Estamos agradecendo a audiência de todo mundo aí, né? Aqueles que não foram pro ar agora, porque a brincadeira termina agora, eu vou anotar aqui, né? Para o sorteio. Fechado, galera? O sorteio será no sábado, por volta de 11h15, 11h20 da manhã. Vamos entregar o prêmio dessa Semana dos Pais, com carinho da sua Rádio Catarinense para você. 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Aquele abraço para toda a turma aí que trouxeram a grande hora do programa da alegria. 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Quando eu falei 9, a galera quase caiu da cadeira. 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Valeu, queridos. É isso aí.
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2: Formado no ano 2000 pelos irmãos Kiko, Leandro e Bruno, o KLB rapidamente conquistou o Brasil com seu pop romântico. O trio emplacou grandes hits, e um dos mais marcantes foi Ela Não Está Aqui, música que embalou corações apaixonados. Após anos de sucesso, o grupo reduziu suas atividades, com cada irmão seguindo novos caminhos. Mas suas canções continuam vivas na memória dos fãs. Embarque com a gente no barco da saudade e navegue pelo oceano da nostalgia musical.

0: Isso aí, galera, 10h30 da manhã, a gente ouviu. Ela não está aqui, KLB. Bem, na verdade, no momento, os irmãos, vamos fazer trabalhos independentes. Um foi lutar boxe, foi virar lutador de boxe, pode. Outro virou arranjador, né, no meio da música, outro foi cuidar de outras coisas, mas eles estão de volta. Eles se voltaram a se reunir para cantar de novo, entenderam que a carreira que eles escolheram após música não ia dar em nada, né? Aí voltaram a cantar, que eu acho que KLB cantando é muito melhor do que qualquer outra coisa, né? Então a gente viu e matou saudades de Ela Não Está Aqui. É isso aí, na número 1 do seu rádio. Obrigado pelo carinho.
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0: Notas de falecimento. O plano Frei Bruno comunica com pesar o falecimento da senhora Assunta Caron Botim, ocorrido aos 92 anos de idade. Seu corpo está sendo velado na capela da funerária Frei Bruno, na rua Tiradentes, em frente à delegacia de Joaçaba, com celebração de despedida no próprio local, às 4:30, seguindo logo após para o crematório Vale do Sol de Caçador. Comunicamos com pesar o falecimento da senhora Assunta Caron Botim. A funerária Frei Bruno comunica com pesar o falecimento de Luan Carlos Ferreira, mais conhecido como Tico, ocorrido ontem aos 28 anos de idade. O corpo está sendo velado na Igreja Luterana de Linha do Salto, em Luzerna, e seu sepultamento será hoje às 14 horas, com celebração de despedida no próprio local, seguindo logo após para o cemitério de Linha do Salto, em Luzerna. Comunicamos com pesar o falecimento de Luan Carlos Ferreira.
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Seu amigão das manhãs na rádio mais ouvida do sul do Brasil. Foram perdidos dois cachorros de porte grande, um caramelo e uma preta e marrom, no bairro Santa Teresa. Como é que acontece isso, gente? Fugiram ontem à noite. Se alguém tiver informações, entra em contato com a gente ou com 99994-2968 falar com a dona Vera, tá? 99994-2968 falar com a dona Vera. Dois cachorros de porte grande, um caramelo e uma preta e marrom. Vamos ajudar a encontrar os bichinhos aí. Vamos encontrar, tenho certeza que vai ser molezinha pra gente descobrir onde é que os malandros estão, né? Dalsa, aperta o play pra galera e vamos cantar aqui.

0: Isso aí, 10 horas e 40 minutos da manhã, que baita música, meu Deus do céu, Dalsa Daniel, Chitãozinho Chororó, no mesmo lugar. Olha, vem aí a parcelada solidária nesse sábado, dia 8 de agosto, das 15 às 18 horas, no residencial Nossa Senhora de Fátima, Derval Velho. Haverá pastéis de carne, queijo, pizza, chocolate e banana com canela por apenas 10. Cada um. Antecipe seu pedido, a renda será revertida para ajudar a residência de idosos. Vai ser muito legal. Nesse sábado também, dia 8 às 7 da noite, no pavilhão da igreja do bairro Rupi, em Erval do Oeste, acontece a buchada solidária. Aí sim, cartões R$40. A renda será revertida para a compra da cadeira de rodas do João Lucas, o pequeno guerreiro que tem paralisia cerebral. Haverá venda de pastéis e todos deverão levar pratos e talheres. Fechou, galera? Vamos dar aquela força lá, com certeza. 10h40 da manhã. 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A gente volta já.
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Já pensou você chegar em casa com criança, preparar o almoço, liga a torneira, não tem água? Jardim Itália tá sofrendo esse drama já há vários dias e o pessoal não dá uma explicação. Digamos, o Simai não explica de uma forma que esclareça os moradores. Não tem aviso, não tem nada. Simplesmente falta água e deu, e os moradores que se lasquem. Daí vem aquele papo que tem que ter reservatório em casa. Nem todo mundo pode ter reservatório em casa. Ponto, né? A água tem que estar na torneira. Mas o Jardim Itália, o pessoal está sofrendo já há algum tempo. E hoje a galera abriu o verbo aqui na Catarinense. Temos que fazer almoço, Amarildo. Estamos sem comida, sem água. De novo, há mais de semanas desde que deu aquelas chuvas que a gente tem água, não tem água. Tem água, não tem água. Não dá para brincar com a galera lá, né, gente? Alô, Simai, por favor, precisamos avisar quando vai faltar água, quando vai ter problema, para que os moradores consigam se preparar. Porque simplesmente parar de vir água na torneira, aí a vida de todo mundo se lasca, né? Tem que haver esse entendimento, Simai, comunidade, por favor. Catarinense, a gente recebe aqui algumas reclamações, gente. Eu diria para não falar centenas, tá? 10h47 no programa da Alegria, amigão. Mais uma? Bonita? Aumenta o som aí, vai.

tava no ar aí o microfone, pegou meu lará. Pô, Amado Batista, né, Lúcio? É o reizinho, valeu, seguindo a multidão. Essa foi para a nossa amiga Lúcia, que adora Amado Batista. Valeu, querido, obrigado pela audiência, tamo junto. E vamos lá, bom dia, Marildo. Tudo bem aqui no bairro Vila Remor? Ondina Esganzela também sem água, sei que aconteceu, nenhum aviso tem. Ninguém sabe, lá também não tem água, de novo. Ô, Simai, me ajuda a ajudar esse povo. Vila Remor também, tá louco? Daqui a pouco a gente volta.

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5: 10h56, Simai, pisando na bola, Simai. De novo, avisa o povo que vai faltar água, Simai. Redes sociais, ninguém acompanha, Simai. Quando que a direção do Simai vai aprender a colocar aviso na rádio? Qualquer coisa a gente faz de graça para vocês, mas a gente precisa divulgar. O povo não pode mais sofrer. O único que não pode sofrer é o povo. Pelo amor de Deus, Simai, me ajuda aí, né? Me ajuda, a gente quer ajudar, mas o Simai não tá se ajudando, né? O Simai não tá se ajudando. Coloca os avisos aqui. Quem é? Aonde o povo escuta? Onde o povo vê? Rádio Catarinense, gente, a gente não tá puxando saco pra nada, é fato isso. Isso temos provas, né? É o veículo mais ouvido, mais de todos, de longe, não há comparação. Então, a Rádio Catarinense está à disposição porque nós queremos ver o povo não sofrendo. O povo não merece isso, né? E o povo tá sofrendo. Olha, eu se fosse o povo, me reuniria nos bairros e abriria alguma coisa na justiça, faria alguma coisa e abrir um BO contra o Simai, porque assim não dá, né? Assim não dá, é muita reclamação, gente. Pelo amor de Deus, Simai, me ajuda a ajudar vocês, a gente quer ajudar, né? Mas vocês não estão ajudando a gente aí, galera, por favor, né? São 10h57, vamos pra agenda do aniversariante.
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9: Feliz aniversário
5: pra você. Parabéns pra você de aniversário hoje, a queridíssima Neide Bissani. Alô, queridona, do esposo Neve, o filho Giovana, Marquinhos, Tuco e Leandro, do genro Marcel, netos Gabriel e Marcela, da bisneta gata Isabela e também da nossa família, da Mara, do Amarildo, da Paulinha, da Isabel, do Diego, pra senhora com todo amor e carinho, viu? Ronaldo Spout na Vila Kennedy, do Mano Márcio, sobrinho Nicolas, cunhada Veroni, pais Osmar e a Rosa e o filho Lucas. É isso aí, queridão. Alemão, gostaria de pedir uma música para Jéssica Modesto, que está de aniversário hoje. Parabéns. Gostaria de colocar Juliano Mergert na agenda do aniversariante. Amarildo, quem oferece a esposa Célia Frigo e as filhas Isis e Lívia Frigo Mergert. Que Deus abençoe, alemão. Parabéns ao Juliano aí que está de aniversário então, né? É isso aí. Pai, eu pido em... isso aqui é outra coisa. Isaías Cordeiro dos Santos está de aniversário, mãe Marisa e toda a família. Bom dia, gentileza de colocar Neide Bissani na agenda, Marildo. E na bênção, Vivian, Félix e Enzo desejam um feliz aniversário. Neide, Deus abençoe, muita saúde e felicidades. Muito obrigado, ótimo dia. Matheus Schmidt, de aniversário da mãe Carmen e da família. Parabéns e felicidades. A gente volta agora com os parabéns. E olha essa aqui, Amarildo, lembrei da minha irmã Ana Maria Velter, de aniversário, de toda a família, com amor e carinho pra ela. Parabéns, valeu.
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0: essa música retrovisora aí não é moleza não, é, né? Um xerox da vida pra gente aprender, maravilhosa, valeu, valeu. Tá aí o sonsaço de Gustavo Lima, na mais ouvida de todas.
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isso aí, meu povo querido e maravilhoso. Tamo junto para mais um show de bandas com energia, com alegria e aquela vibe maravilhosa da Catarinense. E o meu amigo Hugo Girioli agora adora a banda Destaque Nacional, né? Agora é só os caras. Ai, ai, ai. Aparecendo pra esposa Cris e pra todos os ouvintes. Grande dia, queridão. Boa manhã. Obrigado pela carona. Deixa eu ver o que nós temos programado aqui. Banda Destaque Nacional, galera. Pancada de choro louco, pra que isso?

E vamos embora, meus amigos queridos. Essa é a Catarinense, a energia boa demais. Uma linda manhã para toda essa galera. 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

0: Muito bem, 11 horas e 16 minutos da manhã, na número 1 do seu rádio, aquela alegria maravilhosa, né? 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Fica a dica pra você. Miriam Stanhempel, fala aí, Miriam, como é que tá você aí? Seja bem-vinda, bom dia.
1: Bom dia, Marildo Monteiro, tudo bem? É a Miriam Stanhempel, que você tá se elaborar. Pra dar pra nós a música do Céu e Cantos, Réu Apaixonado. Fresco para todos os ouvintes que estão ligados à Catarina, com vocês e da rádio, e a todos uma ótima, abençoada terça-feira.
0: Tá aí, ó. Vamos lá!

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Muito bem, 11 horas 27 minutos da manhã, estamos de volta na Catarinense. Rapaz do céu, obrigado pelo carinho. O pessoal pediu uma música dos Atuais, Alícia, e a gente não roda a música, né? Porque às vezes não dá tempo. E aí a turma fica brava com a gente. Não, mas eu vou rodar hoje. Hoje eu vou rodar esse. Fique tranquilos aí. Vamos ver a galera que tá participando. E um detalhe, tá, gente? Avisando aí o pessoal do Jardim Itália, lá da Vila Remor, que tá sem água. Tô falando com o André Fiorin, que é o presidente do CIMAI agora, e ele está passando as informações pra gente que há uma falta de água hoje, tá? Há um trabalho do CIMAI que está sendo feito e no final da tarde, provavelmente, perto do meio-dia, uma da tarde aí, as coisas vão estar normais na volta da água, beleza? Então, só para avisar as famílias todas que estão extremamente preocupadas que há essa falta de água que o CIMAI está lidando aí para que todo mundo tenha água, até por volta de meio-dia ou uma da tarde, beleza? Nós vamos ampliar essa informação para vocês ainda hoje aqui no programa, combinado? Um oizinho então para nossa amiga Nelce Sagin, também para Cristiane, e aí está a musiquinha de vocês? Vamos ouvir aí, ó.

Maravilha, gente. 11:30 da manhã na Catarinense. Bacana que eu tava falando agora com o presidente do CIMAI, André Fiorin, e aí nós tivemos uma informação bem legal, né? Então tinha um, vamos falar grosso modo assim, tinha um reservatório antigo e tem um novo reservatório que vai levar água para um monte de local, né? Entre eles Jardim Itália, que faltou água hoje, Vila Remor, que faltou água hoje, beleza? Então esse reservatório já foi feito a transferência, né? Eles têm as palavras técnicas deles lá, mas eu não vou usar palavras técnicas aqui. Aí foi feito então a mudança para o novo reservatório, que já está com água e deve por volta de meio-dia e meia, estabilizar o fornecimento de água para esses dois bairros, tá? Essa é a palavra oficial do CIMAI, do presidente do CIMAI. Tá resolvido a questão. E alinhamos também, sempre que houver problemas de falta de água, o pessoal do CIMAI vai nos avisar um dia antes e nós vamos avisar a toda a nossa população para o pessoal ficar calmo também, né? Não ter surpresas quando chega em casa, não tem água, tudo aquilo que nós falamos antes. Então, tá tudo certo, tudo alinhado, isso é muito, muito legal. Rádio Catarinense chega a milhares de pessoas, a muitos, muitos milhares de pessoas, né? Então, é instantâneo o negócio, é papum. Né? Então, é isso aí. Então, tá alinhado. Isso é o mais bacana de tudo. Vocês, o povo. Porque a gente trabalha é para vocês, né? Queremos o bem da nossa gente. Tanto nós, como o CIMAI também, né? Isso é o mais importante. Daqui a pouco a gente volta na mais ouvida rádio do sul do Brasil.

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11: Rapaz, agora são 11:37, tá falando com meu amigo Sérgio Martendal lá do Hospital São Roque de Luzerna. Esgotou as vendas de cartelas, não tem mais para vender nos locais de venda e nem adianta o pessoal ir lá, né? No dia do bingo, porque não tem cartelas para venda, tá? É um pedido da direção do hospital, do amigo Sérgio Martendal, tá dado o recado aqui na Catarinense, a rádio de 1 milhão de amigos. Quem mais tá falando comigo? Agora uma coisa que eu quero falar aqui bem bacana, né, gente? Eu falei porque ele era uma pessoa muito amada, né? Seu Egídio Alcídio Aloísio Altenhofen, que faleceu no último dia 8. Faleceu a semana passada. E ele era um amigaço nosso da rádio, muito querido, uma pessoa muito. A família toda, né? Seu Egídio, uma figuraça maravilhosa. Então a família está agradecendo todas as pessoas, né, que de uma forma ou outra fizeram-se presente no velório do seu Egídio. E o convite para a missa de sétimo dia, que será agora dia 8, 19 horas, na Igreja São João Batista de Luzena. Tá dado o recado aí, tá? Esse eu exijo, com certeza, pessoa muito do bem. Esse tá no céu, né? Família maravilhosa, e ele uma pessoa querida demais. Perdemos um amigo, um ouvinte. Que Deus o receba, querido. Fique bem sempre, tá? Em onde, aonde o senhor estiver. E a família fique aqui em paz, que ele foi uma pessoa maravilhosa, né? 11:38. Show de bandas da Catarinense, bom dia, Marildo, Jaime Moreira, Vila Kennedy, Luzerna, Tudibão. Vou de carona na próxima, querido, apaixonado pelo show de bandas. Obrigado, oferecendo para o amor da sua vida a Marli Renner, valeu. Marisa, fala aí, Marisa.
12: Bom dia, Marildo Monteiro. Mandou uma música pra mim aí, aquela música Pote de Creme.
11: Tá bom.
12: Quem tá falando é Marisa Larello, do bairro São Jorge.
11: Falou. Quem mais aqui? Bom dia, Marildo. Vardo Rodrigues e Linha Coração, Vargem Bonita. Manda um alôzinho pra mim, tô sempre escutando o teu programa. Bom demais. Valeu, Vardo. Obrigado, querido, pela audiência aí. E vamos de pó de creme, então, né? Tá aí, ó.

0: E aí está pote de creme porque eu tô atrasado, só pra avisar, viu, galera? Então vamos embora aí, banda real. Olha, vem aí a grande festa do Dia dos Pais em honra a São Roque, na comunidade de São Roque, em Lacerdópolis, domingo, dia 9 de agosto, início 10 horas, na Santa Missa. O almoço é ao meio-dia com churrasco, galinha recheada, saladas e maionese. À tarde haverá venda de bolos, tortas e cucas, além de jogos e torneio de 48. Faça a sua reserva no 999100405 e participe, viu? Tá feito o convite aí para toda a galera. 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
0: Falecimento. A funerária Frei Bruno comunica com pesar o falecimento de Luan Carlos Ferreira, mais conhecido como Tico, ocorrido ontem aos 28 anos de idade. Seu corpo está sendo velado na Igreja Luterana de Linha do Salto, em Luzerna, e seu sepultamento será hoje às 14 horas, com celebração de despedida no próprio local, seguindo logo após para o cemitério de Linha do Salto, em Luzerna. Comunicamos com pesar o falecimento de Luan Carlos Ferreira.
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1: 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É isso aí, galera do meu coração. 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Então só estamos lembrando, né, que a água já foi estabelecido o retorno, né, o abastecimento para o Jardim Itália, Vila Remoro, onde estava com muita falta de água hoje. Muita gente entrou em contato com a gente aqui na rádio, mas já foi feita a manobra de... Como é que é? Onde o pessoal armazena água nos grandes reservatórios e tá tudo certo então, né? À tarde no Rádio Contato nós vamos falar mais sobre essa questão aí, combinado? À tarde a gente esclarece mais no Rádio Contato. E hoje quero colocar na agenda e abençoar Dona Bernadette Felipe, que está de aniversário hoje, quem oferece a Ione e toda a família Camargo, que Deus abençoe ela por muitos e muitos e muitos e muitos anos. Ela manda todo o programa para ela. Amarildo, Dona Bernadette é uma amada. Parabéns, Dona Bernadette Felipe! Parabéns pra você, minha felicidade. Parabéns pra você. Antes tarde do que nunca, né, gente? Então tá aí, ó.

0: E aí está a sonzeira deles, Porto do Som, a dançar, que maravilhosa, né? Na vibe do programa da alegria, de mais uma manhã incrível. Obrigado, meu povo querido, que vocês continuem tendo um dia cheio de coisas boas. Continua com a Catarinense, a sua rádio. Vem aí a Santa Benção do Papa, depois tem o Grande Jornal. 4:30 a gente volta para alegrar o seu coração. Afinal de contas, aqui na Catarinense, em cada horário tem um amigo perto de você, ou noticiando, ou falando de esportes, ou apresentando o programa, tem sempre alguém pertinho de você. Continua aqui, eu volto com a Santa Bênção já já.
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0: A Santa Bênção de hoje sendo dedicada a Ana Maria Welter, que hoje está completando mais um ano de vida, de Letícia Welter, de Vani Welter e Nicole Welter. A família toda aí com todo o carinho, com todas as bênçãos, né? Também a Cidiane está oferecendo ao pai Darcy Biribiu pelos 9 anos de falecimento hoje em nome de toda a família. Também para dona Bernadette Felipe, que hoje está de aniversário, toda a família Camargo, que Deus a abençoe em nome da Ione e de todo o pessoal da família então. Para Alice Poloni, 56 anos de falecimento em nome da família, 20 anos de Romalino Gomes da Silva de falecimento a pedido da filha Rosane e família com saudades. Para Frei Neuri, para o padre Davi, que foi transferido de Lindóia para Lindóia do Sul, lá de Água Doce. Pessoal da Serra do Facão, pelo dia do padre no dia de hoje. São João Maria Vianney é o padroeiro dos padres, né? Que ele proteja todos os padres firmes na vocação do ensinamento de Cristo. Para Aurélio Eleutério, em memória, em nome da família. Pelo aniversário de Neide Bissani, do esposo Névio, filhos Giovana, Marquinhos, Tuco, Leandro, Genro, Marcel, netos Gabriel e Marcela, bisnetinha Isabela, também a Mara e toda a nossa família. Para Ronaldo Spolti, na Vila Kennedy, do Mano Márcio, sobrinho Nicolas, cunhada Veroni, pais Osmar e Rosa e o filho Lucas aí. O alemão gostaria também de botar na benção do Papa sua esposa Jéssica Modesto, que hoje vai ter bolo, é isso? Pelo aniversário, pode ser a prova. Não sei se é a esposa, mas está um alemão para Jéssica Modesto pelo seu aniversário. Também Juliano Mergert pelo aniversário, a benção de hoje da esposa Célia Frigo e das filhas Isis e Lívia Frigo Mergert. Para Eupídio Floripo Thomas, Ronildo Luiz Rama, para todos os doentes da família, para os vivos, a benção a pedido da Roseli Thomas Rama. Pai Isaías Cordeiro dos Santos, pelo aniversário da mãe Marisa e família. Também a bênção para Neide Bissani, em nome de Vivian, Félix e Enzo, com carinho. Para Matheus Schmidt, da mãe Carmen e família. Também para todas as pessoas enfermas nos hospitais ou em casa. Para quem precisa de uma palavra de apoio, a santa bênção do Santo Papa, agora na Rádio Catarinense.
2: Pai nosso que estais no céu, santificado seja o vosso nome, venha a nós o vosso reino, seja feita a vossa vontade, assim na terra como no céu. O pão nosso de cada dia nos dai hoje, perdoai-nos as nossas ofensas, assim como nós perdoamos a quem nos tem ofendido. Não os deixeis cair em tentação, mas livrai-nos do mal. Amém. Amém.

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3: Tribunal Regional Eleitoral abre urna eletrônica ao público para explicar a segurança do sistema de votação. PRD Solidariedade confirma Ralf Zimmer como candidato ao governo de Santa Catarina. Câmara pode votar projeto que obriga o SUS a aceitar exames feitos em clínicas privadas. Presidente Escárdio revela dificuldades financeiras, mas garante que oficinas terão continuidade. Água Doce cedia etapa micro-regional dos Jogos Abertos para participação de mais de 1.000 atletas. Vereador de Luzerda denuncia que pessoas contempladas com programas habitacionais não estão utilizando imóveis. PL lança Rodrigo Pedrini candidato a deputado estadual. Nome passou em convenção e agora depende da homologação. Terça-feira, 4 de agosto, temperatura na 15 marcando 22 graus. Boa tarde. Meio-dia, 2 minutos, está no ar mais uma edição do Grande Jornal da Catarinense, Antena 100 FM.
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3: Direto da agência PD Radar, as informações do tempo com Daniel Panobianco.
5: Municípios de Santa Catarina tiveram aumento de nebulosidade nas últimas 24 horas e pancadas isoladas de chuva ocorreram especialmente no setor oeste. Para hoje, os meteorologistas do CPTEC INP indicam concentração de nebulosidade sobre a nossa região. A chuva deve chegar nesta quarta-feira com a aproximação de uma frente fria e é que até o final de semana vai produzir mais precipitação em solo catarinense, com risco de acumulados importantes em alguns pontos aqui da nossa região. Temperatura máxima hoje na faixa dos 25 graus e mínima na próxima madrugada de 14 graus em Capinzal, Catanduvas, Concórdia, Irval Velho, Fraiburgo e Joaçaba. Daniel Panobianco, da agência PD Radar, com exclusividade para catarinense.
3: O TRE de Santa Catarina abre urna eletrônica ao público para explicar a segurança do sistema de votação. A reportagem de Vanessa Carini.
6: O Tribunal Regional Eleitoral de Santa Catarina realizou o encontro de juízas e juízes eleitorais em Florianópolis. O evento reuniu magistrados das 100 zonas eleitorais do estado e marcou o início da preparação da Justiça Eleitoral catarinense para as eleições 2026. O presidente do TRE de Santa Catarina, desembargador Carlos Roberto da Silva, destacou que o encontro também buscou alinhar diretrizes para os desafios do próximo pleito.
7: O encontro é muito importante, né? Desde o fenômeno da pandemia, esses encontros presenciais ficaram raros. E nós temos várias razões para ter aqui hoje quase 100% dos juízes eleitorais de toda Santa Catarina, né? São 100 zonas eleitorais, 100 juízes eleitorais. Nós pretendemos um congraçamento entre os juízes mais experientes e os juízes com menos tempo de carreira. Nós pretendemos alinhar algumas diretrizes, né? Porque as eleições deste ano serão desafiadoras. Nós temos a questão da logística, a questão das filas, não é isso? A questão da desinformação. Então, vai ser muito importante. Serão vários temas debatidos. Será uma imersão, digamos assim, não é? Entre os juízes eleitorais de Santa Catarina e o nosso TRE.
6: Entre os temas debatidos estiveram a logística das eleições, o enfrentamento à desinformação e a segurança do processo eletrônico de votação. O presidente do TRE também ressaltou a importância de aproximar os juízes eleitorais e os cartórios da população catarinense.
7: Esse é o grande objetivo nosso da Justiça Eleitoral. A proximidade dos juízes eleitorais e dos cartórios com o cidadão catarinense é que traduz essa importância. Ou seja, nós precisamos de uma unicidade de discurso, uma unicidade de ações, né? Esse é o nosso grande objetivo hoje aqui, tendo a presença das juízas e dos juízes eleitorais de toda Santa Catarina.
6: De Florianópolis, para a Rede de Notícias Acaerte, Vanessa Carini.
3: Obrigado, Vanessa. O PRD Solidariedade confirma Ralf Zimmer como candidato ao governo de Santa Catarina. Convenção confirma Jefferson Rocha ao Senado e Federação ainda definirá o candidato a vice-governador. A reportagem de Bárbara Amaral.
8: A Federação Renovação Solidária, formada pelo PRD e Solidariedade, confirmou Ralf Zimmer como candidato ao governo de Santa Catarina. A definição ocorreu na última sexta-feira, dia 31, durante convenção realizada em um hotel no centro de Florianópolis. O encontro também confirmou Jefferson Rocha como candidato ao Senado. Já Fabiano Silva, inicialmente cogitado para o cargo, decidiu disputar uma vaga de deputado federal. A federação ainda definirá o candidato a vice-governador e os suplentes ao Senado. Ralf Zimmer afirma que a educação e infraestrutura terão prioridade.
9: Nas prioridades da minha candidatura a governo são duas: infraestrutura e educação. Infraestrutura estadualizar paralelo a 282 e religar, fazer mais uma via de ligação do extremo oeste ao litoral. E na educação, fazer o primeiro ano de ajustes para findar o programa Universidade Gratuita e reverter esse 1,2 bilhões para o ensino médio, sobretudo melhoria salarial dos professores do ensino médio. Esses são os dois principais temas.
8: Para o Senado, Jefferson Rocha deverá concentrar as propostas no agronegócio. Entre os temas apresentados estão linhas de financiamento e redução de juros para produtores rurais. Além disso, os candidatos a deputado estadual e federal terão autonomia para organizar suas agendas. Após a convenção, a federação iniciou a preparação dos materiais e das próximas etapas.
9: A definição aí dos últimos dias é preparar para os debates, definir o nome do vice e o nome dos suplentes a Senado. São esses os passos e a direção do partido aí fazer a interface, interlocução aí com profissionais responsáveis para a produção dos materiais, sobretudo e audiovisual, para programas de rádio e televisão também.
8: As convenções partidárias seguem até 5 de agosto. Depois, as legendas terão até 15 de agosto para solicitar o registro dos candidatos à Justiça Eleitoral. De Florianópolis, da Rede de Notícias Acaerte, Bárbara Amaral.
3: Obrigado, Bárbara. Câmara pode votar projeto que obriga o SUS a aceitar exames feitos em clínicas privadas. A proposta está em regime de urgência para votação em plenário. As informações com Rita Sardi.
10: Na volta dos trabalhos legislativos, o plenário da Câmara dos Deputados pode analisar o projeto de lei do deputado mineiro Nicolas Ferreira, do PL, que obriga o Sistema Único de Saúde a aceitar exames realizados em clínicas privadas. A proposta recebeu regime de urgência pouco antes do início do recesso parlamentar. O objetivo principal é agilizar diagnósticos e evitar a repetição de necessária de procedimentos na rede pública. O Ministério da Saúde, no entanto, terá que definir prazos de validade, requisitos técnicos e padrões de qualidade exigidos para os exames da

0: seguido do Grande Jornal, o presidente da Escágio revela dificuldades financeiras, mas garante que oficinas terão continuidade. Água Doce cede etapa micro-regional dos Jogos Abertos, com participação de mais de 1000 atletas. Vereador de Luzerna denuncia que pessoas contempladas com programas habitacionais não estão utilizando imóveis. PL lança Rodrigo Pedrini candidato a deputado estadual. Nome passou em convenção e agora depende da homologação.
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3: Nos últimos dias surgiram comentários de que a Escajo poderia suspender as oficinas que são oferecidas gratuitamente. O motivo seria financeiro, pois o teatro não estaria mais conseguindo pagar os salários dos professores e demais colaboradores. Durante a entrevista à Rádio Catarinense, o presidente da Escajo, Luiz Nerli Carlo, confirmou que existem dificuldades, mas disse que as atividades serão mantidas.
4: Como já prevíamos, né, Paulo, em 2025, 2026 seria um ano difícil no sentido de, vamos dizer assim, os parceiros dos projetos aportarem valores mais expressivos ou continuar aportando alguns valores que poderiam contemplar o pagamento, então, dos professores, das oficinas e também a manutenção do teatro. Nossa economia como um todo sofreu de uns tempos para cá alguns reveses, né? Então, isso também diminuiu a capacidade, a oportunidade que as empresas têm de contribuir, colaborar com o teatro nos seus projetos, principalmente no projeto do PRONAC, que a Escaio sempre, todos os anos, faz. E esses valores são contemplados para que nós possamos usar aqui no teatro para o pagamento das oficinas, haja vista que o custo dos professores é um tanto elevado e todos os alunos que frequentam as oficinas de artes aqui do nosso teatro absolutamente não tem nenhuma mensalidade. Então é gratuito tudo aquilo que nós disponibilizamos para a comunidade, para os alunos aqui no nosso teatro.
5: Além do PRONAC, outros recursos também não estão sendo repassados? É o caso da prefeitura, seu Luiz Carnot?
4: Realmente, nós tivemos algumas dificuldades nesse sentido também, né? Então, isso também contribuiu, colaborou para que as dificuldades aumentassem. Mas eu gostaria de tranquilizar a comunidade, tranquilizar principalmente os pais dos nossos alunos e os próprios alunos e também professores envolvidos, de que as oficinas continuarão normalmente. E é interessante e muito valioso falar isso, Paulo César. A Escajo, como mantenedora do Teatro Alfredo Sigvall, assumiu todo o compromisso financeiro e em 2026 os recursos que foram destinados ao pagamento de professores e à própria manutenção da nossa instituição foram recursos próprios da Escajo. Não há, então, portanto, solução de continuidade, nossas oficinas funcionarão normalmente, estamos aqui de braços e portas abertos para fazer com que essas oficinas continuem, haja vista que é um legado do maestro Alfredo Sigvall, né, o teatro oportunizar para que crianças, jovens, adolescentes e adultos possam ter uma escola de arte totalmente gratuita aqui na nossa cidade de Joaçaba.
3: O município de Água Doce está sediando a etapa micro-regional dos Jogos Abertos de Santa Catarina. São 19 municípios com mais de 1.000 atletas participando. O evento começou ontem e prosseguirá até o próximo domingo. O prefeito Giovanni Brandalize falou à Rádio Catarinense sobre a importância do evento que movimenta de forma significativa o município.
6: É bem importante, né? Um movimento aí que a gente observa, com a turma chegando na cidade, participando já dos eventos. E essa etapa a gente conseguiu articular aí com as pessoas que nos ajudaram aí através da FESPORT, né? Para trazer ela para Água Doce, né? Já fazia alguns anos, desde 2018, que a gente não tinha mais a realização de uma etapa no nosso município, né?
7: Perfeito. O senhor tem ideia de quantos municípios Água Doce vai estar reunindo, quantos municípios estarão presentes aí no município de Água Doce nesses dias?
6: Eu acredito que são em torno de 19 municípios, né? Que participam, é toda uma região aí, né? E que envolve muitos municípios aqui, são 19 municípios que têm participantes aí, porque são as modalidades de futsal, da bocha e do voleibol. Então isso vai agregar aí quase 1.000 participantes, quase 1.000 atletas, né? E é realmente bem interessante, porque você oferece essa oportunidade, né, também para as pessoas aqui da cidade acompanharem, participarem, e da região toda. Também isso traz uma movimentação no movimento econômico, no comércio, hospedagem, restaurantes, lanchonetes, né? Então é toda uma movimentação que acontece em relação a essas atividades do esporte.
7: O senhor tocou num ponto interessante, né, prefeito? Essa movimentação econômica aí do município, né? A questão de bares, restaurantes, hotéis, enfim, isso acaba de certa forma movimentando aí a cidade, a região como um todo.
6: Isso, dessa maneira aí, porque você, com bastante pessoas participando, você tem esses atrativos aí, principalmente na parte da alimentação, né? E que o pessoal tá bem satisfeito, muitos, né? Então, o pessoal se preparou para estar tá oferecendo esse trabalho, esse serviço agora para todos esses participantes aí dos jogos, né? Então, um movimento econômico que vem agregar, né, nesse momento também importante, né, para o município, importante para as empresas aqui instaladas. Então, é um trabalho conjunto que acontece e que vem somar aí, de todas as formas, uma soma muito trabalho positivo, né?
3: Os vereadores do município de Luzerda estiveram reunidos ontem à noite, mais uma sessão ordinária. Foi a primeira reunião do mês de agosto. O presidente da Câmara, Marcelo Costa Bebre, fez um relato das matérias que deram entrada e que foram analisadas.
8: Deu entrada dois projetos de lei que foram para leitura, né? Um projeto de lei, então, foi aprovado por unanimidade, o qual altera as disposições aí da CIPA, né? Que seria a questão aí do controle de acidentes e tal, interno da prefeitura. Então, onde amplia o mandato dos membros, então, de 2 para 4 anos. E também altera, da Secretaria de Obras eram 2 integrantes, agora passa a ser 1. E a Escola Municipal Unidade 2 era 1. Uma pessoa representante passa a ser 2. Então isso faz parte do projeto, a questão da questão dos riscos aí de trabalho internos da Prefeitura. E também 2 indicações do vereador Alexandre, no caso da aquisição de um rompedor hidráulico. E a indicação do Matheus também, a questão de uma rua, melhorias aí no trecho da rua Celestes Brus. Então essas foram as matérias que entraram ontem na Casa Legislativa.
3: O vereador Alexandre Signore apresentou uma indicação solicitando que a prefeitura adquira um rompedor hidráulico.
9: A minha sugestão realmente foi nesse sentido, do Poder Executivo adquirir um rompedor hidráulico para adaptar numa das nossas 3 escavadeiras hidráulicas. A gente tem 3 escavadeiras de porte médio, e porém a gente não tem nenhum rompedor. Cada vez que a gente precisa romper uma rocha, tem que licitar. É demorado, é burocrático e é caro, custa caro. Então, na minha opinião, seria mais interessante o município adquirir, que vai facilitar o trabalho de terraplanagem, trabalho de romper rochas em estradas e nas próprias cascalheiras, onde o cascalho é mais firme, o rompedor também funciona muito bem.
7: Como o senhor disse, né? Uma aquisição, um equipamento que pode ser utilizado praticamente no dia a dia do serviço aí, né?
9: Exatamente. Justamente por isso que é interessante, porque no dia a dia a gente vai ocupar. E nem sempre está licitado esse serviço, né? Então, muitas vezes você vai fazer uma terraplanagem, aparece uma rocha, aí você tem que licitar, demora, muitas vezes dá problema na licitação, ninguém comparece e a obra fica parada. Tendo o rompedor vai facilitar em todos os sentidos para a agilidade desses trabalhos.
3: Outra indicação apresentada solicita melhorias para uma rua de acesso à Vila Alemanha. O autor foi o vereador Matheus Reima.
10: Sim, então a gente fez a solicitação, né, a indicação. É uma rua de grande movimento, né, é uma rua que dá a adentrada ao bairro Vila Alemanha. ali transitam muitas crianças, né, que saem da Escola São Francisco, e também muitas pessoas que vão pegar o ônibus, né, que é a primeira parada do ônibus da linha aqui, né, que é a empresa que faz. Então, tem rachadura no asfalto, já uma parte do asfalto cedeu, do meio fio ali, né, então apresenta riscos, né, para os pedestres, também para os motoristas, os carros, né, que ali tentam estacionar. Né, a gente solicita que esse trecho seja feito uma calçada, um muro de contenção, que seja incluído, né, também no programa de melhoria das calçadas, né, ali aquele espaço. É um, que nem eu falei, é uma rua de grande movimento. E a gente, né, espera que, pelo mínimo, alguma a indicação nossa seja atendida. Né, uma demanda de um certo valor, mas é uma questão de urgência, é uma questão de melhoria, é uma questão de segurança aí para os pedestres.
3: O senhor fez algumas solicitações também para o líder do governo, né, alguns pedidos, né?
10: Sim, no último sábado pela manhã estive visitando algumas obras aqui do nosso município, né, que tem bastante delas, tem contrapartida do governo do estado. Também, principalmente lá dentro do seminário, né, fui visitar o nosso querido lixão lá, né, que em outras oportunidades a gente já solicitou que não se fosse mais depositado materiais, entulhos lá, que nunca, não vou dizer nunca, né, mas que vão demorar muito tempo para se decompor, né, lá tem restos de sofá, de eletrodomésticos, materiais que não vão se decompor tão fácil. E a gente já tinha solicitado em outras oportunidades isso, né, que não fosse mais depositado lá, e continua sendo depositado, né, então mais uma vez a gente cobrou o executivo aí, né, para que tome uma providência, porque pelo que tudo indica é o próprio caminhão do que recolhe os galhos, os entulhos de árvores ali, que faz o depósito lá. Né, também, né, melhorias em algumas obras inacabadas lá dentro do seminário, né, uma tubulação, né, que já faz um bom tempo, mais de 3 meses pelo mínimo, que está começada e não está finalizada, e que atrapalha o fluxo de pessoas que visitam ali nosso espaço, né, principalmente agora nas férias escolares, muitas pessoas visitaram, né, então acaba dificultando o pessoal para ir lá para a trilha da gruta e tal. Então melhorias aí que já foram começadas as obras, mas não terminadas aí.
3: O vereador Jonas Moraes comentou sobre um programa habitacional do município. Pessoas que foram contempladas não estão utilizando os imóveis.
11: Rádio Catarinense, eu converso com o vereador Jonas Moraes, que na sua fala, vereador, o senhor fez questão, mais uma vez, tem um assunto que já vem de forma rotineira sendo trazido aqui na sessão, né, que é referente ao loteamento Serenata, com relação àquelas casas ali, enfim, o senhor fez questão de mais uma vez trazer à tona esse assunto.
12: Na verdade, a gente foi cobrado, né, por algumas pessoas que não se encaixaram na época ali que foi destinada essas casas aí. E as casas hoje, quem se encaixou hoje, não está utilizando o imóvel. Então, o imóvel está lá coberto pelo mato, abandonado, né? E as pessoas que estavam precisando de casa continuam sofrendo aí ainda atrás de moradia. Então, na época que foi feito esse loteamento, ele foi feito para sanar, né, a situação da moradia no município de Luzerne. Mas, na verdade, muitas pessoas de fora foram atendidas, e as pessoas de Luzerne, muitas delas que necessitam mesmo, não conseguiram se encaixar e ficaram de fora. Então, a minha solicitação hoje aqui na Câmara de Vereadores é que seja levada ao Executivo, à Caixa ou à empresa que fez o loteamento lá, que tome uma providência, né, sobre aquele abandono total dessas moradias, que se as pessoas não vão utilizar, que seja repassado para quem vai utilizar, ou que pelo menos faça a limpeza e a manutenção, né? Porque a gente vê que muitas pessoas estão precisando e não estão sendo atendidas, e as moradias estão lá abandonadas.
3: Tem mais ou menos o número dessas moradias, vereador?
12: Pelo que me passa, são aproximadamente 3 moradias, né? Fora os apartamentos também que estão lá, né, abandonados, que poderia aí dar um atendimento para a nossa população.
3: São imóveis que têm o proprietário, tem propriedade.
12: Tem propriedade e não estão utilizando, estão lá praticamente as casas, né, não os apartamentos, coberto pela vegetação, né, criando rato, criando bicho lá na entrada do loteamento, e muitas pessoas me questionando, né, que eles precisam de moradia e não foram atendidos, e essas pessoas foram atendidas e não utilizam esses imóveis.
3: Eleições 2026. O Partido Liberal PL deu o pontapé inicial na construção de sua chapa para as eleições deste ano, ao lançar durante a convenção estadual, realizada no último final de semana, na Arena Ops, em São José, o nome do joaçabense Rodrigo Pedrini como candidato a deputado estadual. A indicação, entretanto, ainda depende de homologação pela Justiça Eleitoral, etapa prevista no calendário oficial, cujo prazo se encerra neste mês. Rodrigo Pedrini falou ao Rádio Catarinense sobre o lançamento de sua candidatura.
13: Foi um momento muito especial, um evento muito bonito, um evento onde mostrou a força do nosso governador Jorginho Melo, mais de 15 mil pessoas presentes na Arena Opus, lá em São José, para que a gente possa também mostrar que esse time ele está querendo realmente uma Santa Catarina melhor, uma Santa Catarina que já vem nos trilhos aí, juntamente com o governador Jorginho Melo. E nós, graças a Deus, nós somos indicados pelo governador para que a gente pudesse estar nesse próximo pleito eleitoral, agora em 2026, pelo 22, pelo PL. E eu fiquei muito feliz, porque no dia 1º de agosto era meu aniversário, então para mim foi um presente poder estar vivenciando todo esse momento, juntamente com grandes lideranças políticas do nosso estado e também do nosso país, né? Estavam presentes os nossos candidatos ao Senado Federal, os deputados federais, o nosso candidato à presidência da República, Flávio Bolsonaro, também estava presente no evento, né? Todos os candidatos a deputado estadual. Então, fiquei muito feliz. São 37 candidatos a deputado estadual e nós estamos aí fazendo parte, aí representando a terra natal do nosso governador Jorginho Melo.
14: Maravilha. A partir de agora, então, Rodrigo, né? Qual é o próximo passo, né? O senhor acredita que o MEUES precisa de mais representatividade na LESC, que é por aí que o senhor vai estar trabalhando? Que bandeiras, né, que você pretende estar defendendo aí durante a campanha?
13: A primeira grande bandeira que nós estaremos levantando é essa bandeira de termos novamente representatividade na Assembleia Legislativa do Estado. Nós, desde 2010, o MEUES catarinense não tem um representante na Assembleia Legislativa. Então, a gente vê essa necessidade, a gente sente que isso é possível, né? Até onde a gente sabe, somos o único candidato do MEUES efetivamente, que nascido aqui, que vive aqui. A gente sabe que nesse período de campanha, né, existem muitos paraquedistas que vêm aqui pedir voto e muitas das vezes acabam levando muitos votos, até pela falta de representantes aqui da região, mas nós estamos muito confiantes de irmos para esse pleito e a gente fazer uma bela campanha e que a gente possa representar o MEUES da melhor maneira possível. Então, na sequência, nós estaremos ainda mais em conversa com as lideranças regionais, em eventos, né, conversando com as pessoas, que já são coisas que a gente já vem fazendo. Né? Eu, enquanto coordenador regional do PL, enquanto presidente do PL aqui em Joaçaba, sempre estive muito conectado, muito ligado à política, não apenas municipal aqui de Joaçaba, mas também regional, e a gente sabe das necessidades. Graças a Deus que nós temos o nosso governador aqui da região, que vem mandando muitos recursos, muitas coisas, mas a gente sabe também que ter um representante do Estado, né, enquanto deputado estadual aqui, auxilia muito, principalmente nessa questão de trazer recursos aqui para a nossa região.
3: Meio-dia 35.
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3: Autofácil, concurso 3.752, com 15 acertos não houve ganhador. 151 apostas fizeram 14 acertos e estão embolsando R$2.619. Há prêmios menores para 13, 12 e 11 acertos. Estimativa de prêmio do próximo concurso hoje é de R$5 milhões. Quina concurso 7.082, números sorteados 17, 38, 50, 63 e 78. Com 5 acertos não houve ganhador. 26 apostas fizeram 4 acertos e estão levando R$12.675. Há prêmios menores para 3 e 2 acertos. Estimativa de prêmio do próximo concurso hoje é de R$3.600.000. Lotomania, concurso 2.958, não houve ganhador com 20 e 0 acerto. 4 apostas fizeram 19 acertos e estão levando R$71.558. Há prêmios menores para 18, 17, 16 e 15 acertos. Estimativa de prêmio do próximo concurso amanhã é de 7 milhões de reais. Dupla Sena Concurso 2.991. Primeiro sorteio, os números de sorteados 3, 23, 24, 27, 37, 38. Com 6 acertos, não houve ganhador. 3 apostas fizeram 5 acertos e estão embolsando R$ 12.180. Segundo sorteio, os números sorteados 1, 19, 29, 30, 44, 49. Com 6 acertos, não houve ganhador. 4 apostas fizeram 5 acertos e estão embolsando R$ 8.221. Há prêmios menores para 4 e 3 acertos. Estimativa de prêmio do próximo concurso amanhã é de R$ 600.000. Dia de sorte, concurso 1.262, os números sorteados 3, 6, 13, 15, 18, 24 e 26. Mês da sorte, janeiro. Uma aposta de Cabixi, Rondônia, fez os 7 acertos, está levando R$ 111.645. Com 6 acertos, foram 37 apostas ganhadoras que estão embolsando R$ 1.847. Há prêmios menores para 5 e 4 acertos. Estimativa de prêmio do próximo concurso hoje é de R$ 100.000. Super 7, concurso 881, colunas 10, 25, 31, 4, 5, 5, 5, 6, 9 e 7, 7. Não houve ganhador com 7 e 6 acertos. 72 apostas fizeram 5 acertos e estão faturando R$ 906. Há prêmios menores para 4 e 3 acertos. Estimativa de prêmio do próximo concurso amanhã é de R$ 4.700.000. A seguir do Grande Jornal, as informações do mercado financeiro, tem também as últimas do setor de segurança pública. São 12 horas e 38 minutos. 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

0: ou se ainda existirão espaços para novas reduções nos próximos meses. Esse tom deve influenciar diretamente a bolsa, o dólar e principalmente os eventos de renda fixa. Os números divulgados hoje reforçam essa expectativa. A produção industrial caiu cerca de quase 2%, resultando no pior momento esperado e o que mostra que a economia vem perdendo força, cenário que favorece a continuidade da queda dos juros. Outro destaque importante é a temporada de resultados de empresas, que serão divulgados balanços das gigantescas como Itaú, Gerdau, DB Seguridade, números que podem movimentar o mercado nos próximos dias. Falando nisso, é uma boa notícia para quem investe em ações. Agosto será um dos meses mais fortes do ano em distribuição de dividendos. Mais de 20 empresas vão remunerar seus acionistas, com destaques para Petrobras, Itaú, WEG, Santander, Bradesco e Taesa, reforçando a importância de investir em empresas sólidas que geram renda recorrente para os investidores. Da Alta Vista Investimentos, Rafael Ramalho.
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2: Vamos com as informações da segurança pública que chegam com o repórter PC. Boa tarde, PC.
3: Boa tarde. Um homem de 31 anos foi preso pela Polícia Militar após agredir a própria mãe, o pai e o irmão em Joaçaba. Segundo a ocorrência, o suspeito atacou a mãe de 58 anos com soco, chutes, aplicou um golpe de estrangulamento e a jogou no chão. O pai de 65 anos tentou defender a esposa e também foi agredido. O casal conseguiu se trancar em um quarto e pediu ajuda ao outro filho. Quando chegou à residência, o irmão foi atingido nas costas por uma pedra arremessada pelo agressor. A Polícia Militar constatou que havia uma medida protetiva que proibiu o homem de se aproximar da mãe. Ele foi preso e conduzido à delegacia. Motorista de 19 anos ficou ferido após bater um veículo Celta na traseira de um caminhão carregado com suínos na BR-282 em Catanduvas. O jovem foi encontrado pelos bombeiros deitado fora do veículo. Ele apresentava suspeita de fratura no braço esquerdo e reclamava de dores nas pernas. Após ser imobilizado, o rapaz foi encaminhado ao Hospital Santa Terezinha. O trânsito funcionou no sistema

17 anos, foram apreendidos. Todos foram encaminhados à Delegacia de Polícia Civil de Lages. As circunstâncias do crime continuam sendo investigadas. Eram estas as informações da Segurança Pública na manhã da terça-feira. Para o Grande Jornal, repórter PC.

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8: Boa tarde, está no ar a Hora do Esporte. Os destaques de hoje. Realizada ontem a eleição da nova diretoria da Associação Pro Tênis de Mesa de Joaçaba. Os jogos de ontem da Copa LNF. Liga Silver divulga dias e horários das oitavas de final. Atlético Paranaense tem vantagem na Copa do Brasil. Jogos da volta da Copa do Brasil iniciam hoje. Inter e Corinthians trocam farpas sobre a arbitragem. Grêmio pode ter desfalque importante para o duelo decisivo contra o Mirassol. Mais detalhes e informações após o recado dos nossos patrocinadores.
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0: Atlético Paranaense venceu Vitória por 2-0 na noite de ontem e está em vantagem nas oitavas de final da Copa do Brasil. O Furacão fez um jogo controlado na Arena da Baixada e dominou o time visitante. Os gols foram marcados por João Cruz no primeiro tempo e Dudu na etapa final. O Furacão pode até perder por um gol de diferença que consegue a classificação. Já o Vitória precisa vencer por 3 gols de diferença para conseguir a vaga direta. Se vencer por 2 gols, leva para os pênaltis. Humberto Ferretti chega na Hora do Esporte e relata os jogos da volta da Copa do Brasil que acontecem a partir de hoje.
1: 4 times entram em campo nesta terça-feira e todos os duelos estão abertos. 19h30 no horário de Brasília, o Juventude recebe o Atlético Mineiro. Já às 21h30 tem Remo e Santos. Na ida no fim de semana, ambos os jogos terminaram empatados por 0-0. Ou seja, quem vencer passa de fase. E nova igualdade leva para os pênaltis. As oitavas da Copa do Brasil seguem na quarta-feira com Cruzeiro e Chapecoense, Grêmio e Mirassol, Fortaleza e Palmeiras e o clássico entre Fluminense e Vasco. E termina na quinta com mais 2 jogos, Corinthians e Inter, Vitória e Atlético Paranaense. Depois um sorteio definirá os confrontos das quartas de final. Além de seguir na briga pelo título, quem passar de fase leva um prêmio de R$4 milhões.
0: Valeu, Humberto, muito obrigado. O clima segue quente entre Inter e Corinthians fora de campo. Depois das reclamações do clube paulista sobre a arbitragem no primeiro jogo das oitavas de final, o Colorado divulgou uma nota oficial e o presidente Alessandro Barcelos afirmou que não vai aceitar qualquer tentativa de pressionar a arbitragem para o confronto da volta. Barcelos rebateu as críticas do executivo corintiano Marcelo Paz, que acusou o árbitro de intimidar os jogadores do Timão. O Corinthians, inclusive, pediu acesso aos áudios do VAR para analisar o caso. O dirigente colorado ainda relembrou episódios históricos envolvendo os dois clubes, como a polêmica do Brasileirão 2005 e lances contestados pelo Inter na edição 2020. Reforçando que o clube se considera frequentemente prejudicado em confrontos contra o rival paulista. E o Grêmio deve ter um desfalque importante para a decisão desta quarta-feira contra o Mirassol pela Copa do Brasil. O atacante TT foi diagnosticado com um edema na musculatura do quadril após deixar o jogo com dores na região da virilha. Ele será reavaliado

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fazendo valer uma gostosa homenagem de toda a galera do Show da Tarde. Essa galera gostosa na tarde de ouro catarinense. Liberado também o 3551-2410. Liberado 3551-2411. Tais trabalhando, Tais? Tais curtindo a Rádio Catarinense no trânsito, Tais? Tais onde, querido? Sensacional, 1h22. A galera já tá pedindo. Deixa eu dar uma girada no WhatsApp aqui, já começar a atender a turma. Fala, bicha, tudo bem? Manda Bruno Barrone, Favo de Mel. Ofereço para o meu amor, o Carlos Pelentir. Ai, coloca o nome da gente no sorteio aí, pelo amor de Deus, viu, bicha? Valeu, Mani, valeu, Carlos. Obrigado pela sintonia e uma querida tarde. Bruno e Barrone. Favo de Mel. Boa tarde pra você. Vai, Gastão.

0: Fone, Favo de Mel, 1:25. Uma ótima tarde pra gente, uma boa terça-feira pra você. Guarda no fundo do coração, vai. Vem junto com a gente. Pega na mãozinha e não solta mais, tá combinado? Beijo.
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0: Uma linda tarde pra gente, pra todo mundo, na real, vem aí a parcelada solidária, será nesse sabadão 8 de agosto, das 15 às 18 horas, lá no Residencial Nossa Senhora de Fátima, em Erval Velho. Pastéis de carne, queijo, pizza, chocolate, banana com canela, apenas R$10. Antecipe o seu pedido e toda a renda será revertida para ajudar o Residencial de Idosos, tá bom, galera aí do Residencial Nossa Senhora de Fátima? Ai, eu por um pastelzinho, meu amigo, eu vou até Erval, ainda mais uma causa nobríssima como essa, né, bebê? Você tá doido, não dá pra deixar passar uma oportunidade dessa, não. Ai! Chama aí no WhatsApp, pode chamar, fica à vontade, tô junto contigo. Vamos saber o que a galera tá mandando ver no 984-377-982.
1: Fala comigo!
2: Bom?
0: Tudo bem?
2: Fala, Michel, vou deixar uma mensagem aí.
0: Ô, meu irmão,
2: meu pai, meu grande pai aí, o Ednilson, que também é o mesmo nome que eu.
0: Pois não, meu irmão.
2: Quem tá falando é o QR Negão aí.
0: Fala, meu gurizinho.
2: Pai, sei que às vezes a gente não tá perto um do outro. Cada um entende sua situação, mas... só quero te dizer aí, valeu por tudo, valeu pelos ensinamentos. Hoje estou na mesma profissão que o senhor. Você lembra aquele moleque quando viajava com o senhor, que queria seguir seu destino, queria ser a mesma coisa que o senhor, que corre no sangue, veio de sangue, corre nas veias, veio de sangue, corre óleo diesel, né? Então hoje estou aí, valeu pelo ensinamento, o senhor me ensinou muita coisa, trabalhou anos e anos viajando. Hoje eu e minha irmã temos a nossa família, graças a Deus, somos o nosso futuro. Mas graças aos ensinamentos do senhor, claro, da minha madrasta também, que é sua esposa, Lucy. Mas eu só tenho a agradecer, pai. Eu tenho a agradecer. E saiba que a gente às vezes não pode estar perto do outro, mas no momento que o senhor falar que precisa de alguma coisa, precisa de mim, eu estarei ao seu lado. Beleza? Dizer que eu te amo muito aí. E é isso, né?
0: Boa!
2: Tudo de bom.
0: Valeu, meu irmão.
2: E aí, bicho, toca aí também um modão aí pra toda a galera
0: da
2: aí da
0: hora, meu filho.
2: Principalmente aí pro meu amigo pancado da Chama. Rede, da Simbial. Direto tão batendo antena com antena aí de noite aí, né?
0: Valeu. Ali
2: no Curitibano, Campos Novos. E vamos que vamos dele que dele, né?
0: Boa,
2: um abraço
0: legal.
2: Pra todo mundo aí, todos
0: os motoristas,
2: toda
0: né?
2: a galera. E lembrar que essa semana é a semana nossa, né?
0: Amém.
2: Semana dos pais aí.
0: Amém.
2: Nós motoristas, que às vezes a gente não tá presente no evento do filho, no aniversário, mas estamos fazendo o melhor por eles.
0: Maravilha, meu.
2: E vamos que Deus. Vamos dele que dê, né?
0: E vamos! Coisa,
2: chama!
0: Pelo amor de Deus!
2: Chama na bolsinha!
0: Pode chamar, meu filho!
2: Um abraço ao Mirassol!
0: Vale, Mirassol! Não, pois tão bem até o final! Igreja. Ah, mas pelo amor de Deus!
3: Meu pai,
0: sempre especial! Para os caminhoneiros, pai e filho caminhoneiro, oh, que maravilha! Vamos!

0: Dá um abraço aí. Dá um abraço pra galera, tá ligado? Na Catarinense. Que participaram do sorteio também, né? Mas, afinal de contas, somos pai também, né?
1: Parabéns, meu irmão.
0: Então, pai de uma penca. Viu? Rodei pra nós ver Amado Batista, Celesteiro da Noite.
1: Boa, meu irmão.
0: Deus abençoe nosso dia aí, nossa semana.
1: Amém.
0: E vamos pra cima, né?
1: Vambora com tudo.
0: Veja bem, ó, trabalhando dentro do açude, tirando aquelas... Sei lá com o nome daquilo lá que nasce nos açudes lá.
1: Marrequinha.
0: Explosinha lá que...
1: Marrequinha,
0: sei lá como é o nome daquele trem lá.
1: Marrequinha.
0: Deu uma caçambada, já tiramos. Vamos tirando ele. Mas uma hora, outra termina, né?
1: Não é mole não, né, meu irmão? Ih, rapaz, pelo amor de Deus. Não, e se precisar de ajuda, a Ivone, depois de terminar a baciada de bolacha, ela vai te ajudar a tirar a marrequinha aí. Não, eu não vou tirar a marrequinha, produção. Ah, por mais que a gente goste de água, mas não, trabalhar não é comigo, né? Não precisou de fazer força? Perderam, amigo. Pro Luciano, curtindo a Rádio Catarinense, aquele forte, longo e caloroso abraço. Manda beijo, abraço, sorriso e amasso. Moacir Franco, linda melodia, produção.
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0: Ace Viagens. Uma ótima tarde pra gente, tudo que é de melhor no mundão de meu Deus. 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Ô, oh, meu Deus do céu, aí você me judia, viu, Sabrina? Ô, oh, Cleusa, toda a galera aí. Pelo amor de Deus, aí é judiaria demais, demais. Vamos! Simbora, fala aí, bebê.
1: Ô, Misha, diz pro cara lá que não pode matar as marequinhas, que é proibido.
0: Ih, rapaz, vai arrumar pra cabeça, meu irmão. Parou, parou. Não, ele só tá trocando de lugar, não tá matando, não. Para com isso. A Helena tá dizendo assim, Misha, boa tarde, viu? Uma ótima terça. Todas as terças tem bolo gostoso de bergamota. Ai, quero participar do sorteio dos pais. Homenagem pro meu paizinho, memória, o Elírio de Bus. Mas muito homenagear o meu Osmar Wurstmeister. Acertei? Um beijo, viu? Ah, mas que delícia de bolo, né? Que delícia de bolo, pelo amor de Deus. Você tá doido, gente? Querendo, rapaz. Ah, não, aí ajudaria demais. Ó, a galera ainda almoçar agora, viu, produção? Estão sentando agora pro almoço.
1: Boa tarde, Michael.
0: Tudo bem?

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0: Pai, meu pai foi uma inspiração para todos nós, para todos os filhos, né?
1: Ah, que benção.
0: Ele foi a pessoa que ensinou nós a ouvir a Rádio Catarinense.
1: Pô, oh, maravilha.
0: Eu aprendi a escutar a Rádio Catarinense com ele.
1: Que maravilha, viu, Nelson?
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1: Aham, uhum. Entendi.
0: Quero escutar Yuri Kainan.
1: Yuri Kainan.

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embora nessa levada gostosa, catarinense. Uma ótima tarde pra você. Aproveita agora, dá mais uma girada no WhatsApp, que tá assim de gente, tá assim de gente. Curtindo a Rádio Catarinense, mandando ver, viu, produção? Homem, já foi perdido um cachorro pequeno, preto, no bairro Flor da Serra. Na verdade, ele fugiu pela manhã. Se alguém tiver informações, a família tá precisando muito, viu? Cachorro pequeno, preto, fugiu aí no bairro Flor da Serra. Você pode ligar aí ou mandar mensagem no 98902-7449. 98902-7489. Tarde! Fala, Misha, tudo bem? Gabriel Pelentino na sintonia. Gostaria de participar do sorteio da rádio para o Dia dos Pais. Meu pai é um grande herói, uma pessoa maravilhosa. E eu, para ser um homem que sou hoje, viu, Misha? Só gratidão em ter colocado ele como pai. Agradecer por tudo. O nome dele é Dorvalino Parente. Abraço, Misha. Manda a moda do vídeo. Aquela pica-pau na madeira do Teodoro Sampaio. E chama, Misha. Chama na buzina, né, bebê? Uma gostosa tarde pra você, sou. Fala, Misha, tudo bem? Estamos só de boa, curtindo a Rádio Catarinense. Manda a César e Paulinho pra todos que estão no bar do Dida. Um abraço, aqui é o Jura, em Zorteia. Valeu, Jura. Tá de boa, né, Jura? Você tá de boa, né, Jura? Mas oi, galê, Jura, velho.

0: aí entende da botoneira, né, meu irmão? Não adianta, aí não adianta, só quem sabe toca. Valeu, Gabi, obrigado, meu irmão.
1: Você tá doido.
0: Quem mais, quem mais, quem mais, quem mais?
2: Boa tarde aí, meu amigo bicho.
0: Boa tarde.
2: Tudo certo? Eu mesmo por de cá, o cachorrão.
0: Uau, tá uau.
2: Dando um salve aí pra galerinha do GTP aí. O Gessé, pro Pacuela, pro Ademir, pro
0: salve,
2: Alemão,
0: salve.
2: Pro MacGyver, o Diego, o Cássio, os demais que estão na procedência da Poderosa. Catarinense.
0: Boa, meu irmão,
2: e
0: obrigado.
2: E aproveita e não esquece de mandar um salve pra bem casada, né?
0: Opa!
2: Tá de aniversário hoje. Tá completando mais uma primavera. Tá bom?
0: Valeu.
2: Manda um salve pra elas, não é capaz de ficar brava aí.
0: Mas é óbvio,
2: você não pode,
0: né,
2: vender a Kombi, que nós temos que dar uma volta nessa Kombi aí. Fazer um rolê aí na City aí.
0: Na hora, tá, viu, bom? Filho? Na hora.
2: Manda um salve lá pro meu pai, pra minha mãe lá, que estão escutando, a Catarinense também.
0: Ô, trem bom.
2: O povo lá da Triângulo, da Caenge.
0: Ah.
2: Todos que tiver aí na procedência, pro Bernard.
0: Chama, tá, né, bebê? Chama, né, bebê?
2: E muito mais aí.
0: Valeu, um querido.
2: Aí. Fica com Deus aí, meu querido. Pode ser a próxima pra nós aí.
0: Tá bom, obrigado, tá bom? Meu irmão. Um abraço, tá, cachorrão.
2: Nós estamos desfilando na quinta de novembro aí, ó.
0: Aí sim, bebê. Vai na manha da aranha, né?
3: Boa tarde, Micha.
0: Tarde.
3: Tudo certo?
0: Tudo bem.
3: Beleza, joia.
0: Tudo joia,
3: cadê o Vã da Italiana Sorvete?
0: Ô, paizinho.
3: Manda um abraço aí pra galera da Italiana Sorvete.
0: Ah.
3: Pessoal da Dispra Futebol Clube, que tá fuma a Pato Branco sábado lá.
0: Ah.
3: E ganhamos dos ex-profissionais lá, né?
0: Mas
3: ABB Pato Branco 3-1.
0: Aí sim, hein?
3: Pegar a galera da.
0: Ah.
3: E daí mais pro Tomatinho aí, que estamos indo da 13 Tilha.
0: Alô, Tomatinho!
3: O chaveirinho de Tchê que ficou guardado lá no depósito. Eu dessa galera tudo em viagem. Tá bom? Um forte abraço pra minha esposa aí, a Ana Paula.
0: Valeu, meu irmão.
3: Que já nasceu nossa filha aí, com muita paz, muita saúde.
0: Amém, né,
3: que
0: filhão?
3: Deus abençoe. E a minha outra menina.
0: Amém.
3: Tá jogando um vôlei lá na Jovem. Um abraço
0: para
3: as meninas da Jovem também.
0: Isso.
3: Tá bom, Michel?
0: Tá
3: grande
0: bom.
3: Abraço. Chama na buzina,
0: chama,
3: papai.
0: Chama na buzina, meu irmão. Chama! Tem que chamar na buzina, né, bebê? Você tá doido? É muita galera por metro quadrado. Já já eu continuo te atendendo. Por isso que você não pode desligar a Rádio Catarinense. Já já eu te mando um forte, longo e caloroso abraço. No ar e no alto. Catedral Leandro. Boa tarde.
4: Que

Maravilhosa melodia. Catedral. Leandro, pra guardar no fundo do coração. Uma linda tarde pra você.

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0: Vamos que tá valendo, bebê. Vamos que tamo junto. 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
1: Você tá doido.
0: No show da tarde, seu nomezinho completo, sua mensagem, sua homenagem para o paizão. 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Valendo no 984377982, mas tem que caprichar, né? Não! Ó! Duas e vinte pra GBS. 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Pam, pam. 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Na boa, na paz, sempre!
1: Você tá doido, né, meu filho?
0: 2h20. E a galera continua no 984377982, né, produção? Mandando ver, né? Mandando ver aquele forte, longo e caloroso abraço. Fala, Zampiva. Tudo bem, Zampiva? Em Marcelino Ramos, curtindo a tarde catarinense. Valeu, Zampiva. Obrigado. Fica na boa, fica na paz, fica na catarinense, vai. Ô, Misha, esse é o cachorro que subiu aí, ó. Apareceu aqui na frente do mercado Prando. Ó, será que encontramos o cachorrinho, produção? Por isso que a audiência da Rádio Catarinense é a melhor. Turma, chama na buzina. Chama. Pode chamar, pode chamar.
1: Você tá doido?
0: Cachorro, acabamos de anunciar o sumiço do cachorrinho, né? Pretinho, pequenininho. Foi dar uma banda hoje pela manhã e não voltou mais pra casa, esse safado. Seu danadinho. Botou todo mundo aí no compromisso, né? Hã? Será que é o mesmo cachorro aí, produção? Passa aí pra pessoa. Passa aí pra pessoa, por favor. Pessoa que tá mandando pra gente aí, né? Passa aí pro Tavinho. Vamos ver se a galera reconhece se é esse cachorro mesmo, tá? Valeu, valeu, valeu. Quem mais, quem mais? Boa tarde, Misha. Manda retrovisor do Gustavo Lima. Eu sou o Edson e tô acompanhando a tarde show catarinense, Misha. Uma ótima tarde pra gente, né?
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2: Ô, Misha, tudo
0: Oi?
2: Bem?
0: Tudo.
2: E eu também queria participar do prêmio da poltrona.
0: Tá.
2: Do sorteio da poltrona.
0: Tá bem,
2: eu queria, se eu ganhar, dar de presente pro meu esposo, que tava no aniversário maravilha. Ontem, completando 60 anos.
0: Ontem era
2: agora
0: aniversário
2: agora ele já tá na hora de começar mais ficar sentado, daí que se ele ficar sentado na área, belo e formoso.
0: Tem que ter,
2: já
0: né?
2: Tá quase se aposentando. Oh, e é show de bola
0: aí
2: se ele ganhar, né? Essa poltrona.
0: Aí sim, né, filha? Tá concorrendo, viu? Tá concorrendo, tá concorrendo. Uma ótima tarde pra você, menina.
3: Boa tarde, Michael.
0: Boa tarde.
3: Quem fala aqui é Maria da Silva Wagner.
0: Oi, Maria, tudo bem?
3: Eu gostaria de participar do sorteio do Dia dos Pais.
0: Uhum.
3: Pra mim dar um presente pro meu marido, que meu pai não tem mais.
0: Uhum.
3: Mas eu gostaria... Forte. Amarildo, que você mandasse uma música.
0: Tá bem.
3: Pedido de um pai com Lourenço Lourival.
0: Tá bem.
3: Você pode, pode, Amarildo, não, Michael.
0: Não tem problema.
3: Michael Oliveira.
0: Acontece. Não tem problema,
3: desculpa,
0: filha.
3: Desculpa,
1: Que
3: errei,
1: isso?
3: Mas é Michael.
1: Não, mas é isso, não tem problema, filha.
3: Tudo
1: tem
3: de problema. Bom, Michael. Um abraço.
1: Valeu, menina.
3: Que tenha uma boa tarde.
1: Uma ótima tarde pra você também. Só mais um áudio, produção, só mais um.
3: Boa tarde, amigão.
1: Ô,
3: do coração.
1: Guria. Tudo,
3: tudo
1: bem?
3: Tudo de bom pra todos os que
1: pra
3: estiverem
1: nós,
3: ouvindo.
1: Tá bem.
3: Eu sei que tem bastante gente que tá te ouvindo.
1: Ah, deve ter,
3: tá,
1: né?
3: Esperando que a Ivete mande um abraço.
1: Oh.
3: Pra Nilde, eu tô com saudade de você, Nilde. O Clide, pra Lúcia. E pra vocês, né?
1: Obrigado.
3: Pra você, principalmente.
1: Ah, muito obrigado.
3: Pra
1: viu,
3: você,
1: guria?
3: Um abraço, um beijo.
1: Um beijo.
3: Fica com Deus aí. Eu quero ouvir uma música bem gostosa.
1: Tá bem.
3: Crises de amor ou... A outra eu não lembro o nome agora, mas é bonita também. Leandro Mato.
1: Leandro Mato, tá bom.
3: Uma dessas aí tá bom.
1: Tá bem, guria.
3: Você não dá. Pode ser a próxima mesmo.
1: Tá bem, tá combinado.
3: Beijo, beijo.
1: Fica na boa, fica na paz. Fica na Catarinense.

0: Tá modando, Leão Domado, na tarde catarinense. Ô, moda linda, produção. Tem que aplaudir de pé, né, meu filho? Pelo amor de Deus. Bate palma aí, produção. Pode bater. Chama, né, bebê? Chama na buzina.
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0: Ó, o pica-pau na madeira, esse aí, né?

0: O pica-pau na madeira, na catarinense do Teodoro em Sampaio. Você terminou assim, produção, vê lá.
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0: Mas pegou no contrapé aqui, meu irmão. Você tá doido. 2:30. Vamos.

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0: Bora, turma! Vamos no ar e bem alto. Uma ótima
1: tarde. Michael de Oliveira.
0: Tudo bem, meu mano, velho?
1: Como é que tu tá? Sossegado, não mais?
0: Homem do céu, bom demais da conta.
1: Ó, Micha, só vou te dizer uma coisa. Eu quero participar. E se eu ganhar essa poltrona...
0: O que vai acontecer?
1: Eu só vou aceitar a poltrona se você trazer com a combosa. Oh. Se você não trazer com a combosa, não quero.
0: Corre o risco,
1: eu
0: né, meu irmão?
1: Eu quero que traga com a combosa.
0: Tá combinado, então.
1: Beleza, meu amigo?
0: Beleza.
1: Manda um aí com João Mineiro e Marciano pra nós, fazer um favor.
0: Na hora.
1: E ofereça pra toda a piazada do Puxa aí.
0: Boa, meu irmão.
1: Nossos amigos lá do Zorté, nosso amigo Disco, Dida, toda a piazada, o Ronaldo...
0: Chama.
1: O nosso amigo Xandico.
0: Alô.
1: Nosso amigo Jurandi. Caco, popular Caco. E todo mundo que estiver escutando teu programaço aí, que é show,
0: irmão,
1: de bola.
0: Obrigado.
1: Nós quebramos o botãozinho do rádio já na Catarinense e não sai mais.
0: Não adianta aí, não adianta.
1: E também manda lá pro nosso amigo Rampão.
0: Alô, Rampão.
1: Nosso companheiro...
0: Cê tá dando.
1: De estrada aí também, que deve estar na escuta aí. Ele não perde um programa teu aí.
0: Valeu, Rampão.
1: Um abraço, meu amigo. Tudo bom?
0: Valeu, querido.
1: Boa terça-feira aí. E uma abençoada semana.
0: Valeu, meu irmão. Fica na boa, fica na
2: Micha,
0: paz.
2: Eu até me esqueci de te falar. Eu, na verdade, eu.
0: Que
2: meu
0: que
2: pai,
0: é?
2: Graças a bom Deus, me deu um bom ensinamento.
0: Amém, né, irmão?
2: Só que hoje ele não tá mais entre nós, né? Graças a Deus, ele tá lá com o Papai do Céu, lá com Deus.
0: Amém,
2: lá.
0: Amém. Deus
2: o tenha. Nós sempre tentamos caminhar o caminho dele. Sempre o ensinamento que ele deu para nós.
0: Tá bem.
2: Nós ter amizade com todo mundo, nós ser umas pessoas de respeito, nós ser umas pessoas boas, trabalhadeiras, né? Nunca fazer mal para ninguém.
0: Amém, tá? Mano, velho.
2: Até tinha me esquecido de falar isso daí.
0: Não,
2: mas eu tenho meus filhos aí.
0: Tranquilo,
2: que, graças,
0: né,
2: a bom Deus, estão caminhando meus caminhos também, hein? E se Deus quiser, vão dar bom, que nem nós.
0: Amém, amém, amém, né, meu querido? Fala comigo!
3: Boa tarde, Micha.
0: Boa tarde.
3: É as meninas aqui do Ateliê de Luzerna.
0: Alô, Ateliê.
3: Ateliê de Bolos e Bolachas. Estamos aqui com muitas delícias.
0: Uma, duas,
3: pra
0: três,
3: participar da feira,
0: quatro,
3: de Luzerna, de Joaçaba.
0: Seis pontos das
3: Luzernas. Acontecendo sábado.
0: Valeu,
3: e estamos escutando a sua rádio, sempre, sempre ligadinho aí no programa.
0: Gratidão, figurinhas.
3: Queremos... ouvir a próxima música,
0: tá
3: aí,
0: bem,
3: que todas são ótimas, né?
0: Valeu, Guria.
3: E muito obrigada se for atendida.
0: A gente que agradece a parceria, né? Não, é pra dar água na boca, né? Vocês estão mandando pra me judiar aqui, né, meninas? Não. Não tem outro objetivo, né? É pra judiar do Micha mesmo, hein? Você tá doido? Não, produção, você fica aí rachando o bico, dando risada, né, meu irmão? Barbaridade! João Mineiro e Marciano, na tarde catarinense.

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0: trilha sonora pra gente ajudar a nossa audiência e produção. 2h42. Ó, o pessoal verificou do cachorrinho lá no Flor da Serra que apareceu, viu, produção? E assim, é o mesmo cachorrinho, mas a pessoa que tava com o cachorrinho soltou o cachorrinho porque achou que era da vizinha, que a vizinha tem um igual. Então, eles continuam buscando o cachorrinho pequenininho, pretinho, peludinho, viu? Ah, mas é um sapequinha, né? Ah, vou encontrar, vou encontrar. Tá perambulando aí no Flor da Serra, né? No Cruzeiro do Sul, por essa região em Joaçaba, viu, gente? Vamos ajudar a audiência, turma! Vamos ajudar a audiência! Aí no bairro Flor da Serra, saiu pela manhã. Se você avistar esse cachorrinho, falar com o meu amigo Adilson, pelo 98902-7449, né? Rapaz do céu! Você tá doido, né? Você tá doido! Não, Adilson não foi nem trabalhar, meu amigo velho. É, cachorrinho de estimação é assim mesmo. Alô, Pablo, tudo bem? O Pablo tá pedindo Amado Batista, qualquer uma, né, Pablinho? Um abraço pra você, meu mano velho. Vamos dar mais uma girada no WhatsApp, saber quem tá falando com a gente, hein?
1: Boa tarde, Michel, tudo certo?
0: Tudo bem.
1: Eu, Claudir Maia, aqui do bairro Rupo.
0: Ô, Claudir, fala comigo.
1: Pra dizer que eu não tenho mais meu pai.
0: Aham. Uhum.
1: E não tive muita convivência com ele. Primeiro veio a separação, logo veio a perda.
0: Uhum.
1: Mas eu considero meu padrasto. Sou Laurindo da Silva, que tá lá em Bicaré com a minha mãe.
0: Uhum.
1: Considero ele um parceiraço, um amigo.
0: Ocupou esse lugar,
1: não tem,
0: né?
1: Tempo feio se convidar pra ir. Vai, mesmo não sabendo pra onde, ele já tá concordando.
0: Ô, rapaz,
1: coisa mais, boa. Aí, ótima terça-feira a todos aí, tudo,
0: maravilha, valeu, meu querido. Aí já tá concorrendo, né? Já tá concorrendo pra ficar na maior tranquilidade. Hoje também os parabéns, sabe pra quem, produção? O Isaías Cordeiro dos Santos.
2: Parabéns pra...
0: Alô, Isa.
2: Feliz aniversário.
0: Felicidade, viu?
2: Parabéns pra você.
0: Papai do céu te abençoa hoje, amanhã e sempre. A Marisa ligou pra gente com todo amor e carinho, desejando pra ti uma ótima tarde, né? Tudo que há de melhor nesse mundão de meu Deus. Parabéns, parabéns, parabéns. Tudo de melhor.
3: Boa tarde, Michel.
0: Boa tarde, tudo bom?
3: Quem fala aqui é Maria da Silva Wagner.
0: Oi, Maria. Fala comigo, bebê. Pode falar, tá liberado o áudio aí. Tá liberado, fala aí. Ah, terminou assim? Então tá bom. Beijo. Se quiser completar a mensagem, complementa ela aí, não tem problema não.
4: Boa tarde, Michel.
0: Boa tarde,
4: Paulo,
0: pois não.
4: Cá.
0: Fala, Paulinho.
4: Eu não tenho mais meu pai, mas sou pai de duas moças.
0: Ô, rapaz, parabéns, tá aí, meu irmão.
4: Manda aí, tropeiro velho.
0: Tropeiro velho.
4: Com Teixeirinha.
0: Tá tristeza. Valeu, meu irmão. Fala, bicha, manda Baby Rick Renner pra galera da construtora Espíndola. O Vitão pro meu pai que saiu comprar e nunca mais voltou. Já faz 28 anos. Bom, pelo menos você não vai gastar com o presente, né? Valeu, meu irmão. Abraço, Naldo. Que horror. Ah, fui idiota agora, fui idiota. Desculpa aí, Naldo. Ah, foi sem querer. Ah, não, fui idiota demais.
5: Boa tarde, Antônio de Freiburgo.
0: Fala, tio Antônio.
5: Saudade Matadeira com César e Paulinho.
0: Boa, seu Antônio. Um abraço, meu irmãozão. Uma querida terça-feira.
6: Boa tarde, meu amigo. É Marilei Beleboni, do Jardim das Hortências. Gostaria de participar do sorteio da cadeira do papai e gostaria de participar dos outros brindes. E pode me mandar a próxima música.
0: Tá combinado, Marilei. Um abraço, tá participando. Fica na boa, fica na paz, fica na Catarinense, guria.

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2: Tarde maravilhosa, chama bebê, chama, chama na buzina, deixa no ar bem alto, nessa tarde gostosa catarinense no 984377982. A galera segue mandando ver, né, produção? Cê tá doido, meu filho? Sabadão, dia 8, às 7 horas da noite, eu tenho um convite pra você. Precisamos da sua solidariedade, precisamos da sua ajuda. Acontecerá no bairro Rupi, em Ervaldo Oeste, no pavilhão da igreja, Buchada Solidária. A Buchada Solidária para a família do João Lucas conseguir comprar uma cadeira de rodas, viu, gente? O valor da ficha é apenas R$ 40, gente.

0: Toda a renda será revertida para adquirir esse novo equipamento, né? Para dar mais conforto, mobilidade, né? Comodidade ao João Lucas e para a própria família também. Para a gente mostrar que eles não estão sozinhos nessa batalha. Estendendo a nossa mão, amiga, esse sabadão, às 7 da noite, no pavilhão da Igreja do Rupi, em Gervaldo Oeste. Terá a venda de pastéis também, né? Um abraço, viu, galera? E boa sorte aí. Que possamos atingir o objetivo, né, turma?
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0: E bota a sofrência nisso. 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
0: Sobe o som pra galera de Classe Viagens aí, produção. 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Junto com a tarde fenomenal da catarinense, é o show da tarde. Alô, galera que tá curtindo a gente na cozinha da Sorveteria Sabrina. Tô pedindo no céu dos braços seus de Paulo e Paulino. Alô, Bruno. Alô, Vini. A turma tá suando a camisa aí.
3: Cê tá doido.
0: Valeu. Galera medonha, curtindo o show da tarde. Um beijo. Vai mais um pouco.

0: Modão! Vai da moda em produção, aí mexe com a estrutura do cidadão, você tá dando!
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7: Uma linda tarde pra gente, uma ótima terça-feira. Cê tá doido?
8: Ele gosta.
7: É sofrência, né, produção? A galera tá curtindo. A turma tá de ouvido na Rádio Catarinense. Cadê o beijo? Um beijo.
8: Tome.
7: Tô junto contigo, bebê. Alô, Jefinho, em 13 Tilhas. Curtindo a gente, o pessoal da Pedreira também. De som na Catarinense, querem modão.
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7: Paraná. Dona da Verdade. Baita moda essa, hein? Sensacional. É mais uma pra você guardar no fundo do coração. O som que a catarinense não esqueceu. Dona da Verdade, 3 horas. Boa tarde pra você.

0: Paraná, dona da verdade. Não, tem que chamar a buzina. Essa moda aqui não dá pra ouvir sozinho não, hein, produção? Pelo amor de Deus. Calma aí que eu já atendo vocês. Alô, Vitão, galera da construção, curtindo a gente. Tá mandando um forte, longo e caloroso abraço pro Naldo, que também tá ligado na tarde maravilhosa catarinense.
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0: Mais uma pedrada. Tá com o capacete aí?
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0: Esse coroa canta pra caramba.
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0: Mato Grosso e Matias.
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0: 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Dá volume!

0: Eu me perdi do Mato Grosso e Matias. Guardou no fundo do coraçãozinho aí, bebê. Boa tarde.
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0: notícias. E com o aniversariante do dia, né? Feliz aniversário. Parabéns, PC. Felicidade, meu irmão. E por favor, traz as principais notícias pra tarde.
2: Boa tarde, o Tribunal Regional Eleitoral de Santa Catarina abriu uma urna eletrônica ao vivo pela primeira vez no estado para demonstrar como funcionam as camadas de segurança do sistema de votação. Os técnicos explicaram que a urna não possui conexão com a internet e conta com mecanismos de proteção no equipamento, no programa e no registro dos votos e na totalização. A iniciativa faz parte da Semana Nacional do Sistema Eletrônico de Votação e busca ampliar a transparência e combater a desinformação sobre as eleições de 2026. E as sirenes de evacuação instaladas em Tangará e Ibicaré foram testadas pela Defesa Civil e funcionaram corretamente. Os equipamentos fazem parte do plano de emergência da usina PCH Salto Góis e seriam acionados em uma eventual situação envolvendo a barragem. O risco é considerado baixo, mas existem rotas de fuga sinalizadas para moradores, pescadores e pessoas próximas ao Rio do Peixe. A Defesa Civil reforça que o teste foi apenas preventivo e não há motivo para preocupação.
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2: No esporte, Água Doce e Treze Tílias recebem a etapa micro-regional dos Jogos Abertos de Santa Catarina. A competição reúne atletas de 19 municípios nas modalidades de bocha, futsal masculino e feminino e voleibol masculino. As disputas começaram na segunda-feira e seguem até sábado, dia 8, quando serão definidos os classificados para a etapa regional. Da sala de redação para o Show da Tarde, repórter PC, boa tarde.
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0: Mais alegria no seu dia a dia. 3h13. Vamos! Essa galera tá aí enlouquecida no WhatsApp da Rádio Catarinense. Eu já falei pra vocês que vocês fazem a melhor companhia pra gente. Já falei, eu vou reiterar isso, então. Vocês fazem uma boa companhia pra cada um de nós. Pode ter absoluta certeza. E o PC mesmo tá de aniversário, né, PC? Fica quietinho, não tem bolo, não tem uma movimentação, né? Não, temos até sexta-feira pra te aguardar, né? Não te faça, PC. 63 anos. Não é sempre que se faz. Ele tá no pique, né? Jovenzão, rapaz, estudando, né? Tá estudando de novo. Ô, PC. Quase 70, né? Mas dá bem, tá ótimo, tá ótimo. Valeu, PCzinho. Parabéns, meu irmão. Felicidade, saúde, prosperidade. E é, obviamente, muito sucesso, ainda mais, né? Ainda mais, meu irmão.
6: Boa tarde, Michel.
0: Boa tarde.
6: Qual turesminha, meu amigo? Como é que tá? Tudo bem?
0: Tô bom demais da conta.
6: Ô, Michel. Vou pedir uma música pra você, pô. O meu pai, que o meu pai, quando era novo, gostava de cantar.
0: Qual é que é a moda?
6: Do Léo Canhoto e Robertinho, A Gaivota, mano.
0: Boa.
6: Não sei se tu se lembra disso aí, Michel. Uhum. Meu pai tá... Vai fazer 94 anos esse fim de semana aí, ó.
0: Que benção, hein?
6: E bota no sorteio aí, meu velho.
0: Ô, maravilha.
6: Tamo sempre junto aí, meu amigo. E o presto pro nosso bairro aqui também.
0: Valeu, querido.
6: Um abraço aí.
0: Um abraço, meu irmão. Fica na boa, fica na paz. Fica na Catarinense, vai. Quem mais, quem mais?
7: Michael, quem fala é a Simone.
0: Oi,
7: gostaria
0: Simone.
7: De participar do sorteio da poltrona.
0: Tá bem.
7: Toca aí o Amado Batista, Quarto Negro pra nós.
0: Eita, valeu, Gria, um abraço. Ô, Michael, gostaria de participar do sorteio dos pais, né? Dessa sexta, da churrasqueira e também da poltrona. Para o meu esposo Torresminho, aí no bairro Santa Teresa. Valeu, valeu, valeu. Ô, Michael, não tô te indicando, mas olha o que tá saindo aqui. Pede o moleque com leite condenado, né? Não é leite condensado, não é condenado, não. O cara fala tudo errado, né, produção? Não sabe falar outra língua, não sei do português. E o português tudo atravessado ainda, né? Pelo amor de Deus. E vocês me escutam ainda, né, gente? Não tem tanta gente de gabarito pra ouvir, né? Os caras que viajam outros países, que falam outros idiomas, produção. Uh-huh. Os caras vêm escutar eu, que não sei falar. Não sei conjugar verbo, plural, essas coisas. Não. Ô, Nelson, eu assino. Pode dar uma papelada que eu assino. Pelo amor de Deus. Fala, menina!
8: Boa tarde, Michel. Tudo bem?
0: Tudo.
8: É a Miriam Rempes, eu tô de morar.
0: Tudo bem,
8: guria? Fala pra nós a música do Jean Giovanni, Roupa de Lua de Mel. Fez pra mim, marido da Marém, pra todos os ouvintes catarinenses, pra vocês irem da rádio. E tenha todos uma ótima tarde de terça-feira.
0: Gratidão, viu? Gratidão, viu, guria?
9: Ô, Michel.
0: Oi.
9: Caso o Arsene não ganhar essa poltrona aí, não sou. Pega e não entregue pra ele.
0: Não.
9: Esse homem já tá gordinho. Trabalha sentado. Chega em casa e fica só sentado. Daí não tem, né? Deve pegar essa poltrona aí só comendo e.
0: Os caras
9: e só... bebendo.
0: Para com isso, rapaz.
9: Café e bolachinha, vai virar 200 quilos. Então, não entrega pra ele a poltrona. Brincadeira aí. Abraço, Arsene.
0: Valeu, meu irmão. Abraço, disco. Fica na tua aí, né, meu irmão? Fica na tua. Fala, Tafarel! Fala, Tafarel!
10: Boa tarde, Michel. Tudo bem,
0: tudo
10: Michel?
0: Bem?
10: Eu falo assim, Michel.
0: Oi.
10: Gostaria de ouvir uma música, pode ser a próxima.
0: Tá bem.
10: Gostaria de oferecer para minha esposa Cíntia e para minha filha Isabelle.
0: Uh-huh.
10: Hoje eu não tenho mais meu pai, já faz 26 anos que meu pai faleceu. Mas ele está em bom lugar, tá lá. Tá, você é cuidando de nós. Obrigado, tem uma ótima tarde.
0: Valeu, meu irmão. Continua na boa, viu, querido? Continua na Catarinense, vai. Quem mais, quem mais, quem mais?
11: Fala, Micha.
0: Tudo
11: obrigado
0: bem?
11: Obrigado por ter falado meu nome. Você
0: Ô,
11: sabe quem é que tá falando aqui.
0: Ah, é você, eu meu amigo
11: estou
0: Eric.
11: Estou ouvindo, mas se for possível você tocar o Amado Batista com o Teoma, eu agradeço.
0: Tá bem.
11: Valeu, Micha.
0: Valeu, queridão. Um abraço, meu irmão. Fica na boa, fica na paz. Fica na Catarinense. Ó. O que tá acontecendo aí, meu irmão, hã? Fala, Osmarzinho. Você tá aí da onde, meu querido? Atravessando o estado, rapaz. Tá lá na ponte que dá acesso ao município de Barracão. É lindo esse lugar aí. É muito verde aí, né, meu irmão? Muita mata, o rio bombando. Valeu, valeu, Osmarzinho. Te concentra aí na estrada, meu irmão. Te concentra aí.
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0: Mais galera chegando por aí, produção. Oi.
13: Boa tarde, Michel.
0: Boa tarde.
13: Meu nome é Elaine.
0: Oi,
13: gostaria
0: Elaine.
13: Muito de dar essa cadeira de presente para
0: quem?
13: Meu querido papai.
0: Amém.
13: Seu Percy Buffets, que mora em Luzerna.
0: Tá bem.
13: Que nesse dia 7 de setembro estará completando
0: Opa!
13: 90 anos.
0: Maravilha.
13: Está sempre em sintonia com a Rádio Catarinense.
0: Que coisa boa.
13: E ele ficará muito feliz com esse lindo presente
0: Amém.
13: No Dia dos Pais.
0: Valeu. Não, e 90 anos é uma vez na vida, né, filha? Os primeiros 90 ninguém esquece, né, Edi?
14: Isso, eu sou aqui de Luzerna, Edi Schneider.
0: Tudo bem, Edi?
14: Meu pai já faleceu há 30 anos, mas eu tenho meu marido,
0: uh-huh.
14: que é como um pai e muito... Um homem ótimo.
0: Querido.
14: Compreensivo.
0: Gente
14: e
0: de boa.
14: Tudo de bom.
0: Aí
14: eu
0: sim, né?
14: Não posso me queixar do meu marido. O Valdemir Schneider.
0: Alô, Valdemir.
14: Um abraço.
0: Um beijo.
14: Tudo de bom. Manda a próxima.
0: Olha aí, o Valdemir tá com tudo, hein, paizão? Hein? Vambora, meu irmão. Só mais um áudio, produção. Só mais um áudio. Você tá doido? É uma galera junto com a Catarinense.
12: Boa tarde, Michel Oliveira. Tarde. Eu sou Lorene Ponati.
0: Oi, tudo bem?
12: Gostaria de ouvir uma música de Ed Brito e Samuel, se for possível, qualquer uma. E valeu. Participar do sorteio. Um grande abraço.
0: Valeu, guria. Aquele forte, longo e caloroso abraço pra você, curtindo a Rádio Catarinense. Sempre no ar, sempre no alto, né, guria? Um abraço, gratidão mesmo, mesmo, mesmo. 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Pra você comemorar junto com o teu paizão, ele merece. 3h20, regula aí, meu irmão. Acerto por aqui. Felipe Falcão, deixa eu te amar, pelo amor de Deus.

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3: A Receita Federal estendeu para 1º de janeiro de 2027 o prazo para que as pessoas físicas que exercem atividades econômicas regular se inscrevam no CNPJ, condição necessária para a emissão de documentos fiscais eletrônicos. A medida assegura prazo adicional para a adaptação dos contribuintes e acompanha o desenvolvimento de um novo sistema simplificado de inscrição no CNPJ. Para a FAESC, o novo prazo traz segurança e previsibilidade para que os produtores com receita anual igual ou inferior a R$3.600.000 se adaptem às exigências. O produtor pessoa física precisará ter CNPJ para emitir o documento fiscal no novo modelo do IBS e da CBS. 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
5: Ô, trem bonzão demais, bebê! Chama! Chama, meu irmão! No ano bem alto, às 3h26, essa tarde gostosa na Catarinense. Fala, Micha, boa tarde. Parece um programa pro meu filho, que é um pai maravilhoso. Meu pai já tá morando com o papai do céu, viu, Micha? E os parabéns aí para o PC. Você é quem aí, produção? Separa o nome dela. Ah, Marli, Marli. Valeu, Marli. Um abraço, Marli. Tudo de bom, viu, guria? Ela mandou foto de um bolo aqui, ó. Você que fez esse bolo aí, guria? Não. Chega de foto de comida. Eu tô, meu Deus do céu. Não, pensei, o PC tá de adversário, vai ter uma guloseima, né, Nem almocei, pra você ter ideia. Ah, pesada, mas não come aqui na rádio. É pra destruir mesmo, rapaz. Não. Parecia que eles estavam uma semana sem boia. Tô falando sério, viu, produção? Produção, você vai trazer um lanchinho pra pesada, mas traga de abaloque. Pelo amor de Deus. Fala, bicha, quero homenagear o meu esposo. Sou a Cleusa Tisato de Jaborá. O nome dele é o Gebrair Tisato. É aniversário dele hoje, mais credo!
6: Feliz aniversário, feliz aniversário!
5: Alô, tio Gebraí!
6: Parabéns!
5: Parabéns! Sua companheira de vida, nós aqui da Rádio Catarinense. Estamos desejando só coisas boas pra você, meu irmão!
6: Feliz aniversário!
5: Parabéns, mano velho!
7: Fala, Michel Oliveira!
5: Tudo bem?
7: Queria mandar um abraço pro meu pai. Que ele é meu herói. Me ensinou tudo que eu sei até hoje.
5: Amém,
7: se
5: né,
7: possível, mano, tocar a música do Fábio Júnior.
5: Rapaz.
7: Vai.
5: Aí você bagunça com o gordinho aqui, né, meu irmão? Você dá uma judiada no sentimento, né?
8: Boa tarde, Micha. Tudo tarde. Bem? O Vanderlei também quer ganhar, né?
5: Ô, Vanderlei.
8: Ele também tá escutando, ele também quer ganhar. Viu, a música podia ser aquela Boate Azul, apaixonada, né?
5: Doente de amor.
8: Aê, que legal, né? Mas então tá, né?
5: Valeu, meu irmão.
8: Um abração, né? Eu também sou papai, eu também quero ganhar, né?
5: Parabéns.
8: Não pode, né? Tchau.
5: Você merece, mano velho.
9: Alô, grande Michael, boa tarde, meu nobre amigo.
5: Tudo bem, querido?
9: Tudo bem, tudo certo, só alegria.
5: Tudo ótimo.
9: É uma pancada pro calma, meu
5: Deus. E aí?
9: Como sempre, não tem nada aí na Toda Poderosa aí. Na correria das entregas aqui na Spake aqui. Solta aquela moda bem, chorar pra nós curtir, cara. O Leandro e Leonardo aí, desculpa, mas eu vou chorar. Se tocar, nós agradecemos aí. E eu falei, seu Daniel aí, o mecânico da Transativa que tá ligado aí. Seu Eduardo Nery aí, da Liquigás aí. Até agora da acessório Joaçaba. Alô aí, eu tô grande Jessé da Radiador Joaçaba aí. Aí seu Valmir, o grande sabido aí.
5: Pera aí, primo.
9: Tô desligado aí ali na Master ali. E também o seu Matheus aí. Também tá ligado aí. E o seu Rian aí da R, uma equilibração que tá ligada toda poderosa.
5: Valeu.
9: Positivo?
5: Positivo.
9: Um abraço aí, uma boa terça-feira. Um abraço. Tudo de bom, meu nobre amigo.
5: Tudo de bom. O Edson também tá ligado com a gente, né, Edson? Tá querendo concorrer aos inúmeros presentes da Rádio Catarinense. Para o meu pai lá em Arroio 30. Toca Pedro Bento e Zé da Estrada. Celesteiro da Lua, viu, Micha? Claro que eu mando. Alô, Kleber, todo escato, obrigado pela companhia, uma ótima tarde, Kleber. Pessoal da mecânica do Ed, curtindo a Rádio Catarinense, né, Ed? Gracheiro, Márcio Gaiteiro, com o pessoal da Xerri, do Chupeta, toda essa galera, né? Pessoal da MSC, Explosão de Desejos, Micha. Manda pra nós aí a música Explosão de Desejos.
1: Você tá doido, né?
5: Sensacional, tá demais, hein? Tá demais. É um melhor que o outro aqui, hein, produção?
10: Michael Oliveira.
5: Oi.
10: Chicão lá de cá.
5: Fala comigo, bebê.
10: Tamo treinando um sinuquinho aqui com o nosso amigo Chachinho. Tamo ferrado na sinuca aqui. Manda um alô pra nós aí, beleza?
5: Na hora! Tô devendo Amado Batista pra vocês, né? O Eric Pablo. Oi, Lúcia. Oh, maravilha, que bênção, né? Não tem como não amar não, né, guria? 3:30. Vamos! Quarto Negro. Alô, Benê, um abraço, Benê. Em Água Doce. Tudo de melhor. Uma ótima tarde, viu, querido?

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0: 10:37 nessa tarde gostosa catarinense. Você tá doido? Uma ótima tarde girando o WhatsApp. Sim, eu vou dar uma girada medonha, que nós temos aí 25 mensagens não lidas, né, produção? Ô, meu Deus do céu! Só gratidão, né? Só gratidão. Fala, bicha, gostaria de ouvir uma música Telefone Mundo oferecendo pro amigo PC, tá no aniversário hoje, né, bicha? Coloca no sorteio da cadeira aí, rapaz. Eu tinha uma, mas acabei doando pra uma família, que é uma pessoa especial e precisava de uma cadeira com mais conforto, viu, bicha? Só por causa disso, tá bom? Valeu, meu irmão, um abraço. Vamos saber que o amigo tá ligado com a gente. Alô, Yuri! Alô, Campos Novos! Pedindo Eduardo Costa, Luz Acesa, para minha esposa Marlene, para os irmãos, parentes, amigos, a galera do Lira, para vocês da Rádio Catarinense e para a turma em Campos Novos, ao som da tarde maravilhosa que a Catarinense proporciona em nossas vidas, meu irmãozão.
1: Boa tarde,
0: boa tarde.
1: Tudo bem? Tudo. Aqui é Renate que está falando do Jossá. Gostaria de homenagear o meu pai, Paulo Amaro Maier.
0: Tá bem, parabéns. Pelo
1: Dia dos Pais. Tá. E mês que vem ele estará fazendo 93 anos.
0: Oh, maravilha!
1: Então, gostaria de ganhar essa cadeira para dar para ele, né?
0: Parabéns!
1: Um abraço!
0: Um beijo!
1: Gostaria também de ouvir a música aquela Meu Velho Pai.
0: Meu se Velho Pai.
1: Tocar.
0: Presta atenção.
1: É, Renate.
0: Que eu lhe digo.
1: Obrigado.
0: Valeu, guria. Já a gente manda. Aliás, tem uma do Lourenço Lorival também. Meu Deus do céu! Tem muita moda também, vamos, né, chá, produção?
2: Boa tarde.
0: Tudo bem?
2: Viu? Não. Oi. Tem, infelizmente, não tem mais nem meu pai, minha mãe, né?
0: Aham. Uh-huh.
2: Mas é, tá bom, nós temos, eu tenho o tio Germano aí que...
0: Ô, tio Germano!
2: Que sempre te mostra nas fotos ainda com 90 aí. 90 anos e meio já tem, né?
0: Aquele que veio conhecer a gente aqui na rádio, isso, meu irmão? Alô, seu Germano!
2: E aí, se puder ganhar, eu quero presentear ele.
0: Ah, ele merece,
2: se eu,
0: né?
2: Se eu ganhar, beleza?
0: Valeu, queridão!
2: E manda um abraço pro PC que tá dando os voos em festa, né?
0: Tá fazendo a...
2: 96 anos, né?
0: É isso,
2: daí
0: meu.
2: Daí esqueci...
0: Matar que é
2: essa
0: um guri.
2: Semana eu falei com ele particular, que vai ser. O cara de aplicativo vai ser todo grátis essa semana, já que não tá no aniversário. Ele vai patrocinar essa semana. Quem quiser, só chamar o PC, que é tudo grátis.
0: É o presentão que ele vai dar pra. Ah, meu Deus do céu. Quem mais? Oi.
3: Boa tarde, Misha. É a Cristiane Derval.
0: Oi, Cris.
3: Eu quero participar do sorteio. Quero
0: também
3: ganhar o nome de Jusemar de Assis.
0: Ô, seu Assis.
3: E Ercídio Junque. Também para participar do sorteio. E um abraço e tudo de bom para vocês.
0: Valeu,
3: uma
0: guria.
3: Boa tarde.
0: Um abraço. Fica na boa, fica na paz. Fica na catarinense. Ô, boa tarde. Ô Nelson, já eu passo pra você, tá bom, meu irmão? Segura a mão aí, bebê. Daqui a pouquinho eu te atendo aí na boa, na paz, na catarinense.
4: Tá, me abraço aí, Misha, Valmir por aqui.
0: Tudo bem, meu irmão?
4: Tamo aqui curtindo a programação aí de sendo a Serra do Capinzal aí.
0: Trem bom.
4: Catianduva é o destino. Hercules, só. Toca pra nós ouvir aí. Sonho do caminhoneiro.
0: Boa, meu irmão.
4: Pra toda essa galera que tá na estrada aí, quem tem pai no transporte, para quem tá no transporte, feito. Enfim. De 0 a 100 para não esquecer de ninguém.
0: Boa, meu irmão.
4: Parece pro nosso amigo Rampão também. Ele tava me contando as histórias de rapadura hoje, aí lá pro lado de Piratuba, não sei o que lá e coisa e tal, não sei, não entendi direito aquela coisa lá. Tá bom? Um abraço. Ah, valeu. A minha Cristal também que tá curtindo a programação aí.
0: Valeu, meu
4: Fique
0: irmão.
4: Fique com Deus e tudo de bom, meu jovem.
0: Tudo de bom, meu irmão, tudo de bom. Não, a galera gosta, né, de contar uma história. Ô, Rampão, você para com isso, né, meu irmão? Ah, mas pelo amor de Deus.
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0: Dá volume no rádio que eu tô junto contigo nessa tarde gostosa. Chama, bebê. Chama na buzina aí, meu irmão. Chama! Léo Canhoto e Robertinho, que modão! A Gaivota!

3h42. A Gaivota, Léo Canhoto e Robertinho. Aqui na Catarinense, no ar e bem alto, em produção. No ar e bem alto, bebê. Tinha um pessoal que tá pedindo o Lourenço Lourival, né? Pode ser essa do Lourenço Lourival aí pra turma que tava aguardando, produção. Valeu, uma ótima tarde. Catarinense, no ar e bem alto.

0: você cuidar de mim.
1: Lourenço Lerival, na Catarinense.
0: Meu filho.
1: Tarde linda, né? 14, faltam para as 4.
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0: Rafinha. O mais conhecido jornalista de Lausanne, Borracha.
1: Ô, Borracha.
0: O homem que quase nem sabe da vida de todo mundo. Pronto, falei. E pros mais, os integrantes do grupo aí sem freio aí. Tá bom, meu jovem?
1: Valeu,
0: manda
1: meu irmão.
0: Manda uma no fundo do baú aí pra nós escutar e chama na buzina.
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0: E nós aqui na poderosa ADM do Brasil, aqui enfrentando uma fila pra carregar o tal da casquinha de ouro, positivo?
1: Positivo, meu irmão, um abraço!
3: Boa tarde, jovem, tudo
1: boa
3: certo?
1: Tarde.
3: Tudo aqui no Estado Gaúcho, destilando
1: opa,
3: charme, beleza?
1: Boa tarde.
3: Na audiência da Catarinense.
1: Aí sim, né, meu irmão?
3: Podia tocar porque chora tarde pra nós, hein?
1: Tá bem.
3: Beleza,
1: ótimo.
3: Beleza.
1: Resto
3: de tarde.
1: Um beijo. Deus abençoe, proteja. Amém, meu irmão. Valeu, querido. Um abraço.
4: Ô, Michá, boa tarde. Assis aqui.
1: Ô, senhor Assis.
4: Na Canhada Funda aqui, sossegado aqui nesse calorzinho bom aqui.
1: Como é que tá aí, meu irmão?
4: Manda um abraço aí pro meu pai, o Antônio, lá no São Jorge, seu Antônio de Assis.
1: Seu Antônio.
4: Você conhece ele aí, do
1: Tempo
4: Velho.
1: Gente
4: boa. E aqui o Jusemar de Assis. Um abraço aí.
1: Valeu, meu querido. Fica na boa, fica na paz, fica na Catarinense, seu Assis. Até as 16h30, no ar e bem alto, bebê. 10 faltam para as 16h.

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0: doido.
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2: E bota a sofrência nisso, hein, produção. 3h52, 8, faltou pras 4. Pancada, já roda o seu som. Calma aí, meu irmão, calma aí, pera aí. Vamos com calma aí, turma.
3: Boa tarde, Michael.
2: Boa tarde.
3: Já que você não ajudou a música que eu pedi, então roda aquela Celesteiro da Lua.
2: Celesteiro da Lua? E qual é a música que você pediu antes, guria? Tenta pesquisar em produção e por que não foi rodado o som dela. Hã? Por quê? Por quê? Conta pra gente. Lá no 984377982. Manda um abraço para a Raira Santos. Ligadaça na Catarinense. Deixando essa tarde maravilhosa na produção. Chama na buzina, então. Chama. Alô, pancada. Ô, trevão, né, pancada? Desculpa, mas vou chorar. 7 faltam pras 4.

0: baita moda do Leonardo. Desculpe, mas eu vou chorar na Rádio Catarinense, na Tarde Show. Que é a produção? Ela não ouviu a música que você rodou, mas foi rodada a música. Qual é a música que ela pediu aí, produção?
1: Que você mandasse uma música, pedido de um pai com Lourenço Lourival.
0: Ah, foi rodado, né? Deve fazer uns 20 minutos que a gente rodou, né, produção? Aliás, foi no bloco anterior, não faz nem tanto tempo assim. Foi no bloco anterior que a gente rodou o pedido de um pai aí com Lourenço Lourival. Não, no mínimo, desculpa, né? Produção, não, você tá doido, né, produção? Hã? Fala comigo! Liberadaço 984377982. Alô, Rei, obrigado pela companhia, tudo de melhor, tudo de bom, tudo de bem, bem bom. Nessa tarde danada de linda, hein? 3 faltam pras 4, vamos!
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data de show catarinense. Tá valendo, viu, produção? Tá valendo. Tem sorteio sábado, uma poltrona do papai, uma mini churrasqueira portátil feita de maneira artesanal e uma cesta de produtos da Feira Livre. Será, meu Deus, é, turma? Ô, meu chapéu, aí sim. Baita promoção na Catarinense, baita promoção pra você, baita promoção pra geral. O Luiz Alberto Consta pedindo Teodoro e Sampaio, né, meu irmão? Aquele abraço pra ti, meu querido. Continua aí na boa, né? Continua na paz. Continua na Rádio Catarinense. Vai dar tudo certo, meu irmão.

0: É modão na Rádio Catarinense, Rick Renner, baby. Uma ótima tarde pra você. Fala aí, bebê, tá liberado. Oi, oi, oi, tô te ouvindo.
1: Fala, Micha. Queria mandar um abraço pro meu pai, Adilson José Rodrigues da Silva.
0: Ô, seu Adilson.
1: Dizer que ele é meu herói.
0: Amém.
1: Que ele me ensinou tudo que eu sei hoje. De Alisson e Matheus, desejamos um feliz Dia dos Pais.
0: Valeu, meu querido.
1: E, se possível, tocar a música do Fábio Júnior, pai.
0: Beleza, mano velho, tá na ponta da agulha, 4-4.
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8: Bora, turmado, o ar é bem alto, com as emoções, essa tarde gostosa de terça. Galera, havia pedido Eduardo Costa, Luz Acesa. 4 horas, 9 minutos, 25 graus. Ah, tá gostoso, vamos combinar. Alô, Carla. Boa tarde, Carla.

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0: 4:17, fala comigo, bebê.
1: Boa tarde, Michel, tudo tarde. Certo?
0: Tudo.
1: Tudo tranquilo? Uhum. Falei da Ávila de Catanduas, me coloca no sorteio, mano, velho.
0: Ô, meu irmão, tá no...
1: Show de bola.
0: Tá no bolor aqui.
1: Poderosa catarinense aí.
0: Ah, pia velho.
1: Tranquilo, um abraço.
0: Tranquilo, meu irmão. Valeu, valeu, valeu, obrigado pela companhia, pela audiência, pela sintonia de sempre, aquele forte, longo e caloroso abraço. É um prazer estar junto.
2: Meu amigo da Rádio Catarinense, boa tarde.
0: Tudo bom?
2: Eu não lembro o nome, quem canta essa música aí, solta essa música pra nós aí. Oferecer aí pro gurizado aqui do Bar do Chicão.
0: Valeu,
2: por favor aí.
0: Valeu, querido. Um abraço.
2: Diga quem que canta essa música aí, que eu esqueci. Eu esqueci quem canta essa música aí, por favor aí.
0: Luz Acesa.
2: Que musicão, cara. Ponha pra nós aí, por favor.
0: Luz Acesa do Eduardo Costa, meu irmão. Ah, a moda é maravilhosa. Tem que chamar na buzina a galera no boteco aí, curtindo a Rádio Catarinense. Só de boa, né, bebê? Só curtindo a terça-feira. 4:18.

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0: E bota a sofrência nisso, hein, produção? Ô, rapaz! Uma melhor que a outra, né, queridão, né, queridona? No ar e bem alto, as emoções dessa tarde gostosa catarinense. 4h24, a galera que tá curtindo a gente em Irani. Alô, turma Irani, alô, galera aí no Chicão. Ah, turma no Chicão, eu tenho certeza que está ouvindo a Rádio Catarinense em alto e bom som nessa tarde de terça-feira. Chama na buzina, então. Tem que chamar, não adianta e não adianta. Já, Giovanni.

0: meu chapéu. Aí derruba o cidadão, né, bebê? Credo. Valeu, gente. Valeu, Real Marco do Calçados. Valeu, Gaitá, Semecal, Casa dos Pereus, Classe Viagens. Sorveteria Sabrina, valeu, valeu, valeu. Aquele forte, longo e caloroso abraço. Tudo de melhor, vem aí na sequência. Tá de saudade com o Amarildo Monteiro para matar nossa saudade. E eu vou fechando a conta, passando a régua com o pedido do Ed, o pessoal lá de Catanduvas. Sublime Renúncia. Uma ótima tarde, hein?
1: Cê tá doido.
0: Um beijo.

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2: E aí, crianças, tudo bem com vocês? Salve, salve, boa tarde, bem-vindos. 4:31, a melhor rádio do sul do Brasil. A partir de agora, aquela vibe maravilhosa, aquela energia incrível, aquele sorrisão nessa cara linda. Vamos juntos na Catarinense, em 97,3, no aplicativo ou nossa página e plataformas digitais para todo o planeta música. Sejam bem-vindos à terça-feira, dia 4 de agosto de 2026. Até aqui Michel Oliveira te fez aquela companhia super, super no Rádio Sofrência, no show da tarde. A partir de agora eu pego carona e a nossa nave vai voltar ao passado, né? As músicas que marcaram a época, que foram especiais em sua vida, se liga aí, vem junto comigo, porque é bom demais estar com você e curtir música boa, curtir música antiga.
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0: Isso é que se enchance band na produção, é, né? Muito legal, muito legal. 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Oi, Marília, boa tarde.
1: Oi, Amarildo, tudo bem? Marília aqui de Canoas, Rio Grande do Sul. Se puderes, toque para nós Verdade Chinesa com Emílio Santiago.
0: Claro que sim, né? Canta pouco, Emílio Santiago também, vou te contar, né? Tá na melhor tarde, Rádio Saudade, bom demais, tá aí Marília, aumenta o som aí, ó.

Valeu, Marília. Obrigado pelo carinho da audiência. E aí, Yara, como é que está o Rio de Janeiro nessa tarde? Como é que está a capital fluminense? Obrigado pela audiência, né? Uma excelente tarde para você de terça-feira. Essa é a Catarinense e esse é o ritmo, né? Vamos de Rich para matar a saudade.

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5: Embalando você, tarde linda e maravilhosa na Catarinense em 97,3. Obrigado pelo imenso carinho, pela sua audiência. E aí, meninas do Supiol Brasil, como é que estão vocês hoje? Todo mundo bem? Obrigado pelo carinho. Uma tarde super abençoada pra vocês, viu? Isso aí, valeu, todo mundo aí com o Radião na Catarinense, curtindo, pedindo a sua musiquinha, fico feliz, hein? Obrigado pela companhia, tá? Vamos juntos, afinal de contas, essa é uma tarde maravilhosa. E esta música foi a amiga Cida que pediu, né, Cida? Ela programou um sonsaço de Bryan Adams aqui, que vai ser de lascar o sapato, né? Pelo amor de Deus. Aí está Heaven, Bryan Adams, essa é a Catarinense, obrigado a você por estar aqui.

0: No momento especial, som de Bryan Adams, Heaven, na tarde catarinense. Continuamos atendendo a galera. Como é que vai? Vou falar com ela. Oi, irmã Tereza, como é que vai a senhora? Boa tarde, obrigado pela audiência.
1: Amarildo, boa tarde. Boa tarde a todos os ouvintes dessa rádio maravilhosa. É, a música dessa vez que eu vim pedir é do Tim Maia. Gostava tanto de você. Obrigada.
0: Eu que agradeço, irmã Tereza. Bom final de tarde para a senhora. Sua bênção, tá, irmã? Aí está Tim Maia e Tim, sem comentários.

0: Benito de Paula, amigo do sol, amigo da lua, que coisa mais linda essa música, nossa senhora, né? Isso aí a gente usou de trilha muito, muito, e de vez em quando usamos ainda no programa da Alegria, na abertura de manhã, né? Que boa lembrança. 5:01, vem aí, PC e as notícias da tarde na Catarinense, daqui a pouquinho tem mais.
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0: Seja bem-vindo, boa tarde.
3: Boa tarde, pessoas vítimas de violência sexual têm direito a atendimento imediato, gratuito e completo em todos os hospitais da rede pública de saúde. A garantia está prevista na lei do minuto seguinte, que completou 13 anos. Para receber atendimento, a vítima não precisa apresentar boletim de ocorrência nem possuir ferimentos aparentes. Basta relatar a violência para ter acesso aos cuidados médicos, psicológicos e sociais. O atendimento inclui tratamento de lesões, prevenção de gravidez, exames e medicamentos para evitar infecções sexualmente transmissíveis. A prevenção contra o HIV deve começar preferencialmente em até 72 horas e o tratamento dura 28 dias. Mesmo depois desse prazo, a orientação é procurar uma unidade de saúde. O atendimento deve respeitar a privacidade, a autonomia e as decisões da vítima sem constrangimentos ou revitimização. Informações podem ser obtidas pelo telefone 180. Em situações de emergência ou risco imediato, a Polícia Militar deve ser acionada pelo 190. E 8 pessoas são investigadas por suspeitas de participar de um grupo que discutia possíveis atentados em Brasília durante o período das eleições de 2026. A Polícia Civil do Distrito Federal realizou nesta terça-feira a Operação Rede Interrompida, com diligências em Santa Catarina, Paraná, São Paulo, Pernambuco e Rio Grande do Sul. Os investigados têm entre 19 e 31 anos. Segundo a investigação, o grupo compartilhava mapas, plantas de edifícios, modelos em 3 dimensões e materiais relacionados à fabricação de explosivos. Também eram discutidos possíveis alvos, invasões de prédios, treinamento e recrutamento de participantes em diferentes estados. A polícia pretende analisar equipamentos eletrônicos e provas digitais para descobrir o nível de organização do grupo e identificar outros envolvidos. O inquérito apura crimes como associação criminosa, incitação ao crime, apologia ao crime e possíveis delitos previstos na legislação antirracismo. Até o momento, os investigados não foram enquadrados na lei antiterrorismo.
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3: Joaçaba Futsal estreia nesta terça-feira na etapa micro-regional dos Jogos Abertos de Santa Catarina. A equipe enfrenta Pinheiro Preto às 17h30. A competição será realizada até o dia 8 de agosto, nas cidades de Água Doce e 13 Tílias. Joaçaba representa o município na disputa e busca avançar para as próximas fases. Depois dos Jogos Abertos, a equipe volta a jogar pela Série Prata. O confronto será no dia 11 de agosto, às 19h30, contra o Marcílio Dias Futsal, no Centro de Eventos da Unesc. Pela Liga Nacional Silver, Joaçaba enfrentará o Apodi nos playoffs. A primeira partida será no dia 6 de setembro, às 18 horas, em Joaçaba. O jogo da volta ocorrerá entre os dias 11 e 14 de setembro. O vencedor avançará para as quartas de final. Da sala de redação com as informações para o Rádio Saudade. Repórter PC, boa tarde.
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Isso aí, galera do bem, 5:07. É isso aí, energia boa, carinho bom, estamos de volta. PC e as notícias da tarde, 5:07. O tempo deu um sol no início da tarde, agora já nublou de novo, né? E assim a gente vai levando. Fazer o quê? Dona Luzia, como é que tá a senhora, Dona Luzia? Obrigado pelo carinho, né? Já falando de paz, vamos ouvir aí, Fábio Júnior. Pai, essa música aqui é maravilhosa.

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Pode ser que daí você sinta qualquer coisa entre esses 20 ou 30.

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E vamos embora, minha gente. Esse é o clima, essa é a energia, essa é a Catarinense 97,3 de pura potência aqui na Catarinense. 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E a Catarinense está com a promoção super incrível e maravilhosa, né? Nos programas para o Dia dos Pais aí, gente. Cada prêmio, meu Deus do céu. Olha aí, uma cadeira daquelas do papai que eu vou te contar, né? Vamos dar aí uma churrasqueira artesanal da mais alta qualidade e uma cesta de produtos coloniais presente do pessoal que expõe na Feira Livre aos sábados, né? A turma disse, olha, vamos presentear aí os pais da Catarinense. Obrigado, meus amados. Olha, três presentes que, pelo amor de Deus, e amanhã eu vou lançar a promoção da tarde aqui no Rádio Saudade para o Dia dos Pais. Eu tenho um mimo aí que é covardia, hein? Coisa muito chique. 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Marli, como é que vai, Marli? Obrigado pelo carinho, querida. Hoje tá tudo certo, né? Então, aí está a sua música para dizer que eu não rodei. As frenéticas, dancem, day, soltem os bichos. E vamos lá com a Catarinense na tarde. Coisa linda essa música, hein? Pelo amor de Deus, aumenta o som.

É isso aí, frenéticas, meu Deus, elas mandavam bem pra chuchu no seu tempo, né? Quem não viveu a época das frenéticas? Dancing Days, 5h20. Já já voltamos, meus queridos. Esse é o Rádio Saudade, só as melhores do passado pra você.

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8: Aqui toda a música antiga vira clássico, meus amigos. É isso aí, né? Ó, se não for pra somar, pra subtrair e dividir, não é comigo. Aqui a gente soma. Sempre alegria, energia boa, alto astral, aquele sorrisão no seu final de tarde, pra fazer o seu dia terminar de uma maneira muito, muito, muito legal. Afinal, o corre já aconteceu, né? E aí eu te pergunto, quando você acordou hoje pela manhã bem cedinho, hoje eu tenho que fazer tanta coisa, meu Deus do céu. E aí, como é que foi o seu dia até aqui? Tá feliz com ele? Se não tá, agradeça. Se está, agradeça também. Isso é o mais importante de tudo, né? Agradecer sempre, agradecer ao Papai do Céu. Bom dia, meu amigo Amarildo Monteiro. Se possível, uma música do Lobão para minha esposa Rosana Fernandes, para toda a minha família, também para todos os meus amigos e para vocês da Catarinense, né? Galera da Remotor, aquele abraço, muito obrigado. Tudo de bom, galera. Obrigado pelo carinho de vocês aí. E vamos juntos, né, Osmarzinho? Essa música do Lobão, pra mim, é a música mais bonita dele. Mas cada um tem o seu gosto, né? Então vamos ouvir aí, ó.

0: 5h26, Lobão, essa noite não, música linda, hein? Vamos em frente, atendendo a galera, não perdendo tempo, meu Deus do céu, obrigado pelo carinho, pela audiência. Deixa eu mandar um oizinho agora. Oi, Jana, como é que tá você, Jana? Obrigado pelo carinho, tá? Tudo de bom aí, obrigado pela audiência, bom final de tarde. Mandar um alôzinho pra Eliana também, tá? Eliana, obrigado sempre pela audiência de vocês, um bom final de tarde. Falando em música, então, a Jana pediu e vai ouvir. Uma música rara da gente rodar normalmente, né? Mas ela é tão linda. Marília Mendonça, Flor e Beija-Flor. Aumenta o som, que isso é catarinense.
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6: Isso aí.
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1: Vamos embora! Ela não tem jeito, meus amigos e amigas. Uma tarde linda e maravilhosa de terça-feira pra você. Muito, muito, muito, muito obrigado pelo carinho que espalhando aquela energia boa pra você na semana que antecede o Dia dos Pais e promoção na Catarinense a rodo, né, gente? Também quanto prêmio pros papais, eles merecem, né? Já que no Dia do Homem, ninguém lembra do Dia do Homem, né? No Dia dos Pais, a gente não vai deixar passar batido de jeito nenhum, né? É isso aí! No Dia dos Pais, gente, retribua todo o carinho de quem sempre esteve ao seu lado. 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Pegou aí? 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Dona Irene, lá em Capinzal hoje, hein? Passeando um pouquinho, né, querida? Obrigado, Juliano Zampiva, aquele abraço, queridão. Obrigado pela audiência aí. Tamo junto na Catarinense. Deixa eu ver o que que tá na ponta da agulha. Ô, dona Deia, a senhora quer me matar desse jeito. Boa tarde, como é que tá a senhora? Tudo bem?
6: Oi, boa tarde, Marilo. Tudo bem?
1: Tudo.
6: Gostaria de ouvir a música Antônio D'Amito, Será Mentira ou Será Verdade? Se tu rodar pra me ouvir.
1: Claro.
6: Tudo de bom, Amarildo. Uma boa semana.
1: Pra senhora também. Mas só que quem canta essa música é Renato e seus Blue Caps, né, dona Deia? Tá aí, ó. Escuta aí, ó. Hã? Hã? Aumenta o som agora e vamos lá.

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7: Lá, lá, lá. É. Sempre. Amigos e amigas, 5:40, ele chegou, eu já comecei a tremer. Chegou Dalceu Martins e aí, bah. Esses botões se multiplicam de 100 para 200, impressionante. E o Daltro, nosso irmão caminhoneiro, tá chegando em Concórdia, meu irmão. Como é que foi a viagem? Foi bem? Que Deus abençoe você e a família, tá, querido? Bom retorno aí e é sempre um prazer estar te ouvindo aí, tá? Uliane, qual é que é a música que você quer ouvir, se der tempo?
8: Oi, marido, boa tarde.
7: Tarde.
8: Se possível, podia tocar ainda Ray Charles no final. Eu agradeceria muito, mamãe também. Um beijo.
7: Ray Charles. Lúcia, e você, Lúcia, que musiquinha hoje?
9: Boa tarde, Amarildo, tudo bem? Vamos de Renato Terra, bem te vi.
7: Vamos,
9: passando para vocês da rádio, todos que estiverem ouvindo o seu maravilhoso programa, para todos os seus pais também, pela semana do Dia dos Pais.
7: Legal.
9: Os pais e da rádio também.
7: Obrigado.
9: Tivemos um final de tarde abençoada, fiquemos com Deus e até amanhã.
7: Tu vê a voz da Lúcia aí, parece voz de locutor, né? Dizendo oi, boa tarde. É, gripe faz isso, minha amiga. Se cuida, hein? Agosto tá aí. Boa tarde, tudo bem? Aqui é Salete de Bicaré. Amarildo, que tá um Kenny Rogers pra gente aqui em Bicaré. Amiga, só se for agora, né? E a música do Kenny é simplesmente maravilhosa.

aí está o sonsaço, né, de Renato Terra Bem TV. Valeu, Lúcia. E agora para minha querida Dona Edith, né? Ray Charles Jr.

E aí está Ray Charles e essa música linda, You Can Stop Me. Ah, e alguma coisa que agora deu um branco no nome aqui, né? Mas está tudo certo. Maravilhosa para dona Edith. Liane, obrigado pelo carinho de vocês. Bom final de tarde. Que bom que deu tempo de atendê-las, né? É isso aí. Amanhã voltaremos com todo carinho. Agradecemos a todo mundo pela audiência incrível, espalhadas por esse Brasilzão de meu Deus. E é sempre bom ter você aqui. Vem aí o Ângelos e depois o Rádio Contato.

Louvado seja nosso Senhor Jesus Cristo, para sempre seja louvado. Meus queridos irmãos e irmãs, você que nos ouve, nesse momento queremos pedir a intercessão da Virgem Santíssima, Nossa Senhora, Nossa Mãe, a Virgem Aparecida sobre nós e sobre as nossas famílias. E ao mesmo tempo pedimos a constante intercessão de nossa padroeira, Santa Teresinha do Menino Jesus. E por isso rezamos.

0: O anjo do Senhor anunciou a Maria e ela concebeu do Espírito Santo. Eis aqui a serva do Senhor, faça-se em mim segundo a vossa palavra. E o Verbo se fez carne e habitou entre nós.
1: Ave Maria, cheia de graça, o Senhor é convosco. Bendita sois vós entre as mulheres, bendito é o fruto do vosso ventre, Jesus. Santa Maria, Mãe de Deus, rogai por nós, pecadores, agora e na hora da nossa morte. Amém. Que a paz de Jesus e o amor de Maria esteja com você e sua família. Hoje, dia 4, celebra-se São João Maria Vianney, padroeiro dos párocos e sacerdotes. Senhor, fazei que seus corações, suas almas, suas mãos sejam puras, simples e humildemente devotas. Concedei-lhe, Senhor, que, imitando-vos, suportem todas as dores que padecestes pelo vosso povo. Fazei, Senhor Deus, que sejam fiéis a seus sagrados ministério, fiéis a vós e a vossa igreja até o fim. Dia 6, Transfiguração do Senhor. Jesus, no Monte Tabor, transfigureu-se. Seu rosto brilhou como o sol, suas vestes tornaram-se brancas como a neve. Dia 8, São Domingos de Guzmão, a quem Nossa Senhora ensinou e pediu que divulgasse a oração do Santo Rosário e a devoção a Nossa Senhora do Rosário. Dia 9, Dia dos Pais. A partir de 1953, foi comemorada no Brasil esta data. Também se comemora as vocações matrimoniais e início da Semana da Família. Dia 10, São Lourenço, diácono. Oração do Pai. Senhor, dai-me paciência para com meus filhos. Dai-me prudência quando lhes dou conselhos. Dai-me um grande amor para educá-los. Dai-me o necessário para sustentá-los. Dai-me desprendimento para orientá-los para o futuro que vós lhes preparais. Dai-me generosidade para incentivá-los, se vós os chamastes para o sacerdócio ou a vida religiosa. Que eu seja um bom esposo e um bom pai, conforme a vossa vontade, durante toda a minha vida. Esta é a graça que eu suplico e espero de vós, Senhor. Amém. Rezemos esse Pai Nosso a todos os pais, vivos e falecidos. Pai nosso que estais no céu, santificado seja o vosso nome. Venha a nós o vosso reino. Seja feita a vossa vontade, assim na terra como no céu. O pão nosso de cada dia, dai-nos hoje, pão nosso de cada dia, assim como nós perdoamos a quem nos tem ofendido. E não nos deixeis cair em tentação, mas livrai-nos de todo o mal. Amém. Parabéns a todos os pais. Salve Maria, paz e bem.
0: Queremos concluir esse instante de oração pedindo a bênção de Deus Nosso Senhor, especialmente por intercessão de nossos padroeiros, de nossas comunidades e de nossa padroeira, padroeira do nosso santuário catedral Santa Teresinha do Menino Jesus. O Senhor esteja convosco, Ele está no meio de nós. O Senhor vos abençoe e vos guarde. O Senhor mostre a sua face e tenha misericórdia de vós. Volva para vós o seu olhar e vos dê a sua paz. Abençoe-vos o Deus Todo-Poderoso, Pai, Filho e Espírito Santo. Amém.
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10: Às 18h01, boa noite. Sejam bem-vindos ao Rádio Contato para esta terça-feira, 4 de agosto de 2026. Tempo nublado neste momento no Vale do Rio do Peixe. Vamos às opiniões, comentários em todas as nossas plataformas e nas frequências da Antena 100 e da Catarinense FM. Certo, PC, bem-vindo, boa noite a você.
11: Boa noite, Amarildo, boa noite, Carlos Henrique, Dalceu Martins, boa noite para você que nos acompanha pelas redes, né? Rede social, facebook.com, Rádio Catarinense FM e também pelas rádios Catarinense FM e Antena 100. Bom, Amarildo, vamos falar sobre a farmácia popular que incluiu novos medicamentos, né? Com distribuição gratuita. Hoje eu conversava também com o diretor de trânsito, falavam sobre algumas ações que estão sendo realizadas, inclusive aquela polêmica ali da rua Luiz Ampieri, né? O pessoal reclamou com relação à pintura de meio fio amarelo, não pode estacionar em ambos os lados, e o Wilton explicou o porquê desta tomada de decisão.
10: É uma tomada de decisão extremamente polêmica e prejudicial ao povo daquela região do bairro Santa Teresa. Mas isso é assunto para daqui a pouquinho. Carlos Henrique, bem-vindo você também. Boa noite.
12: Boa noite, Amarildo, PC, Dalceu, ouvintes da Catarinense,
10: Antena 100, final de tarde gostoso. Olha, falar em final de tarde, lembra e associo logo às questões do tempo, com previsão de chuva quarta, quinta, sexta, não que vai chover diretamente, mas já na sexta-feira e no sábado em especial, começa a baixar a temperatura. Vou destacar, entre outras coisas, Amarildo, é que terminou há pouco a primeira, digamos assim, importante, grande reunião que trata do projeto da mobilidade. Uma frase do prefeito Ronaldo da Rosa: passos sólidos e decisivos foram tomados hoje.
12: Isso é bom demais. O áudio geral está a cargo de Dalceu Martins. O Rádio Contato de hoje está no ar para você.
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12: E a gente começa com a notícia internacional, mas muito, digamos, triste, né? A Itália colocará todas as suas 27 principais cidades sob o nível mais alto de alerta de calor na quinta-feira para frente, à medida que a quarta onda de calor do verão naquele país se intensifica, informou o Ministério da Saúde no dia de hoje. 25 cidades estavam em alerta vermelho no dia de hoje. E quarta-feira, as duas únicas que atualmente se encontraram em alerta, Ambar, Messina e Reggio Calabria, no extremo sul do país, passarão para o nível máximo na quinta-feira. Boa parte da Europa está com esse alerta vermelho de calor intenso. Quando a gente fala em calor intenso, são temperaturas que estão nos 40 graus acima. Isso tem matado muitas pessoas no velho continente.
10: Verdade, até porque a Europa tem um problema seríssimo, né? Em relação aos costumes. A França, pelo menos, se tem informação de que era raro você ver um ar-condicionado numa propriedade. Uhum. Hoje se faz necessário. Então, despreparados, eles foram pegos de surpresa, estão sendo pegos de surpresa nos últimos 10 anos, pelo menos, com essas ondas de calor. E essa agora, Amarildo e ouvintes, é a quarta onda de calor que vem com temperaturas sempre acima de 40 graus, 42 ontem na Espanha, no sul da França, e o curioso é que sempre ocorre ao sul dos países, sul da França, sul da Espanha, sul da Itália, como você mencionou agora.
12: Muito bem, e um detalhe, a quarta onda de calor só no verão desse ano.
10: Só nesse ano, imagina, né?
12: Que coisa, né? Fala aí, PC.
14: É um risco principalmente para idosos, criança, né? Para aqueles trabalhadores que ficam expostos também ao ar livre, né? É, até para pessoa saudável também acaba prejudicando demais, né?
10: É que você seguir o padrão árabe. Abu Dhabi, por exemplo, a maioria da força de trabalho opera à noite.
14: Inverteu.
10: Durante o dia não dá, até porque as temperaturas fácil, a mais baixa, 47 durante o dia. Aí é muito calor, né?
12: Não tem como, né?
14: E aí? Então, Marildo, eu dizia, eu conversava hoje com o Hilton, né, sobre algumas ações. Eu não sei se vocês repararam que nas pontes ali eles colocaram uns guard-rail, né? Umas proteções, guarda-corpos que tá, né? Trabalho que tá sendo feito aí, instalação de guarda-corpos, corrimões, né? Proteções laterais em aço inox nas pontes. Eu tinha já observado aqui na ponte do Rio do Tigre, aqui próximo à catedral, mas tem outras pontes também que estão recebendo essa estrutura, né? Porque as estruturas antigas não atendiam aí as regulamentações atuais, né? Então foram substituídas para ampliar a segurança, principalmente aqui de crianças, pedestres, né? Pessoas que circulam próximas aos rios. Então, as melhorias já contemplaram as pontes localizadas nas proximidades da catedral, no final da rua Tiradentes, próximo ao bar da Cátia, nas imediações ali do parque também, e ainda estão previstas intervenções na ponte próxima ao parque, naquela ponte ali do Supervisa, na rua Rodolfo Linden e também na rua Coronel Arthur Pereira. E uma outra proteção também foi instalada lá na pista de skate. E aí nos próximos dias o trabalho deve alcançar lá uma calçada recentemente construída também ao lado do Rio do Tigre, onde a inclinação do terreno acaba representando risco de quedas. Então são ações importantes aí promovendo, né, o bem-estar e a segurança da população. E aí outro assunto, né, que a gente abordou, tivemos inclusive, né, manifestações aqui.
12: Várias manifestações.
14: Mas assim, ó, o Departamento de Trânsito reforçou, tá, essa proibição de estacionamento nos dois lados da rua Luiz Zampieri, tá? O trecho recebeu pinturas realmente dos meios fios, né, e novas placas de sinalização, porque segundo o Hilton, aquela via possui aproximadamente aproximadamente 6,60 metros de largura, que é uma medida insuficiente, né, para comportar estacionamento em uma das duas ou nas duas pistas de circulação. Por isso, né, foram necessários, para que tivesse estacionamento em ambos os lados, ou num deles, teria que ter pelo menos 8,5 metros, né? A via. Então a restrição, segundo ele, busca evitar situações em que os motoristas precisam parar, dar marcha ré, se esconder atrás de veículos estacionados para permitir a passagem de quem trafega no sentido contrário. Então a rua Luiz Ampere vai permanecer com essa proibição, mas assim, ó, se a pessoa precisar, né, chegar com o carro ali para retirar, não tem essa proibição. Né, tem uma pessoa lá que precisa, tem dificuldade de se locomover, precisa que o carro estacione na frente da casa, pode, permite, tá? Então tem essa permissão, pode estacionar ali, a pessoa pode embarcar no carro e sair. Então a sinalização proíbe apenas o estacionamento. Paradas rápidas para embarque, desembarque ou carga e descarga continuam permitidas, desde claro que o veículo seja retirado logo em seguida.
12: Vamos ampliar a discussão. De um lado da Luiz Ampere tem o morro, não tem como construir, certo, garagens, certo? Aí todos os moradores ou têm motos ou têm carros e não tem onde deixar à noite esses veículos. Ontem nós tivemos uma ação da Polícia Militar na Luiz Ampere.
14: Ontem
12: à noite, né? Hoje uma senhora esteve pela manhã aqui na emissora falando para mim. Veículos foram apreendidos, foram multados, exatamente porque estavam estacionados ali. Então criou-se uma situação legal do trânsito, mas uma questão social muito grande para os moradores do local. Como resolver essa situação? Esse é um grande embrólio que a prefeitura tem nas mãos.
15: São várias ruas, né? Né? Com essa característica, né? De não comportar duas vias, no máximo uma, e aí
14: isso por conta de lá atrás, né?
15: Construção
14: de uma forma desordenada,
15: ah,
14: né?
15: Ruas
12: mais estreitas.
15: Complicado, a situação realmente é polêmica, vai precisar de muita calma para tratar do tema, porque a população não quer isso, os moradores se sentem prejudicados. E eu me colocando no lugar deles também me sentiria.
14: E aí, aquela ali é uma rota que tem muito tráfego, né? Porque ela é uma rota alternativa, né? Para o motorista que se pretende evitar o centro, acessar lá o Campus 2 da Noesc, a própria Unimed, enfim, aquela parte alta lá, aquele bairro lá, o
15: Flor da Serra.
14: Flor da Serra. Né? Tem o Brisas do Vale, enfim, toda aquela região lá.
15: Cima.
14: Então, tem muito tráfego naquela rua ali, né?
12: Uhum. Bem, pois não, Carlos.
15: Não, você vai continuar no tema?
12: Não,
15: tem então, uma tranquila. Então tá, já que falamos em ruas, quem voltou às ruas hoje, de certa forma, é muito bem-vinda, a Fresadora, uma ferramenta adquirida pela prefeitura que repara o asfalto. Ela corta o asfalto, né, só para explicar, o asfalto que está deteriorado, permite a colocação de material, o acabamento é muito bom e com o tempo quase nem se percebe que ali houve um reparo. Pois ela voltou, algumas ruas já estão sendo beneficiadas e quem não gosta do asfalto sem buracos, né? Então ela é muito bem-vinda. Como tem muito trabalho pela frente, quem ainda não viu, por certo, haverá nos próximos dias essa Fresadora que estava parada. Simplesmente um patrimônio, custou um dinheiro bom, digamos assim, estava parado. Agora voltou com tudo e volta à normalidade.
14: E que a gente via, né? Até agora, ultimamente, não temos visto isso. O pessoal vinha com aquele caminhãozinho, aqueles saquinhos de asfalto a frio,
15: pois
14: colocava e ficava.
15: Meu Deus do céu. Isso é uma coisa antiga.
12: Aquilo lá era.
14: E essa Fresadora impede esse tipo de ação, né? Ela permite atacar a causa do problema em vez de ficar escondendo os buracos ali, né?
12: Exatamente. Asfalto quente, sim, depois passa o rolo, fica um padrão bonito para a cidade.
14: Sem, né, aqueles remendos, né, passageiros.
12: Vocês notaram na cidade algumas faixas que foram pintadas em cima de faixas de idosos e de cadeirantes? Aqui na cidade foram colocadas novas faixas. Eu lembro de uma, por exemplo, que é em frente à Physio Center, por exemplo. Pintado no meio da quadra uma faixa de segurança e ali tinha um local de pedestres, de idosos para estacionar. Quero dizer para os ouvintes que estão nos questionando sobre essas questões, o que prevalece é a faixa de segurança. O local de estacionamento deixa de existir.
15: Claro, com certeza.
12: Tá? Deixa de existir. O que prevalece é a faixa de segurança agora e com o tempo o que está pintado no estacionamento se apaga e tudo bem. Só para esclarecer.
15: O PC falou no bairro Flor da Serra, eu me lembrei que vi hoje, uma cidadã botou a boca no trombone em relação à prefeitura de Joaçaba. Num vídeo até bem produzido, ela mostra a sua cerca, acho ser na rua, uma rua lá do bairro Flor da Serra, tenho a impressão, com aquilo que sobrou do pé e dos baraços de maracujá que ela cultivava numa dessas cercas de ferro, uma rua bonita, e com calçadas largas, isso que estranhei. Pois essa cidadã apresenta nesse vídeo os baraços secos, é que segundo ela, o pessoal da prefeitura talvez seja de uma empresa terceirizada, mas ainda assim da prefeitura, né? Fez uma poda radical e matou, isso mesmo, matou, acabou com o lindo maracujá. O pior, aí ela, para potencializar a sua raiva, ela atravessa a rua e aí sim há uma calçada menos larga, atrapalhando a passagem dos pedestres, pois ali está uma bananeira. E o cacho de bananas está exatamente no meio do passeio. Sua revolta, claro, ficou maior, né? Corta o maracujá e deixar o cacho de banana, diz ela. Ela soltou os cachorros contra a prefeitura. Pelo jeito, essa senhora não foi consultada e nem autorizou. Como o estrago agora está feito, o que resta é pedir ao pessoal que trabalha na limpeza que, num caso como esse, converse antes com o proprietário. Né? Olha, temos que podar, ou a senhora pode, o senhor poda aí, porque está atrapalhando de certa forma, mas a gente tem que cumprir a ordem, então, mas conversa antes, né?
12: Avisa, né?
15: Avisa.
12: Eu acho que fica bacana assim, né? Uma boa conversa resolve qualquer embrólio. Muito bem, seguindo, e vamos falar de mobilidade, Carlos Henrique, nós tivemos hoje à tarde um encontro dos prefeitos Joaçaba, Erval e Luzerna, né? E extremamente importante, que trata exatamente do transporte público urbano das cidades.
15: É um projeto ousado, né, Marildo e ouvintes? Passos muito sólidos e decisivos foram dados hoje, me disse o prefeito Ronaldo da Rosa, uma frase que eu sintetizei, mas é o seguinte, a reunião foi hoje à tarde, de fato, as tratativas vão em direção a tornar possível o consórcio intermunicipal que envolve Joaçaba e Erval, com possibilidade efetiva da participação de Luzerna também. E como já foi dito, estão no radar mudanças radicais no transporte público, com possibilidade que as prefeituras subsidiem as passagens, comprem ônibus até e outras coisas. No momento, esses encontros vão alinhavando o que deve acontecer afinal, Amarildo e ouvintes. Segundo me disse o prefeito Ronaldo, é preciso ver, primeiro, da legalidade, certo? Uhum. Segundo, criar um estatuto. Depois, analisar a atual concessão, porque tem empregos envolvidos, entre outros pontos polêmicos. São obstáculos que têm que ser transpostos. E aí não é tão rápido assim.
12: Um consultor que criou o projeto, né? Também participou da reunião, né? Uhum. Então, é um especialista na área, que está fazendo os passos sólidos para que ele seja legal.
15: Nossa, é bom quando você pega um especialista, uhum, né? Porque o assunto é melindroso mesmo.
12: É delicado, com certeza.
14: É, mas é preciso isso, né? Porque claro, a gente já se ouve falar há muito tempo, há muitos anos, dessa necessidade de se discutir. É preciso cuidado para que o projeto não fique apenas em reuniões, em estudos, né? A população espera, né? Soluções concretas e urgentes, inclusive.
15: Claro.
14: Né? Principalmente no que tange ao transporte acessível, transporte seguro, transporte pontual, né? Então, a União é o caminho correto, como estão fazendo, né? Agora, é necessário transformar o planejamento em resultado, né?
15: O prefeito de Erval saiu bastante otimista, ele disse, olha, quem tá puxando para valer é o Sartori, prefeito de Joaçaba, que tá querendo e tá tomando a frente. Eu achei bem bacana, porque afinal de contas, é essa vontade política que falta muitas vezes para que as decisões sejam tomadas, né? Então tem que ter essa vontade, esse desejo de fazer e o quanto antes.
12: Bom, notícias do dia, né? O Donald Trump simplesmente, digamos, impossibilitou a atual embaixadora do Brasil nos Estados Unidos e nomeou outro embaixador.
15: Ele tirou a licença dela, que corresponde quase a uma expulsão
12: do país.
15: Cara!
12: E ele pode nomear um
15: embaixador. Aí ele nomeou um outro embaixador para cá sem consultar o governo brasileiro.
12: E aí, no outro ponto, Estados Unidos anuncia exercícios militares com o Brasil e outros 17 países e falam em eliminar ameaças do hemisfério ocidental. Não tô entendendo, cara.
15: Não, o cara é maluco. É o antidiplomacia, né?
12: Não, ele...
15: Sem dúvida nenhuma, é o antidiplomacia. É um cara que fala pelos cotovelos. O Irã tem enfrentado essa situação, um dia ele fala uma coisa, no outro já não é aquilo. Então, a gente está diante de uma situação, até de um comportamento dantesco, né, Amarildo, de ouvintes? Porque, pô, o cara tem hoje a presidência do maior país, um dos maiores países do mundo. Já não pode se falar com essa soberania toda, até porque tem outros no calcanhar, é a China, no caso, né? Uhum. A gente já nem sabe mais quem é maior ali. Mas o detalhe é que, pô, essas coisas todas criam essa turbulência no mercado, mexe com os preços, mexe com a diplomacia, mexe com a soberania, enfim, lamentável.
14: Agora, essa decisão dos Estados Unidos aí com relação à embaixadora, eu acredito que seja, eu não sei se é uma resposta, né, uma retaliação, que o Brasil não permitiu a entrada de alguns, né, chanceleres dos Estados Unidos, negou o visto, né, algumas semanas atrás. E agora os Estados Unidos, eu acho, como uma retaliação, como uma resposta, acaba adotando essa medida aí, solicitando, cancelando o visto, né, cancelou o visto da embaixadora brasileira. É um gesto diplomático, eu acho, bastante grave, né? Mostrando que a relação entre Brasil e Estados Unidos entrou, né, numa lógica bem perigosa.
15: Muito
14: aí,
15: perigosa,
14: né?
15: Muito perigosa.
14: De retaliações, né?
15: E o fato do Brasil ter imposto uma restrição à vinda de diplomatas lá foi no sentido que eles viriam para olhar as eleições.
14: É, também que eu acho que não tem que vir aqui meter o bedelho nas eleições do Brasil, né?
15: Claro. Como o Brasil não
14: observador, se mete sim. Dela. Serem observadores,
15: claro.
14: Tudo bem, isso é normal, é natural.
15: Mas isso é papel da OEA, a Organização dos Estados Americanos.
14: Certo,
15: e virão 90 observadores para as eleições,
14: claro,
15: do Brasil.
14: Isso é normal. Isso é normal. E o Brasil também manda observadores para as outras eleições.
15: Exatamente.
14: Agora o cara vem aqui dar pitaco e dizer como que tem que ser a eleição do nosso país.
15: É isso,
14: sendo que nosso sistema eleitoral é 10 vezes melhor que o sistema eleitoral do próprio Estados Unidos.
15: Eu acho curioso uma coisa, muitas pessoas dizem, pô, o povo norte-americano não reage. E isso realmente chama a atenção. Sabe por quê? Hoje o Trump está com uma aprovação de 35%, 65% são frontalmente contrários ao jeito dele comandar a nação, e ainda assim ele dá as cartas e sai de mão. E o povo americano?
14: Muito quietinho, né?
15: Está muito quieto.
14: Mas eu acho que a resposta, porque agora tem aquelas eleições de meio de mandato, que
15: aconteceu
14: em novembro, né?
15: Sim.
14: E ali ele deve perder muito, muito do Senado.
15: Perde as cadeiras do Congresso, né?
14: Exatamente. É. Ele vai levar uma resposta, acho que vai ter uma resposta muito forte da população.
15: 18h20, esse é o Rádio Contato. A gente agradece você pelo carinho e pela audiência. E daqui a pouquinho a gente volta trazendo outras informações com a nossa equipe. É um instante só.
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12: Oito horas e 24 minutos. Estamos de volta, Carlos Henrique. Diga lá.
15: Ô, Amarildo e ouvintes, eu recebi muito apoio, confesso, e o pedido para que continue cobrando divulgação periódica do SIMAI em relação aos testes que detectam material, metal pesado, além de produtos químicos e agrotóxicos. Esse tema veio à tona, literalmente, no sábado, quando a gente abordava aqui numa entrevista, num debate com o pessoal do SIMAI. Eu fiz essa pergunta, e como é que estão os elementos químicos, produtos químicos, agrotóxicos? E aí a resposta foi no sentido, já falamos disso ontem, de que estava tudo normal. Pois a maioria das pessoas não acredita que o Rio do Peixe não tenha esse tipo de poluição. E por isso cobram uma divulgação mais sistemática, mais constante, exames com que periodicidade são feitos, essas coisas todas.
12: Muito bem, falando em SIMAI, hoje pelo menos tivemos uma grande polêmica, né? Nós recebemos uma série de ligações do Jardim Itália e também da Vila Remor, por volta de 9 e pouco da manhã, 10 horas, da falta de água, sem nenhum aviso de novo para a população, né? Nós falamos e tentamos buscar informação, que não foi possível, mas a falta de água foi geral. E aí, fazendo um comentário para a população, é importante que se diga, eu disse assim, bom, isso é caso até de fazer um boletim de ocorrência policial. E é fato, né? É um direito que o cidadão tem quando é prejudicado em algo que lhe é vital. Ele pode fazer um boletim de ocorrência policial, normalmente, em qualquer situação. Ir ao PROCON também, fazer reclamação, porque pagamos pela água, mas não recebemos. E as donas de casa estavam enfurecidas, porque os filhos vão chegar da escola, o marido chega do trabalho, não temos água para fazer o almoço. Então era um drama. E aí, dali a pouco, eu recebo a ligação do Fiorim.
15: André
12: Fiorim, muito gentil, aliás, agradeço. E aí ele me explicava, olha, Marildo, nós estamos com um problema e nós colocamos na página do Facebook do SIMAI. Aí eu fiz a seguinte pergunta: quem você acha que acessa na totalidade uma página de Facebook? Menos de 1% da população
15: é interessada. Esse é o problema.
12: Aí eu disse assim, a Rádio Catarinense está sempre, eternamente apta a prestar serviço. Nós vivemos para o povo como o SIMAI vive para o povo. Não custa avisar um dia anterior e a gente avisa aqui, né?
15: No formato utilidade pública.
12: Utilidade pública. Ah,
14: sempre foi feito assim.
12: No formato utilidade pública, se quer fazer a coisa mais aí ampliada, é uma outra questão, ele é tratado com outro departamento da emissora. E aí eu expliquei para ele essa questão, né? Porque o rádio é imediato no sentido de avisar as pessoas, e esse é o hábito das pessoas, ouvirem o rádio. Ninguém sabia que ia faltar água nesses bairros. Ele me explicou, nós tínhamos um, como chama esses grandes reservatórios de água, e nós tínhamos um pequeno, e mudamos, né, a tubulação para um outro reservatório maior, que já está cheio.
15: É, com 1 milhão de litros.
12: Que vai fornecer água com mais tranquilidade para essa região da cidade.
15: Ah, eles falaram sobre isso aqui no sábado, que haveria troca, né?
12: Ele citou isso. Aí até disse assim, olha, o ouvinte que escuta no sábado é um ouvinte que costumeiramente durante a semana não ouviu no sábado ou não vai ouvir durante a semana, sim, sim, né? Então o importante é você avisar de uma maneira sistemática um problema que é grandioso para a população.
15: Claro.
12: E aí ele gentilmente disse que vai tomar os caminhos de divulgação, né? Para a gente alinhar essa divulgação, porque daí causa menos imbróglio para o SIMAI, né? Porque o SIMAI presta um serviço bacana.
15: Nossa.
12: Entendeu?
15: Relevante, né?
12: Nós não estamos discutindo o serviço do SIMAI. Nós estamos discutindo essa questão de não aviso quando vai faltar água, deixando a população de mangas curtas.
15: A autarquia não tem o direito de negligenciar informações. E quando você falou, Marildo, que a utilidade pública, a rádio, sequer cobra, ficou ainda pior para o SIMAI. Tem que aproveitar desse espaço. Ela não tem o direito, a autarquia, de negligenciar a informação e, por outra, o cidadão consumidor tem o direito de ser informado.
14: Nesse tipo de situação aí, é melhor pecar pelo excesso do que pela falta. Mas
15: com,
14: né,
15: toda certeza.
12: Com certeza. Não custa você botar um monte de avisos na programação da rádio, né? Dizendo, ó, nós vamos fazer uma manobra aqui, vai faltar água tal dia, né? Nos bairros tal e tal, por isso e por isso e por isso. Se mais se organizando nesse sentido, pode ter certeza que a população se organiza também para guardar, claro, água, para poder fazer o almoço quando os filhos chegam da escola.
15: Aprender com essa situação, é tudo que resta.
12: É tudo que a gente deseja.
14: Olha, as novas regras aí para obtenção da Carteira Nacional de Habilitação, que foram implantadas pelo governo federal, provocaram aí um forte impacto, né, no setor aí das autoescolas, né? Inclusive há um comunicado aí da Federação Nacional das Autoescolas e também a FENEAUTO, cerca de 100 mil trabalhadores teriam sido demitidos desde a entrada em vigor das mudanças. Entre as principais alterações estão aí o curso teórico totalmente online, a redução das aulas práticas obrigatórias de 20 para 2 e a autorização para que instrutores autônomos ofereçam aulas sem vínculo com centros de formação de condutores. De acordo com as entidades, aproximadamente 60 mil diretores de autoescolas e até 40 mil professores teóricos perderam seus empregos. Pequenos estabelecimentos teriam reduzido em até 80% o quadro de funcionários. O governo argumenta que o novo modelo busca diminuir o custo da habilitação, ampliar o acesso da população à CNH. As autoescolas, porém, afirmam que a utilização de sistemas diferentes para registrar, para fiscalizar as aulas, pode facilitar fraudes e prejudicar, inclusive, a qualidade da formação dos futuros motoristas. Parte das regras está sendo questionada, inclusive, no Supremo Tribunal Federal, por meio de uma ação direta de inconstitucionalidade, e a ação não pretende cancelar toda a reforma, mas revisar pontos, né, relacionados aos instrutores autônomos, à fiscalização e à segurança, né, do processo de formação. Quer dizer, essa modernização do processo de habilitação, claro, ela reduziu custos, isso é importante, né? Facilitou o acesso à CNH, porém, uma mudança dessa dimensão tem que sim, né, considerar os empregos, né? O impacto disso na geração de empregos, questão da fiscalização, da segurança no trânsito. Será que estamos colocando bons motoristas bem preparados aí para trafegar pelas nossas estradas? Então, o desafio é esse, encontrar o equilíbrio, né? Que é o quê? Tornar o sistema, sim, acessível, mas não pode enfraquecer a qualidade da formação dos motoristas.
15: Eu concordo plenamente. Eu acho que só o tempo dirá, mas era preciso que houvesse uma mudança, até porque...
14: Estava alto demais, né?
15: Estava alto demais. O valor sobrecarregava, né?
12: E você sabe que o Detran de Santa Catarina está mudando as regras para provas práticas da CNH e estabelece novos critérios para os exames. De novo, um choque, o Estado com o governo federal. Né? Novas normas buscam padronizar avaliações, garantir mais transparência e impedir cobranças pelo uso de pistas de exames, onde é feito os exames, né? Então, vem aí uma mudança em Santa Catarina, isso sendo discutido na sexta-feira e sendo ampliado essa semana, que a gente pôde apurar.
15: É isso aí.
12: Vamos valorizar os anunciantes. 18:31. Rádio Contato volta daqui a pouquinho, agradecendo sempre a sua audiência e a sua companhia.
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12: Às 8:34, sempre agradecendo a você pelo carinho, pela audiência, sua Rádio Catarinense. A este horário, seguimos com as notícias do dia.
15: Amarildo, sabia, estão evoluindo muito bem as conversas para implantar sobre o trilho da estrada de ferro uma grande ciclovia. Quando eu falo grande, a extensão chama a atenção. Que estão imaginando de Caçador a Marcelino?
12: Nossa!
15: Tá louco?
12: É uma viagem.
15: Agora, eu acho interessante o seguinte, ó, o cidadão me disse, sabia que nessas tratativas há reuniões ocorrendo aí por grupos de interesse do turismo, entre outras coisas, de que o nível da estrada de ferro se mantém, ele altera coisa de 3% apenas. Até dá para imaginar que seja isso, que ele vem serpenteando o próprio rio, né? Fica à margem do rio e por aí se mede as altitudes. Então ele corre com uma diferença de 3%, que, convenhamos, para o cicloturismo, para o biker, é muito bom, porque não tem que subir, não tem que descer.
14: Mas é muita quilometragem,
15: né? É muita quilometragem. Estão querendo aproveitar como ciclovia. O primeiro trecho já está bem definido, Caçador, Fraiburgo, aquela região lá, está trabalhando nisso.
14: Rio Uruguai.
12: Traduzindo, então, o trem não volta para esse trecho
15: aqui. Não.
12: Não volta.
15: Traduzindo, né? É isso mesmo, não vem.
14: Investimento alto, né? 150 milhões, é isso?
15: Bastante alto o investimento.
14: É muito alto. Vamos aguardar para ver os encaminhamentos, né? E a Farmácia Popular, um projeto importante aí que oferece medicamentos para a população, né? Insumos também, um programa que atende tratamentos como hipertensão, diabetes, asma, osteoporose, colesterol alto, rinite, Parkinson, glaucoma, anticoncepção e também oferece fraldas geriátricas para pessoas.
12: Pressão.
14: Com incontinência, exatamente. Uhum. É hipertensão, né?
12: Isso.
14: E absorventes aí pelo programa Dignidade Menstrual. Para retirar os produtos, cidadão deve procurar uma drogaria identificada com o selo Aqui Tem Farmácia Popular. É necessário apresentar documento oficial com foto, CPF, além da receita médica válida emitida pelo SUS ou pela rede particular, inclusive. Eu achei que era só pelo SUS, mas...
15: E é gratuito, né?
14: É, pela rede particular também, gratuito, né? Olha. As prescrições valem em geral por 180 dias para contraceptivos, o prazo é de 365 dias. No caso de fraldas geriátricas, também é exigido laudo, atestado ou prescrição que comprove a necessidade. Pessoas acamadas ou impossibilitadas de comparecer podem ser representadas por terceiros com a procuração. Um ponto importante, né? A gratuidade de todo o elenco não começou esse ano. A ampliação foi estabelecida em fevereiro do ano passado. Uhum. E as listas publicadas neste ano, elas atualizam principalmente os medicamentos, marcas, códigos de barras que são autorizados pelo programa. Quer dizer, uma economia extremamente importante para as famílias,
15: nossa,
14: aí, né?
15: Sem dúvida.
14: Que depende de tratamento contínuo.
12: Nossa, isso aí é fantástico.
15: Marildo, eu por mim vou eleger essa aqui como a notícia do dia em nível nacional. Com um epicentro em Santa Catarina, inclusive. Oito suspeitos de integrar um grupo que discutia atentados em Brasília nas eleições deste ano são alvos da operação Rede Interrompida, que foi deflagrada hoje cedo pela Polícia Civil do Distrito Federal. Conforme informações, os alvos, que têm entre 19 e 31 anos, residem em cidades localizadas nos estados de Santa Catarina, no caso daqui é Corupá, região norte do estado, próxima a Jaraguá do Sul, e Blumenau. E ainda cidades do Paraná, São Paulo, Pernambuco e Rio Grande do Sul. O caso está sendo investigado pela Divisão de Prevenção e Combate ao Extremismo Violento, DPCEV. Um relatório técnico elaborado pelo CyberLab, laboratório ligado à Secretaria Nacional de Segurança Pública do Ministério da Justiça e Segurança Pública, que foi enviado à Polícia Civil do Distrito Federal, motivou a instauração do inquérito. De novo, a gente tem gente daqui do estado envolvida nessas coisas que fazem referências ao
12: anarquia.
15: Não digo anarquia em si, mas ao nazismo. Uhum. Essas coisas todas. E de novo, atentados, e eles estavam prevendo atacar, inclusive, num debate entre os presidenciáveis na capital federal. Veja isso.
14: Segundo as autoridades, né, o grupo utilizava comunidades do Telegram para divulgar conteúdos neonazistas, antissemitas, misóginos, uhum, né, recrutar participantes para discutir, né, ações violentas, inclusive as conversas, como você falou, incluir escolha de possíveis alvos, invasão de edifícios, análise de mapas, né? Estavam bastante organizados. Quer dizer, o caso mostra que ameaças organizadas, tudo organizado pela internet, não pode ser tratado com uma simples conversa inconsequente.
15: E eles,
14: né,
15: encontraram, ó, manuais para fabricar bombas, plantas e prédios em Brasília, armas de fogo e facas, material de apologia ao nazismo e um chapéu da Ku Klux Klan. O grupo conversava sobre invasões, seleção de alvos, formação tática. Que coisa!
12: Parece que a gente está vivendo a liberdade, entre aspas, dos Estados Unidos, né? Que lá tudo pode.
15: Ah, louco.
14: No Brasil. Como é que pode, né? Grupo extremista transformando, né, a internet num espaço de recrutamento, né?
12: Que coisa, né? É grave isso, hein? É a notícia demais, do dia, cara, repercutindo.
15: Ah, vai repercutir muito hoje.
12: Muito,
15: isso aí.
12: Muito, isso aí, com certeza.
14: Uma outra notícia hoje, Amarildo, que também eu achei importante, né? É essa do CNJ, né? Que tirou aí a aposentadoria, né, dos magistrados. Eu agora perdi ela aqui, mas já vou achar.
12: Não, fique tranquilo.
14: É, porque eu acho que é uma notícia importante, vai ao encontro do que a população, né, pedia. O Conselho Nacional de Justiça aprovou hoje, então, dia 4, uma mudança nas punições administrativas aplicadas a juízes. A aposentadoria compulsória deixa de ser a sanção disciplinar.
15: Que era o castigo, né?
14: Que era o castigo, vai se aposentar lá, viver
15: que de novo, legal,
14: ganhando, né, aquele salário, né? Então, o que acontece agora? No lugar da aposentadoria, passa a existir a disponibilidade com proposta de perda do cargo. A alteração segue entendimento adotado pelo STF. Na prática, o magistrado acusado de uma falta grave poderá ser afastado imediatamente das funções e receber remuneração proporcional ao tempo de contribuição. Isso, porém, não representa uma demissão automática, né? Juízes vitalícios somente podem perder definitivamente o cargo por decisão judicial, conforme determina a Constituição. Mas já é um avanço.
15: Já é, né, um avanço grande.
12: Só tem um detalhe, a gente vai para os comerciais agora. Em 20 anos, o Conselho Nacional de Justiça condenou 126 magistrados à aposentadoria compulsória, né? Uma punição do bem.
15: Nossa.
12: Aí é pra lascar, né? A gente volta já.
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3: Oito horas 44 minutos, seguimos com as notícias do dia. Eu queria só trazer uma notícia, meninos, antes da gente seguir aqui. Vejam bem o que a gente fala em cifras de inteligência artificial hoje. A Microsoft, a Meta, a Oracle, o Amazon e a Alphabet assumiram compromissos de cerca de 1,09 trilhões de dólares. Traduzindo para o nosso real em média hoje, isso dá mais de 5 trilhões em pagamentos futuros, principalmente para alugar o quê? Centros de processamento de dados, conhecidos como data centers, que serão usados para expandir a inteligência artificial, a IA. É muita grana que os caras estão investindo, né?
4: Enquanto isso, alunos da rede municipal estão concluindo a sétima turma do Cybermaker e apresentam projetos com foco na inovação e inteligência artificial. Olha só, a Prefeitura de Joaçaba, através da Secretaria de Educação, realizou ontem a formatura simbólica dos alunos da rede municipal de ensino que concluíram a sétima turma do projeto Cybermaker, desenvolvido em parceria com Polo Inovale, o Instituto Federal Catarinense, IFC, e o Senai. O programa proporciona aos estudantes uma formação voltada à programação, inovação, desenvolvimento de competências e uso da inteligência artificial. Nessa edição, 20 alunos, vem outra já em agosto. Tá certo, né? Estamos no tempo certo.
3: Estamos aí no tempo certo, PC.
5: Exatamente, né? Mas é um investimento gigantesco aí das empresas, né? Comprometendo aí trilhões, prédios, chips, né? Energia, sistemas. Nossa, de refrigeração, né?
4: Você viu aquilo, pessoal? Que loucura, o consumo de energia dessas centrais.
5: Isso que o pessoal até recomenda, quando você vai usar IA, não, né, seja mais sucinto, porque cada palavra ali, caractere que você coloca, acaba sobrecarregando, né?
4: Amarildo e IPC, qual é a cidade mais valorizada do Brasil?
3: Mais valorizada do Brasil é em Santa Catarina, provavelmente.
4: É em Santa Catarina.
3: É.
4: Chuta.
3: Eu imagino que seja. Ou ali do lado, não é mais Balneário Camboriú.
4: Não, então você já acertou. É Itapema.
3: Itapema,
4: mesmo.
3: Né? É isso. É,
4: Torre Gigante, na cidade mais valorizada do Brasil, avança. Olha só. Você já imaginou estar a 557 metros de altura? Pois em Itapema, projeto, inclusive mais alto que o Sena Tower de Balneário Camboriú. Vai sair do papel e se tornar o novo cartão postal da cidade, tem exatamente essa proposta, levar o visitante às alturas para contemplar uma vista privilegiada do litoral. O cara vai numa torre, Neymar vai na torre dele, quem mais aí, outro craque vai na torre, vão se comunicar aos gritos de Balneário até Itapema.
3: Mas aonde a gente vai parar, né? Para pensar.
4: Impressionante, cara.
3: O Tribunal Regional Eleitoral do Estado demonstrou o funcionamento e os mecanismos de segurança do sistema eletrônico de votação no dia de ontem, abrindo uma urna eletrônica em tempo real pela primeira vez no Estado. A ação integrou a programação da primeira edição da Semana Nacional de Sistema Eletrônico de Votação.

0: racismo e injúria racial após exigir atendimento no profissional brasileiro, branco e cristão e fazer ofensas relacionadas à nacionalidade e à religião da vítima. Após o flagrante, a Polícia Civil dará continuidade às investigações.
1: Aí a gente vê notícias como essa de Brasília lá, do Telegram lá. É por aí, né?
2: Sim, é por aí o negócio. A confusão é por aí, infelizmente.
1: E depois fico lá, né? Cooptando pessoas pelo Telegram, misóginos, enfim.
2: É verdade.
1: Acaba naquilo ali.
2: Ainda bem que a polícia está muito antenada, né? E com muita tecnologia à disposição hoje para buscar esse pessoal que se esconde atrás das redes sociais, né?
1: Você falou ali da urna, né? O TSE tá, e a Advocacia Geral da União estão preparando um guia justamente para estar orientando os partidos aí, né? Candidatos, órgãos públicos e também as plataformas digitais sobre o uso da própria inteligência artificial nas eleições deste ano. E a preocupação é simples, né? A inteligência artificial pode ajudar na produção de conteúdos, mas também pode ser usada para criar vídeos, imagens, áudios muito convincentes, colocando na boca de uma pessoa algo que ela nunca disse, né?
2: Pois é.
1: Por isso, quem utilizar a IA na propaganda eleitoral terá que avisar de maneira clara que aquele material foi produzido ou alterado artificialmente. O TSE também proíbe as chamadas deepfakes, né, usadas para favorecer ou prejudicar candidaturas, mesmo quando existe autorização da pessoa retratada. O Flávio, por exemplo, se complicou lá com, né, com que levou um vídeo lá do Jair Bolsonaro, né, lá na convenção. E a discussão, né, justamente ganhou força após a divulgação durante essa convenção partidária desse vídeo feito com inteligência artificial reproduzindo a imagem e a voz do ex-presidente Jair Bolsonaro. O conteúdo apoiava uma candidatura e levantou uma questão importante. Mesmo uma montagem considerada positiva pode confundir o eleitor sobre o que realmente aconteceu. E outro ponto importante é o chamado silêncio tecnológico, né? Nas 72 horas anteriores à votação e nas 24 horas seguintes, não será permitida a publicação de novos conteúdos eleitorais produzidos ou alterados por inteligência artificial. E aí, quem desrespeitar as regras poderá ter o material retirado, receber multa e enfrentar outras punições eleitorais.
2: Isto aí, 18 horas 51 minutos agora.
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2: Vamos em frente então, né? Agora batendo uma bolinha com a galera. Tivemos ontem na Arena da Baixada, o Atlético vivendo um bom momento, tanto no Brasileirão, fez 2-0 no Vitória. E o mesmo placar com o Inter.
0: O jogo tava duro, até que o Vitória teve um jogador expulso e aí facilitou
2: a vida,
0: o Atlético, né? E hoje já tem gente em campo, né, Marido?
2: É.
0: Hoje temos a continuação da Copa do Brasil, Juventude e Atlético Mineiro, 19:30 no Jacone.
2: Isso aí, esse vai ser um jogo duro para o Atlético Mineiro. Teremos o primeiro classificado para as quartas de final hoje.
1: É, como o jogo daí determinou 0-0, né? Quem vencer avança, um novo empate leva as decisões para os pênaltis.
2: E teremos Remo e Santos também hoje.
1: O Neymar, né? Teve toda uma polêmica. Neymar tinha um leilão, né? Da entidade dele lá, não ia, acabou indo, aí gerou toda uma polêmica, acabou indo, já tá lá, tá relacionado pro jogo.
0: Isso é uma notícia local aqui, eu gostaria de destacar, Joguinhos Abertos Santa Catarina, nós temos um atleta aqui de Joaçaba, o João Arruda, ganhou ouro nos 3 e 5 mil metros do atletismo, competição apesar de ter como sede Blumenau, essa do atletismo foi em Timbó, a minha cidade lá. Essa participação dos Joguinhos veio após o bronze que o João conquistou em Cuiabá, onde esteve competindo no Troféu Brasil Sub-20 e mais recente em São Paulo no Troféu Brasil Adulto, ao lado de estrelas como o Alisson Nascimento, que nessa prova estabeleceu um novo recorde para os 3 mil metros com obstáculos. Nessa prova, João baixou o seu próprio tempo, que é uma boa. Eu lembro que o João Arruda é uma das promessas do atletismo brasileiro e, apesar de ser Joaçaba, compete por Jaraguá do Sul. Muito importante, no entanto, enaltecer o trabalho feito aqui, né?
1: Isso aí. Só para dando sequência aqui na Copa do Brasil, amanhã, né, nós temos aí a Chapecoense, né, que vai jogar lá no Mineirão às 19 horas. Chapecoense segurou 0-0 na Arena, né, chega viva para a volta, né? E também amanhã às 19:30 o Grêmio recebe o Mirassol na Arena. Ida foi 1-1, o jogo ficou decisivo aí pro futuro imediato do tricolor depois da eliminação na Sul-Americana. E ainda na quarta-feira, 21:30 tem Fluminense e Vasco, Palmeiras, Fortaleza e Palmeiras no clássico carioca. O jogo da ida foi 0-0 e o Palmeiras chega, né, muito perto da vaga.
0: E o Bolassi continua internado, rapaz. Que coisa impressionante a lesão dele no pâncreas, né? Mas é uma lesão rara, como já falamos ontem aqui.
2: Muito bem.
1: A informação da Sul-Americana, Marildo.
2: Diga
1: aí. Conmebol confirmou a premiação, né, para os clubes classificados às oitavas. Os times que

0: avançaram pelos playoffs, entre eles o Santos, Vasco, Bolívar, Santa Fé, Red Bull Bragantino, Boca Juniors, Tigre e Cienciano receberam 500 mil, cerca de 2,53 milhões. As oitavas serão disputadas entre os dias 11 e 13 de agosto, com jogos da volta entre 18 e 20 de agosto. E o teu time internacional, além de decisão em campo, está com uma preocupação grande financeiramente, né? A justiça determinou bloqueio de 11.580.000 das contas do clube por uma dívida com o empresário Delcir Sonda. O Inter afirma que não comenta decisões judiciais, mas diz que segue trabalhando para equacionar suas dívidas e fortalecer a situação econômica. E no cenário internacional, vou seguir
1: aqui. Dá o valor 11 milhões e meio. O valor é 11 milhões e meio.
0: É, 11 milhões e meio, tá? E no cenário internacional aumenta a pressão contra o Gianni Infantino, né? Dentro da FIFA, os dirigentes importantes, né? Como o Arsene Wenger, o secretário-geral Matias Grafstrom, se distanciaram do projeto FIFA, aquele projeto que ele tinha lá para vender, lembra? Queria refaturar milhões, que previa abrir parte dos negócios da entidade de investidores. O plano foi abandonado, né? Porque houve aí uma forte, né, reação das confederações, como a UEFA e a CONCACAF, e a UEFA também estuda medidas judiciais e pediu, inclusive, a preservação de documentos ligados ao projeto. A crise coloca em xeque a liderança de Infantino, que está buscando um novo mandato para o ano que vem, e até agora federações europeias, como Finlândia, País de Gales, Sérvia e Suécia, retiraram apoio ao presidente da FIFA, mas ele ainda tem muito apoio, ainda está muito forte.
2: Inclusive do Trump, né? Diz que ele recorreu ao presidente americano porque quer continuar no cargo. Que coisa impressionante.
0: Mas a ideia da criação desse projeto aí é era...
2: Dos filhos do Trump.
0: Exatamente. Então, tem o dedinho do Trump ali, né?
1: Vamos dar uma notícia envolvendo o brasileiro. Quantos ganha um jogador de primeira linha no futebol mundial? Vini Júnior, no Real Madrid. Ele queria receber 191 milhões líquidos por temporada, mas reduziu a pedida para aproximadamente 127 milhões líquidos por ano. O Real Madrid também elevou a sua oferta durante a negociação, aproximando as duas partes que acreditam que vão chegar a um acordo.
0: Mas o Arsenal tá ali, né? Tá querendo levar.
1: O Arsenal tá ali com o bolso cheio para levar ele embora.
0: Tá querendo.
1: Mas 127 milhões de salário por ano, meu amigo. Analisa aí.
0: Muita grana, fica feliz da vida.
1: É muita grana. Eita, nós. Amanhã a gente fala mais de esporte, né, pessoal?
2: Valeu.
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1: Vamos à segurança pública. Uma mulher de 53 anos morreu no início da noite desta segunda-feira após uma motocicleta ser atingida por um caminhão e ela ser atropelada pelo veículo de carga na BR-282 em Ponte Serrada. O trágico acidente ocorreu por volta das 19 horas. O motorista do caminhão fugiu sem prestar socorro. Que triste isso, né? A vítima, que estava na garupa da moto com placa de Canelinha, foi encontrada pelas equipes do Corpo de Bombeiros sem sinais vitais. O condutor, de 46 anos, sofreu apenas pequenas escoriações e foi encaminhado ao Hospital Santa Luzia para avaliação médica. A cena foi preservada e mantida sob os cuidados da Polícia Rodoviária Federal até a chegada da Polícia Científica para a perícia. As circunstâncias do acidente e a identificação do motorista que fugiu são investigadas pelos órgãos competentes. Mas isso é triste demais, né? Não dá para conceber tamanha atrocidade de você se envolver num acidente e simplesmente matar a pessoa e fugir, né? Pessoa com certeza não vai ter tranquilidade na vida. Um jovem de 19 anos ficou ferido na noite da última segunda-feira ontem, após colidir o carro na traseira de um caminhão carregado com suínos na 282, ali em Catanduvas. O acidente ocorreu por volta das 11:30 da noite no KM-409 da rodovia. A vítima, que conduziu um Celta com placa de Catanduvas, foi encontrado pelos bombeiros deitado fora do veículo com suspeitas de fratura no braço esquerdo, relatando dores nas pernas após atendimento pré-hospitalar. O rapaz foi imobilizado em maca rígida e encaminhado ao Hospital Universitário Santa Terezinha, em Joaçaba, para ampliação do atendimento. Vamos a uma última informação. GAECO deflagrou operação contra a facção criminosa em Erval do Oeste, Catanduvas e Piratuba. Segunda fase da operação Demos cumpre mandados no meio oeste para desarticular esquema de organização criminosa. Na manhã de hoje, o Grupo de Atuação Especial de Combate às Organizações Criminosas GAECO deflagrou então esta operação que envolve pessoas aqui na nossa região. A operação atua com a Promotoria de Justiça da capital desde julho de 2025 e possui abrangência estadual para investigar e processar crimes ligados a facções criminosas. Nós ficamos por aqui com as notícias de hoje. Agradecemos a sua audiência, desejamos uma noite tranquila a todos. Para mais informações, acesse as nossas redes sociais. Boa noite e até amanhã.

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2: Olá, boa noite.
1: Boa noite para você que nos acompanha em todo o país.
2: Terça-feira, 4 de agosto de 2026.
1: Vamos aos destaques do dia.
2: Saúde mental e BETS.
1: SUS vai oferecer 100 mil teleatendimentos por mês a pessoas com dificuldades relacionadas a jogos e apostas. Thaís Araújo.
3: O serviço funciona como porta de entrada para a rede de atenção psicossocial e disponibiliza orientação, acompanhamento profissional e apoio também aos familiares.
2: E a propaganda e publicidade de BETS deve trazer alertas ao consumidor.
1: Quem conversa com a gente sobre isso é a secretária de Prêmios e Apostas do Ministério da Fazenda, Daniele Correia.
4: Você tem, aposta não é investimento. A outra é, apostar pode causar dependência. E uma questão de que apostar faz você perder dinheiro. Então é justamente nessa perspectiva, seja da saúde mental, seja da saúde financeira.
2: Crimes no ambiente digital.
1: Operações identificam grupos envolvidos em crime de ódio e incentivo à violência. Márcia Fernandes.
5: O Laboratório de Operações Cibernéticas atuou na análise de evidências digitais e na articulação entre as forças de segurança envolvidas.
2: Hoje, na apresentação da Voz do Brasil, Luciana Vasconcelos e Luciano Seixas.
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2: Foram realizadas duas operações para desarticular grupos criminosos que utilizam plataformas digitais para disseminar violência e propagar discursos de ódio.
1: As operações foram executadas em conjunto com as polícias civis de diferentes unidades da federação.
2: E os resultados foram apresentados hoje. Os detalhes você vai ouvir agora na reportagem de Márcia Fernandes.
5: A operação Rede Interrompida da Polícia Civil do Distrito Federal apura a existência de uma organização extremista que utilizava comunidades do aplicativo Telegram para planejar atos violentos e disseminar conteúdos preconceituosos contra determinadas raças, religiões e também contra mulheres. O diretor de Operações Integradas e de Inteligência do Ministério da Justiça e Segurança Pública, Anchieta Neri, destacou algumas das medidas adotadas.
6: A partir dessa articulação, a gente teve medidas de busca cumpridas em 8 estados da federação. A gente cumpriu algumas medidas de internação provisória e um mandado de prisão. O que se investiga ou o que se apurou não diz respeito meramente a opiniões, mas sim à própria intolerância e planejamento de atos severos de violência. Por isso, havia a necessidade de uma atuação rápida para que a gente não tivesse a possibilidade de ocorrer qualquer sinistro.
5: Já a Operação Lívia investigou uma rede criminosa que utilizava de plataformas virtuais para atrair adolescentes e incentivá-los à prática de violência. A investigação foi conduzida pela Polícia Civil de Mato Grosso do Sul, após a morte de uma menina de 13 anos. A Secretária Nacional de Acesso à Justiça, Sheila de Carvalho, comentou que a operação conseguiu impedir outros crimes.
7: A operação permitiu evitar que mais uma menina fosse vítima, que já estava mapeada para isso acontecer nos próximos dias. Então, esse esforço integrado que a gente tem realizado é para manter as nossas mulheres vivas.
5: Nas duas operações, o Laboratório de Operações Cibernéticas atuou na análise de evidências digitais, na identificação de conexões entre investigados e na articulação entre as forças de segurança envolvidas. O ministro da Justiça e Segurança Pública, Wellington César Lima e Silva, destacou a importância do trabalho integrado.
8: Nós temos um fluxo de cooperação permanente com a Polícia Federal, com as polícias civis dos diversos estados, com os ministérios públicos dos diversos estados, com os diversos órgãos de inteligência. Esse tipo de colaboração possibilita uma atuação integrada e qualificada no combate a esses crimes.
5: As investigações permanecem em andamento para análise do material apreendido, a identificação de outros envolvidos e a responsabilização dos investigados, conforme o avanço dos respectivos inquéritos policiais. Lembrando que os casos de violência contra mulheres podem ser denunciados pelo Ligue 180, que funciona 24 horas por dia, gratuitamente. Reportagem Márcia Fernandes.
1: E estão abertas as inscrições para o curso Gestoras em Rede, voltado à formação de gestoras estaduais e municipais que atuam com políticas públicas para as mulheres.
2: A capacitação é gratuita e será realizada de forma online.
9: Estão abertas as inscrições para o curso Gestoras em Rede, Formação em Gestão de Políticas Públicas para as Mulheres. A iniciativa é destinada a gestoras estaduais e municipais responsáveis pela elaboração, coordenação e implementação de ações voltadas à promoção dos direitos das mulheres. O curso é gratuito, tem carga horária de 96 horas e vai ser realizado com atividades online, ao vivo e também em formato assíncrono. A formação integra uma estratégia nacional de fortalecimento da gestão pública e de cooperação entre União, estados e municípios. O objetivo é oferecer instrumentos para planejamento, execução, monitoramento e avaliação das políticas públicas, além de criar uma rede permanente de troca de experiências entre as equipes que atuam nos organismos de políticas para as mulheres. Ao final do curso, as participantes devem elaborar diagnósticos e planos de ação voltados aos próprios municípios e estados. Para se inscrever, acesse gestorasemrede.com.br. Claudimário Carvalho, para a Voz do Brasil.
2: As propagandas e publicidades sobre apostas de cota fixa, as chamadas bets, passaram a ter novas regras voltadas à proteção aos consumidores.
1: Elas estabelecem, entre outras coisas, limites sobre o que pode ser dito nessas propagandas, responsabilização solidária de quem veicula as publicidades e proteção às crianças e aos adolescentes.
2: Além disso, as propagandas de bets terão também que exibir mensagens de alerta sobre os riscos envolvidos nas apostas.
1: Sobre tudo isso, nós conversamos com a secretária de Prêmios e Apostas do Ministério da Fazenda, Daniele Correia.
2: Eu e Mariana Jungmann também falamos com ela sobre saúde e bets. Acompanhe.
10: Secretária Daniele Correia, muito bem-vinda à Voz do Brasil. Vamos falar um pouco sobre essas duas portarias que regulam a publicidade sobre as apostas de cota fixa. A gente pode traduzir que é uma regulamentação sobre as propagandas de bets, assim, para ficar mais claro para o nosso público. E o que estabelecem essas portarias?
11: Bom, obrigada. Para a gente é sempre importante aqui na Secretaria de Prêmios e Apostas ter a oportunidade de tratar sobre o tema. E, de fato, quando a gente está falando dessas duas portarias, as portarias mais recentes aqui, a gente está falando desse universo de publicidade, propaganda e ações de marketing nesse mercado de aposta de cota fixa. Acho que é sempre importante dizer que esse mercado de aposta de cota fixa é um serviço público, né? E a lei, a 14.790, é a lei que traz ali a regulamentação e traz ali diretrizes legais na implementação, não só desse tema de publicidade, mas diversos outros temas. E a nova portaria ministerial ali, a 73, ela traz ali, reforça alguns conceitos, acho que amplia ali a questão da proteção ao consumidor apostador. Mas também traz ali a distribuição da responsabilidade solidária em todo esse veículo de comunicação, de divulgação, seja pessoas físicas e jurídicas, nesse mercado de apostas. E a gente tem uma outra portaria que altera a portaria que trata de jogo responsável, que trata dessas obrigações também legais que os agentes operadores precisam cumprir entre publicidade, ações de marketing e propaganda, que é justamente as frases de advertência, né? O 18+, e foi importante para a gente ali trazer e clarificar sobre o tema.
2: Essas frases de advertência, né, que vão ter que conter nas publicidades, elas devem dizer o quê? E que tipo, e por que que esse tipo de mensagem é importante, secretária?
11: Bom, as frases, o Ministério da Fazenda adverte. E aí você tem, aposta não é investimento. Essa é uma das frases. A outra é, apostar pode causar dependência. Né? E uma questão de que apostar faz você perder dinheiro. Então é justamente nessa perspectiva, seja da saúde mental, seja da saúde financeira, do endividamento.
2: Ainda falando das mensagens, ela tem um tamanho mínimo, né? Ou seja, tem que estar num formato legível, facilmente visível, né, para o consumidor.
11: Exatamente. A gente traz ali, e aí de novo, né, a necessidade de que eles estejam ali num tamanho mínimo de 10%, e a gente reforça, inclusive, nessa nova portaria, que eles precisam estar de uma maneira horizontal, né? Porque muitas vezes, né, tornar essa frase de uma maneira muito mínima e verticalizada dificulta até a leitura por parte, né, da sociedade.
10: Escondendo a frase,
11: exatamente,
10: né?
11: Então a necessidade de se ter isso de maneira legível, né, num contraste visual ali também, né, você ter um fundo ali que a pessoa consiga ler. E eu acho que são todas essas informações que são importantes.
10: Agora, um outro ponto importante dessa nova regulamentação sobre a publicidade de jogos é que ela passa a responsabilizar também quem faz a propaganda, né? Quem veicula a propaganda. E aqui a gente está falando, inclusive, dos influenciadores digitais, secretária, dos veículos de comunicação, e aí enxergando os influenciadores digitais também como uma espécie de veículo de comunicação, é isso? O que está previsto nessa responsabilização?
11: Sim, a ideia é a portaria, ela traz isso tanto voltado para pessoas físicas quanto para pessoas jurídicas, né, que veiculem, que distribuem, que impulsionem, né, que propaguem, não só a questão das bets ilegais, aí eu acho que é importante também, né, você ter essa responsabilização, porque quando você está falando de um ambiente ilegal, você não tem essas ferramentas à disposição daquele consumidor, daquele apostador, então, né, você fica muito mais frágil no desenvolvimento de riscos e de transtorno de jogo e do endividamento, então elas não precisam cumprir as regras e também no processo, né, de junto com as operadoras legalizadas, mas no processo de cumprir o que está dizendo ali a lei, né, no sentido e das portarias, reforçado agora pela portaria interministerial, no sentido de que o jogo, ele tem restrições na sua publicidade, né? Você não pode dizer que o jogo, ele substitui a renda, você vai ficar socialmente aceito, né? Você é mais bonito porque você joga. Então, a própria proteção que a gente comentou aqui, né, da criança e do adolescente, então você não pode veicular para a publicidade para criança, né? A criança não pode ser alvo da publicidade, ela não pode estar na publicidade. Então eu acho que a distribuição da responsabilidade aí, eu acho que é importante, né, nesse mercado.
2: Secretária, esse tipo de regulação sobre a publicidade deve ter efeito para reduzir a quantidade de apostas, né? Especialmente nos casos de compulsão, não é isso?
11: A ideia é justamente isso, né? Se você está num ambiente ou no mercado onde você está falando de entretenimento, né? E quando isso passa, isso não é mais um entretenimento, isso não, você está colocando aquela pessoa em risco, né? Então, de novo, essa é uma série de mecanismos que eu acho que é importante, né, colocar à disposição. E aí eu queria ter a oportunidade aqui para dizer que a gente lançou no final, obviamente, o Ministério da Fazenda, junto com a SPA, isso já estava na agenda regulatória, a gente lançou a plataforma centralizada de autoexclusão. Então, hoje, se um cidadão, ele não quiser apostar, ou ele não quiser estar nessa atividade, ou enfim, estar nesse mercado, ele pode utilizar essa plataforma, onde você fica auto-excluído de todas as plataformas autorizadas pela SPA em âmbito nacional. E aí você pode dizer se é por um prazo determinado ou por um prazo indeterminado. Então você pode se auto-excluir por um mês, por 3 meses, por 6 meses, por 9 meses, por 12 meses, ou indeterminado. E lá você pode dizer o motivo também. E a gente percebe que um dos principais motivos é justamente a perda de saúde, de controle mental, né? Então, acho que, de novo, essa é uma outra ferramenta também à disposição de qualquer pessoa da sociedade, obviamente, né, que queira utilizar. E a gente traz ali uma série também de outras questões, como ferramenta de autoteste da saúde, autoteste financeiro. Enfim, são todos os mecanismos e ferramentas nessa questão do jogo responsável.
10: É importante aqui a gente lembrar também que quem tiver identificando que tem problemas de saúde mental relacionados à questão do jogo, deve procurar ajuda,
11: sim,
10: né, secretária?
11: Exatamente.
10: E aí dentro do SUS a gente tem possibilidades, sim, de acompanhamento e de tratamento, né?
11: Exatamente. A gente tem um acordo de cooperação técnica com o Ministério da Saúde, que é um grande parceiro. A gente ano passado começamos com um grupo de trabalho interministerial, junto com o Ministério da Saúde, Ministério do Esporte, a Secretaria de Comunicação Social, justamente nesse trabalho de se pensar, né, quais são as ferramentas. Porque quando você tem identificação de que você tem um risco, né, ou desenvolvimento de um potencial risco ali, você também precisa procurar caminhos. Então, o SUS, ele desenvolveu ali, ele fez um trabalho junto com toda a rede de colaboradores, não só da Unidade Básica de Saúde, mas também do próprio CAPS, né, na formação, né, no desenvolvimento da capacitação dessas pessoas, no recebimento dessas pessoas, na identificação dessas pessoas. Também fez ali um teleatendimento, então eles construíram, desenvolveram um teleatendimento voltado para essa parte de transtorno do jogo, de identificação, e o desenvolvimento ali de capacitação junto às unidades do CAPS, né, mais próximo da localidade da pessoa. Então, a gente também, na página da plataforma centralizada de autoexclusão, a gente fornece todos esses telefones, esses endereços, a página do DataSUS, se a pessoa também quiser fazer o seu autoteste da saúde, né, porque você se identifica, mas você precisa também achar um caminho ali.
10: Muito bem, nós conversamos com Daniele Correia, secretária de Prêmios e Apostas do Ministério da Fazenda. Secretária, muito obrigada pela sua entrevista à Voz do Brasil.
11: Obrigada a vocês.
12: Como nós ouvimos, o Sistema Único de Saúde oferece ajuda para quem enfrenta problemas relacionados a jogos e apostas.
2: O serviço de teleatendimento em saúde mental teve início em março e, a partir de hoje, oferece 100 mil acompanhamentos por mês.
12: O atendimento é remoto, sigiloso e pode ser o primeiro passo para o acesso à rede pública de cuidados.
13: Segundo o Ministério da Saúde, mais de 25 milhões de pessoas fizeram apostas em 2025. Desse total, cerca de 4,4% apresentam dependência de jogos, condição que pode causar prejuízos à saúde mental, às finanças e às relações pessoais. Alguns sinais podem indicar a necessidade de buscar ajuda, como o aumento do tempo ou do dinheiro gastos com apostas, preocupação constante com jogos e mudanças no sono, no humor, na rotina ou nos relacionamentos. O Sistema Único de Saúde oferece atendimento sigiloso para pessoas que enfrentam esse problema. O serviço funciona como porta de entrada para a rede de atenção psicossocial e disponibiliza orientação, acompanhamento profissional e apoio também aos familiares, como explica o ministro da Saúde, Alexandre Padilha.
14: Então, além de abrir a porta do cuidado individual, de quem sofre com vício e dos seus familiares, a gente está abrindo uma outra porta, que é ter um diagnóstico cada vez melhor do problema, para ter ações cada vez mais preventivas, regulatórias.
13: Para acessar o atendimento remoto, basta entrar no aplicativo ou na versão web do Meu SUS Digital, fazer login com a conta gov.br, acessar a área de mini-apps e selecionar a opção Problemas com Jogos de Apostas. Em seguida, o usuário responde a um autoteste que auxilia na identificação do tipo de cuidado mais adequado. Quando o resultado indica risco moderado ou elevado, o encaminhamento para o teleatendimento é feito pela própria plataforma. Nos demais casos, são apresentadas orientações sobre os serviços disponíveis na rede de atenção psicossocial. De acordo com o Ministério da Saúde, o serviço remoto teve início em março e passa a oferecer 100 mil atendimentos mensais. Explica o diretor do Departamento de Saúde Mental, Marcelo Quimate Dias.
15: Então, nessa primeira ação, nós tínhamos uma média de mais ou menos uns 600 atendimentos por mês. Tivemos uma procura muito grande e, a partir de agora, a gente vai passar a oferecer até 100 mil atendimentos por mês.
13: Quem preferir, também pode procurar atendimento presencial em uma unidade básica de saúde. No local, a pessoa e seus familiares recebem acolhimento, orientação e avaliação inicial. Quando necessário, a equipe pode encaminhar o paciente para o Centro de Atenção Psicossocial, o CAPS, onde é oferecido atendimento multiprofissional. Reportagem Thaís de Araújo.
2: E relembrando, pela plataforma de autoexclusão é possível solicitar o bloqueio do acesso às plataformas de apostas.
12: Para isso, basta acessar a página da ferramenta e entrar com a conta gov.br.
2: Doadores de sangue que colocaram piercing, fizeram tatuagens ou cirurgias não precisam mais esperar 12 meses para voltar a doar.
12: Pois é, as regras para doação foram atualizadas e devem estar implantadas nos hemocentros do país até setembro.
2: O objetivo é aumentar os estoques de sangue, garantindo a qualidade e a segurança do material.
16: Doar sangue salva vidas. Para se ter uma ideia, uma única doação pode ajudar até 4 pessoas. A funcionária pública Axa Cruz, que mora em Brasília, já doa sangue há 16 anos.
17: Um ato tão simples, rápido e que pode salvar vidas. Então eu me sinto muito honrada. 3 vezes por ano, inclusive uma delas é no dia do meu aniversário. Para mim já virou uma tradição.
16: E quem recebe esse sangue pode ficar tranquilo. Todo o material coletado passa por um rigoroso controle de qualidade e por testes que garantem a segurança das transfusões. Para reforçar ainda mais esse controle e ampliar a segurança de doadores e pacientes, o Ministério da Saúde atualizou os regulamentos técnicos que orientam os serviços de hemoterapia em todo o país. Como explica a gerente de captação de doadores do Hemocentro de Brasília, Kelly Barbie.
18: Cada vez mais o sentido de aprimorar, de melhorar os exames para testar uma qualidade cada vez maior desse sangue coletado. Então, você não vai precisar esperar mais 12 meses para muitos impedimentos. A maioria agora é de 4 meses. Como eu falei do piercing, da tatuagem, de medicamentos, de cirurgia, enfim, a novidade é muito boa e muito bem-vinda.
16: O Felipe, que doa sangue há 30 anos, sabe da importância desse ato de amor.
19: Me traz um sentimento muito bom, né? Um sentimento de solidariedade com o próximo. E, além disso, a gente nunca sabe quando vai precisar, um familiar também, né? Então, é muito importante. Eu saio com o coração aquecido.
16: E para você que nunca doou sangue, é muito simples. Basta procurar um hemocentro mais próximo, ter entre 16 e 69 anos, pesar no mínimo 50 quilos e estar em boas condições de saúde. Não apresentar sintomas de gripe, resfriado ou febre. Não precisa estar em jejum, mas nas 4 horas que antecedem a doação, deve evitar a ingestão de comidas gordurosas. Reportagem Cleide Lopes.
12: Se você é responsável por crianças ou adolescentes com menos de 15 anos, fique atento.
2: A campanha nacional de multivacinação já começou em todos os postos de saúde do país.
12: Essa é a chance de proteger o público infanto-juvenil contra doenças como poliomielite, influenza e hepatites.
2: O dia D da campanha vai ser em 22 de agosto e a mobilização vai até 1º de setembro.
20: A campanha nacional de multivacinação teve início nesta segunda-feira e vai até 1º de setembro. Crianças e adolescentes menores de 15 anos são o foco principal para atualizar a caderneta de vacinação. Pela campanha, são ofertados os imunizantes previstos no calendário nacional de vacinação do Ministério da Saúde, como poliomielite, tríplice viral, hepatites A e B, febre amarela, HPV, influenza, Covid-19 e dengue. Para receber a vacina, basta comparecer à unidade básica de saúde mais próxima da sua residência e levar documento de identificação, cartão do SUS, se tiver, e a caderneta de vacinação. Já o dia D da mobilização será em 22 de agosto. Para informações sobre horários de atendimento e disponibilidade das vacinas, basta consultar a unidade de saúde do seu município.
12: Priscila Machado, para a Voz do Brasil. Contribuintes que têm pendências com a Receita Federal, começou a valer hoje mudanças no atendimento presencial relativas ao imposto de renda.
2: A portaria proíbe o fornecimento de cópia de declaração do imposto e recibo de entrega nas unidades de atendimento.
12: Saiba o que muda no atendimento com Daniele Popov.
21: Portaria publicada nesta segunda-feira traz mudanças como a proibição do fornecimento de cópia da declaração do imposto sobre a renda da pessoa física. A entrega do recibo relativo à declaração também foi proibida nas unidades de atendimento da Receita. As mudanças foram adotadas para reduzir os riscos de acesso indevido a informações protegidas por sigilo fiscal, já que documentos como a declaração do imposto de renda contêm dados pessoais sigilosos e que podem ser usados indevidamente. devidamente. A partir de agora, a cópia da declaração e o recibo de entrega passam a ser disponibilizados exclusivamente por canais que utilizam mecanismos de autenticação e controle de acesso. Outras alterações que a portaria traz são ajustes relacionados ao atendimento presencial, ao atendimento orientado e à recepção de documentos em processos de atendimento digital. Daniele Popov para a Voz do Brasil.
2: Curso Nacional de Escrita Criativa tem inscrição aberta até quarta-feira, dia 5 de agosto.
0: Com ele, o participante vai aprender a produzir textos que buscam envolver, emocionar ou prender a atenção do leitor ou ouvinte por meio da criatividade na linguagem, na estrutura e na narrativa.
2: A chamada pública vai selecionar 1.000 participantes.
0: Os selecionados vão receber de forma gratuita formação em escrita criativa em todas as regiões do país.
2: Mais informações no site da Universidade Federal do Rio Grande do Sul, em ufrgs.br/territórios da escrita.
0: E essas foram as notícias do governo federal.
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0: Com produção da empresa Brasil de Comunicação.
2: Fique agora com as notícias do Poder Judiciário e do Congresso Nacional. Boa noite.
0: Boa noite para você e até amanhã.

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2: CNJ aprova perda do cargo de juiz e extingue a aposentadoria compulsória como punição máxima.
3: Para o STJ, olheiro que atua durante venda de drogas responde por tráfico, não por colaboração.
2: Eletricista terá plano de saúde mantido, mesmo após ter sido demitido.
3: Boa noite, eu sou Marcela Luiza.
2: E eu sou Marta Ferreira.
3: O Conselho Nacional de Justiça aprovou nesta terça-feira a perda do cargo de juiz e acabou com a aposentadoria compulsória como punição máxima a magistrados que cometerem infrações graves.
2: Pelas novas regras, nos casos mais graves, o juiz poderá ser colocado em disponibilidade com proposta de perda do cargo.
3: Nessa hipótese, o magistrado será imediatamente afastado das funções e passará a receber remuneração proporcional ao tempo de contribuição até a decisão definitiva do Supremo Tribunal Federal.
2: Com isso, o CNJ adequa as normas ao entendimento firmado em maio pela primeira turma do STF, segundo o qual a aposentadoria compulsória deixou de ter fundamento constitucional como sanção disciplinar após a reforma da Previdência.
3: Em 10 meses, gestão do ministro Edson Fachin responde por 10% das aposentadorias compulsórias do Conselho Nacional de Justiça.
2: Hoje, o plenário do CNJ extinguiu a aposentadoria compulsória como punição máxima a juízes que cometerem infrações graves. Pablo Lemos.
4: No início da sessão desta terça-feira, o presidente do STF e do Conselho Nacional de Justiça, ministro Edson Fachin, destacou alguns dados sobre os processos disciplinares julgados pelo Conselho.
5: Do final de setembro a julho deste ano, esse plenário concluiu o julgamento de 24 processos administrativos disciplinares, aplicando 11 penas de aposentadorias compulsórias, 8 disponibilidades, 4 censuras e 1 advertência. Ainda em sede de revisão disciplinar, foram aplicadas outras 2 penas de aposentadoria compulsória e mais 2 de disponibilidade. Assim, 14 juízes que cometeram faltas gravíssimas foram afastados dos quadros da magistratura. Trata-se de 10% do total de aposentadorias compulsórias até hoje aplicadas pelo CNJ, sendo essa a penalidade administrativa mais grave até então vigente.
4: Fachin destacou que a atuação disciplinar é uma das competências constitucionais mais relevantes do CNJ para a preservação da confiança da sociedade no judiciário.
3: Quem atua como olheiro ou vigilante de forma integrada e indispensável à comercialização de drogas responde pelo crime de tráfico e não por colaboração como informante.
2: Essa conclusão é do STJ, Fátima Uchoa.
6: Moradores de Goiânia enviaram um vídeo a policiais militares com 2 homens comercializando drogas. Um vendia entorpecentes enquanto o outro permanecia ao lado observando a movimentação. Os policiais os abordaram e concluíram que o segundo homem era um vigilante durante a negociação. A Justiça de Goiás considerou que ambos atuavam na comercialização das drogas, cada um com papel específico no crime. A 5ª turma do STJ negou o provimento ao recurso da Defensoria Pública que buscava desclassificar a condenação por tráfico de drogas para o delito de informante. Segundo o relator ministro Ribeiro Dantas, quem permanece ao lado do vendedor e ajuda a garantir a segurança da negociação participa diretamente da prática do crime.
3: Eletricista terá plano de saúde mantido mesmo após ter sido demitido.
2: Para o TST, por se tratar de contrato de trabalho, a Justiça Trabalhista tem competência para julgar o caso. Larissa Batista.
7: O eletricista foi demitido após 37 anos de trabalho e foi informado que poderia continuar com o plano de saúde da empresa. Porém, a única opção oferecida pela companhia de energia representava um aumento de mais de 5 mil na mensalidade. No TST, ficou decidido que a empresa deve garantir, tanto para o eletricista quanto para os dependentes dele, o mesmo plano de saúde dos trabalhadores ativos. Ainda cabe recurso da decisão.
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3: Uma boa noite.
2: Boa noite.
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9: Eu sou Paula Groba.
10: E eu sou Humberto Pinheiro.
9: E estes são os destaques de hoje do Jornal do Senado, que começa agora.
10: Botão do pânico para corridas por aplicativo avança no Senado.
9: Incentivo à violência contra a mulher pode virar crime específico.
10: Leis ambientais aprovadas pelo Congresso serão analisadas pelo STF.
9: Boa noite.
10: Boa noite.
9: Mais segurança para motoristas e passageiros de aplicativos de transporte. Um projeto em análise no Senado prevê a criação de um botão do pânico para ser acionado em situações de violência durante as corridas.
10: A proposta já foi aprovada pela Comissão de Ciência e Tecnologia e agora será discutida pela Comissão de Transparência e Defesa do Consumidor. A reportagem é de Herman Kulitz.
11: O botão do pânico tem por objetivo aumentar a segurança, tanto dos passageiros quanto dos motoristas de transporte por aplicativo, como Uber e 99, e deve ser acionado em casos de violência. O texto original do senador Carlos Viana, do PSD de Minas Gerais, determinava um cadastro prévio com foto do titular da conta e do cliente que irá embarcar, e reconhecimento facial antes de cada viagem. Mas, na Comissão de Ciência e Tecnologia, o relator, senador Carlos Portinho, do PL do Rio de Janeiro, conseguiu aprovar duas alterações. Eliminou a exigência de reconhecimento facial e exigiu identificação visível nos veículos usados para o transporte pago privado de passageiros. Portinho falou sobre a importância da regulamentação.
12: O motorista também vai estar seguro, porque ele sabendo quem é o usuário, se amanhã ele sofrer algum crime, ele fica muito vulnerável e ele poder identificar, não só com os dados na plataforma, mas reconhecimento da foto, né, ou de um documento com foto.
11: O projeto aguarda a análise da Comissão de Transparência e Defesa do Consumidor. Se aprovado, segue para a Câmara dos Deputados.
9: E já está na Comissão Mista de Orçamento, a medida provisória que abre crédito extraordinário para garantir o pagamento do apoio financeiro do governo a produtores e importadores de combustíveis.
10: O objetivo é evitar que a elevação de preços por causa da guerra no Oriente Médio gere aumento da inflação nos custos de transporte, com efeito em cascata nos demais setores da economia. Repórter Alexandre Campos.
13: São R$ 3.473 milhões de reais que serão usados para compensar o aumento do valor de compra desses insumos no mercado internacional em decorrência dos conflitos no Oriente Médio. O senador Jax Wagner, do PT da Bahia, lembrou que se nada for feito, a elevação do preço dos combustíveis poderá prejudicar toda a economia.
14: Aí o presidente tem que reagir para evitar que, inclusive, se comprometa a economia nacional, provocando uma inflação acima daquilo que a gente já tem da meta que está colocada.
13: Líder da oposição no Congresso Nacional, o senador Isalci Lucas, do PL do Distrito Federal, cobrou fiscalização.
15: Tem que ver agora o controle disso, né? Tem que controlar para ver se realmente, na bomba, se o consumidor vai sentir isso, né? E corre o risco de você dar isenção, fazer tudo isso e o preço continuar do mesmo jeito.
13: Como a medida provisória tem força de lei, a Agência Nacional do Petróleo já pode repassar aos produtores e importadores de combustíveis e óleo diesel os valores do apoio financeiro nessas operações, desde que comprovadas as importações.
9: Já está em vigor a lei que destina parte do dinheiro das BETs para o Fundo da Polícia Federal.
10: O FUNAPOL foi criado em 1997 para financiar e estruturar as operações do órgão. Repórter Pedro Pincer.
16: A lei determina que o Fundo para Aparelhamento e Operacionalização das Atividades FIM da Polícia Federal, o FUNAPOL, deverá receber até 3% dos recursos obtidos pelo governo com apostas de cota fixa, conhecidas como BETs. Esses recursos, antes montantes direcionados à Seguridade Social vão cobrir gastos com a saúde dos servidores da PF, além de retribuição por atividade extraordinária. O repasse dos recursos das apostas está previsto para ocorrer de forma gradual, 1% em 2026, 2% em 2027 e 3% a partir de 2028. O senador Randolfe Rodrigues, do PT do Amapá, ressaltou a importância desse dinheiro para a Polícia Federal.
17: O morador dos morros cariocas, o morador das favelas desse país, são igualmente vítimas do crime organizado quanto o cidadão que mora nos locais nobres. Para combater, precisa de polícia estruturada e precisa de fortalecimento, sobretudo, das instituições federais que têm a função precípua, com inteligência, de investigar o crime e de desarticular o crime. Sem recurso e sem estruturação, não se faz o combate adequado ao crime.
16: Além dessa receita, o FUNAPOL conta com transferências voluntárias de entes federativos ou de organismos internacionais vinculadas a programas de enfrentamento ao crime organizado, doações de pessoas físicas ou jurídicas, nacionais ou estrangeiras, e outras receitas legalmente previstas.
9: Quem incentivar, instigar ou ameaçar outra pessoa para que pratique violência doméstica e familiar contra a mulher poderá ser condenado até 2 anos de reclusão, além do pagamento de multa. É o que prevê um projeto de lei em análise na Comissão de Segurança Pública.
10: A proposta também estabelece aumento de pena quando o crime for cometido durante a vigência de medida protetiva de urgência, utilizar anonimato e envolver compartilhamento ou ameaça de divulgação de dados pessoais, imagens ou informações sensíveis da vítima. O autor do projeto, senador Efraim Filho, do PL da Paraíba, ressalta que a medida é necessária porque a instigação de terceiros, inclusive por meios digitais, contribui para aumentar o ciclo de violência contra a mulher.
18: As medidas protetivas que hoje a lei permita que sejam tomadas contra o agressor possam ser também tomadas contra terceiros que porventura venham a também infligir a ameaça no sentido de desestabilizar a vítima, intimidá-la a ponto de retirar a denúncia ou algo desse tipo.
9: E uma série de ações que questionam decisões do Congresso Nacional com impacto no meio ambiente serão julgadas neste mês no Supremo Tribunal Federal.
10: Os pedidos à Justiça tratam da Lei Geral do Licenciamento Ambiental e do Marco Temporal das Terras Indígenas. Quem explica é o repórter César Mendes.
19: Aprovada em maio do ano passado no Congresso, a Lei Geral do Licenciamento foi criticada pela senadora Elisiane Gama, do Maranhão, por flexibilizar as licenças.
20: Quanto mais flexível, mais possibilidade de desastres.
19: O presidente da República vetou a mudança, mas a derrubada do veto no Congresso em novembro foi elogiada pelo senador Marcos Rogério, do PL de Rondônia.
21: Não somos poderes subalternos, somos poderes iguais.
19: Agora, a Lei Geral do Licenciamento vai passar pelo crivo do STF no julgamento de ações movidas pela Rede, o PSOL e o Partido Verde, questionando a flexibilização das licenças para Sueli Araújo, do Observatório do Clima, inconstitucional.
22: São dispositivos que afrontam a nossa Constituição e é dever do Supremo afastar essas inconstitucionalidades.
19: O STF julga ainda neste mês ações contrárias ao marco temporal das terras indígenas e à suspensão da moratória da soja.
9: Nas eleições de outubro, o eleitor vai precisar escolher 2 candidatos ao Senado, mas não vale repetir o mesmo nome.
10: Se isso acontecer, o segundo voto será anulado. Saiba mais na reportagem de Marcela Cunha.
23: 2 votos, 2 nomes e 2 vagas. Essa é a conta que o eleitor precisa guardar nas eleições de 2026 para o Senado Federal. Na urna eletrônica, o cargo de senador vai aparecer 2 vezes. Primeiro, o eleitor digita o número de um candidato, confere a foto e confirma. Em seguida, uma nova tela será aberta para a escolha do segundo candidato. Mas não adianta repetir o número para reforçar o voto no candidato preferido. Os votos precisam ser dados a pessoas diferentes. Se o eleitor escolher o mesmo candidato nas 2 vezes, apenas o primeiro voto será válido e o segundo será anulado. A votação em 2 nomes ocorre porque, neste ano, cada estado e o Distrito Federal vão preencher 2 vagas no Senado. O eleitor só poderá poderá escolher candidatos que disputem a eleição na unidade da federação onde ele vota. Mas, segundo o consultor legislativo do Senado, Gilberto Guerzoni, muitos eleitores podem chegar ao dia da votação sem saber que tem direito a duas escolhas.
0: O eleitor, na hora que ele responde à pesquisa, muitas vezes ele até desconhece que tem dois votos, ele desconhece a lista de candidatos e ele não escolheu, né, o seu senador, especialmente o seu segundo senador.
23: A dificuldade aumenta porque o voto para senador divide a atenção do eleitor com as escolhas para presidente, governador e deputados. Para não esquecer nenhuma das escolhas, a recomendação da Justiça Eleitoral é levar uma colinha de papel com o número dos candidatos.
10: Edição de Paula Groba e trabalhos técnicos de João Lira, o Jornal do Senado fica por aqui. Acompanhe agora as notícias da Câmara dos Deputados. Boa noite.
9: Boa noite e até amanhã.
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4: O plenário pode votar medidas provisórias e projetos ligados ao agronegócio.
5: Câmara aprova a regulamentação da atividade profissional do salva-vidas.
4: Vítima de violência poderá usar recursos de conta conjunta com o marido.
5: Boa noite. A Comissão de Constituição e Justiça da Câmara aprovou proposta que autoriza a mulher em situação de violência doméstica a utilizar recursos depositados em conta conjunta com o marido para se reacomodar em local seguro.
4: A repórter Maria Neves traz mais detalhes sobre o projeto que foi encaminhado para análise dos senadores.
6: Pela proposta da deputada Laura Carneiro, do PSD do Rio de Janeiro, a medida protetiva deverá ser autorizada pelo juiz e a utilização do dinheiro pode ocorrer em qualquer regime de bens adotado pelo casal. Laura Carneiro lembra que a Lei Maria da Penha assegura que mulheres em situação de violência sejam afastadas do lar e acolhidas em abrigo ou local seguro quando houver risco de vida. Entretanto, segundo afirma, levantamento do Instituto Brasileiro de Geografia e Estatística de 2018 mostrou que somente 2,4% dos municípios mantinham casas-abrigo. Os estados gerenciavam outras 43 unidades. Diante disso, a parlamentar ressalta que muitas vezes a vítima de violência é obrigada a permanecer na mesma casa que o agressor e continuar submetida a maus tratos, situação que a proposta busca evitar.
24: Ação de separação demora muito, divórcio demora muito. Durante esse período, ela vai viver como? E como ela não tem como viver, ela acaba não se afastando do lar e continua sofrendo as agressões. Vai chegar um ponto que ela vai acabar o feminicídio. Então o objetivo é que quando ela peça a medida protetiva, quando ela começa a sofrer a violência doméstica, ela tenha uma oportunidade de ter essa violação patrimonial e essa violação econômica minimamente resolvida.
6: Laura Carneiro ressalta ainda que contas conjuntas podem ser livremente movimentadas pelos seus titulares, o que poderia tornar a medida proposta desnecessária. No entanto, recorda que não são raros os relatos de violência patrimonial nos quais o agressor impede ou dificulta o acesso da mulher à gestão do patrimônio ou desvia recursos financeiros do casal. Permitir que a mulher disponha dos bens conjuntos, portanto, seria uma forma de contornar esse problema e permitir que a mulher reconstrua a própria vida longe do agressor. Da Rádio Câmara de Brasília, Maria Neves.
1: Segurança Pública.
5: Da Vitória, do PP do Espírito Santo, apresentou projeto que determina a suspensão imediata da posse e do porte de arma de investigados por violência doméstica. O texto prevê a apreensão da arma em até 24 horas, sem necessidade de decisão judicial específica.
4: Da Vitória explica que o objetivo é diminuir o risco de agressões fatais enquanto houver investigação, processo ou medida protetiva. A matéria está sendo analisada em conjunto com outros projetos semelhantes e, caso seja aprovada nas comissões, pode seguir direto para o Senado.
5: Avança na Câmara projeto de Félix Mendonça Júnior, do PDT da Bahia, que bane das redes sociais condenados por crimes contra mulheres quando as plataformas forem usadas na prática do delito. Pelo texto, as empresas de tecnologia têm 48 horas para excluir as contas.
4: Félix Mendonça Júnior lamenta o fenômeno de monetização e espetacularização da violência de gênero nas redes sociais e que o Brasil figure entre os 5 países com maior número de feminicídios. Por estas razões e para proteger a dignidade humana, ele pede a aprovação da matéria.
1: Justiça.
5: Rodrigo Hollenberg, do PSB do Distrito Federal, questiona o sigilo imposto sobre o registro das visitas ao empresário Daniel Vorcaro na prisão. Ele afirma que a população tem o direito de conhecer eventuais vínculos e relações que possam ser relevantes para o caso do Banco Master.
2: Me causou uma grande surpresa a notícia de que a Polícia Federal teria pedido o sigilo sobre as visitas a Daniel Vorcaro na prisão. É muito estranho, porque a população quer saber exatamente quem são as pessoas, as autoridades, eventualmente as autoridades, que realizaram negócios com Daniel Vorcaro. Portanto, no meu entendimento, não se justifica absolutamente qualquer tipo de sigilo em relação às visitas realizadas a Daniel Vorcaro na prisão.
4: Rodrigo Hollenberg defende ainda a continuidade das investigações sobre o Banco Master e cobra a instalação de uma CPI para apurar as responsabilidades e recuperar recursos. Ele reitera que a apuração é fundamental para garantir transparência e esclarecer os fatos.
1: Saúde.
5: Beto Preto, do PSD do Paraná, é autor do projeto que torna obrigatória a realização de pelo menos uma ultrassonografia morfológica durante o pré-natal oferecido pelo SUS. O deputado explica que a medida busca ampliar a qualidade da assistência prestada às gestantes.
4: Ele lembra que a experiência já foi adotada no Paraná e defende a ampliação da iniciativa para todo o Brasil. Beto Preto afirma que o exame realizado entre a 20ª e a 24ª semana de gestação é importante para avaliar o desenvolvimento fetal e identificar situações que demandem acompanhamento especializado.
3: Por que entre a 20ª e a 24ª semana? Que é o momento que ainda é possível você evoluir para um tratamento cirúrgico intrauterino. Então, esse é um momento importante. O Brasil vai dar um passo gigante no sentido de garantir mais ainda pré-natal correto para as mulheres brasileiras e dizer que no Paraná nós já instituímos esse essa ultrassonografia morfológica já, e isso vem dando muito certo, queremos expandir para todo o Brasil através desta lei.
1: Homenagem.
5: Raimundo Santos, do PSD do Pará, destaca a criação do Dia Nacional da Música Gospel, celebrado em 9 de junho. O deputado afirma que a lei reconhece a presença do gênero musical em espaços religiosos, plataformas digitais, praças e emissoras de televisão.
7: Qual a importância desse reconhecimento, dessa homenagem à música gospel? A música gospel, na verdade, é o gênero musical que durante, por exemplo, a pandemia do novo coronavírus, foi o gênero mais ouvido e que serviu de alento para tantas pessoas consumidas pelo estresse, pela ansiedade, porque as mensagens da música gospel, elas são mensagens de paz, de amor, de esperança, mensagem também de fé.
4: Raimundo Santos explica que a escolha de 9 de junho faz referência ao nascimento de Frida Wingren, enfermeira, musicista e compositora de hinos cristãos. Ele reforça a relevância da data nacional para a valorização da música gospel e para a cultura brasileira.
5: Josenildo, do PDT do Amapá, apresentou o projeto que institui 29 de junho como Dia Nacional do Pescador Artesanal. O deputado propõe incluir esses trabalhadores na data, que atualmente homenageia apenas os praticantes da pesca amadora.
4: Josenildo observa que a medida reconhece a

0: 18 anos, estar em bom estado de saúde, possuir ensino médio completo e passar em uma avaliação prática de corrida e natação. Também é necessário completar um curso profissionalizante de 160 horas em uma instituição reconhecida e manter a formação atualizada a cada 2 anos. Os salva-vidas terão como atribuições a realização de técnicas de prevenção, resgate e primeiros socorros em situações de emergência e ações educacionais sobre os riscos de acidentes aquáticos. A proposta obriga os estabelecimentos que oferecem acesso a ambientes aquáticos a contratar profissionais salva-vidas que terão como direitos o uso de uniformes e equipamentos de proteção, jornada de trabalho de até 40 horas semanais, seguro de vida e aposentadoria especial para aqueles expostos a condições de risco durante as atividades. A relatora na comissão, deputada Ana Paula Lima, do PT de Santa Catarina, explicou que os profissionais lutam há mais de 15 anos por reconhecimento.
1: Houve projetos já arquivados sobre o tema, mas a categoria nunca desistiu, porque sabe o que representa esta profissão no nosso país. No Brasil, morrem em média 16 pessoas afogadas por dia e pelo menos 4 delas são as nossas crianças. Reconhecemos que restringir o exercício dessa profissão é constitucional, porque está diretamente ligada à proteção da saúde, da segurança de quem depende desses profissionais no mar, nos nossos rios, nos lagos e piscinas.
0: O projeto aprovado também estabelece que o piso salarial da categoria seja definido em lei específica. A proposta que regulamenta o exercício da profissão de salva-vidas já pode seguir ao Senado, a menos que haja recurso para votação pelo plenário da Câmara. Da Rádio Câmara de Brasília, Paula Bittar.
2: Agricultura.
3: Padre João, do PT de Minas Gerais, celebra os 20 anos de criação do Sistema Nacional de Segurança Alimentar e Nutricional, o SISAM. O parlamentar exalta a política de combate à fome no país e defende que, após consolidar o acesso básico à comida, o foco central deve ser a qualidade do alimento.
4: Ao virar essas 2 décadas do SISAM, temos que, além de garantir comida de verdade para todas as brasileiras e brasileiros, nós temos que avançar na qualidade do alimento. Porque é assustador o crescimento da obesidade e do sobrepeso, sobretudo em crianças e adolescentes. Isso significa uma degradação de fato da qualidade de vida dessas pessoas.
3: Padre João manifesta preocupação com o aumento do consumo de produtos nocivos à saúde e defende o uso de mecanismos fiscais para desestimular esses hábitos. Ele sugere que alimentos ultraprocessados e refrigerantes tenham alíquotas mais altas.
2: Desenvolvimento regional.
3: Hildo Rocha, do MDB do Maranhão, propõe isentar estados autossuficientes e superavitários de energia das cobranças extras das bandeiras tarifárias amarela e vermelha. O parlamentar explica que a ideia é criar uma diferenciação para estados que produzem mais energia do que consomem.
5: Atualmente, o sistema de bandeiras tarifárias é aplicado de forma uniforme em todo o território nacional, sem considerar disparidades regionais quanto à capacidade de geração. Tal situação penaliza consumidor de estados que são autossuficientes em energia, que acaba pagando tarifas adicionais mesmo não contribuindo para a necessidade de acionamento de termoelétricas ou compra de energia mais cara no mercado. Então, é essa a motivação para me apresentar esse projeto de lei, no sentido de fazer com que haja justiça.
3: Hildo Rocha argumenta que o atual modelo pune estados como Maranhão, que tem grande geração hidrelétrica, eólica, solar e a gás, mas pagam as mesmas tarifas adicionais cobradas de estados deficitários. Ele afirma que a proposta torna a cobrança mais compatível com a realidade energética de cada região.
6: Projeto de Dilvanda Faro, do PT do Pará, cria a Política Nacional de Proteção às Mulheres Ribeirinhas. Com foco na inclusão social, na justiça territorial e no desenvolvimento sustentável, o texto promove também a autonomia econômica e a defesa dessas mulheres contra a violência.
3: A proposta de Dilvanda Faro amplia o acesso das ribeirinhas a políticas públicas e valoriza os saberes tradicionais, indicando a relevância da incorporação

0: incorporação deles em ações de combate às mudanças climáticas.
1: Votação.
2: A retomada dos trabalhos na Câmara pode ter votações de medidas provisórias e projetos ligados ao agronegócio. As votações serão ajustadas conforme o calendário eleitoral. O repórter Antônio Vital tem as informações.
3: A Câmara dos Deputados retoma os trabalhos depois do recesso parlamentar de julho com o calendário de votações ajustado em função do período eleitoral. Até o primeiro turno das eleições, em 4 de outubro, deputados e senadores têm que conciliar a atividade legislativa com o calendário eleitoral. Agosto é um mês em que os partidos têm que realizar as convenções, definir e registrar as candidaturas e dar início às campanhas nas ruas. Por isso, Câmara e Senado reservaram 2 semanas de esforço concentrado para votações. A primeira na semana entre 10 e 14 de agosto, a segunda entre 31 de agosto e 3 de setembro. Entre as propostas que devem ser votadas estão 7 medidas provisórias editadas no início do ano e que perdem a validade se não forem analisadas pela Câmara e pelo Senado até o final de agosto. Uma delas institui o Programa Extraordinário de Reequilíbrio Financeiro das Famílias, também chamado de Novo Desenrola Brasil. O programa tem o objetivo de ajudar famílias a renegociar dívidas com instituições financeiras com condições mais favoráveis. Outra medida provisória que precisa ser votada cria ajuda financeira para importadores de óleo diesel e gás de cozinha, como maneira de evitar desabastecimento em função da guerra no Oriente Médio. Ela também prevê apoio financeiro ao setor aéreo. Ainda em relação a combustíveis, pode ser votado o projeto do governo que cria subsídios e ajuda financeira para empresas do setor, como maneira de reduzir o impacto da guerra entre os Estados Unidos e Irã nos preços do óleo diesel, biodiesel, gasolina, etanol e querosene de aviação. Outras propostas que podem ser votadas foram apresentadas como prioridade no primeiro semestre pela Frente Parlamentar da Agropecuária. Um dos projetos suspende por 2 anos sanções e embargos ambientais a pequenos produtores rurais. A medida não tem apoio do governo, que argumenta que, na Amazônia legal, isso pode significar a suspensão de sanções a quem possui propriedades de até 400 hectares. Como disse o deputado Helder Salomão, do PT do Espírito Santo.
4: Pode criar, sim, problemas que reduzam a efetividade das sanções, cuja finalidade é interromper imediatamente o dano ambiental. O projeto de lei prevê 24 meses para que os proprietários adotem medida de recuperação ambiental.
3: Também pode vir a ser votado na Câmara projeto que reduz a jornada normal de trabalho para 40 horas semanais e garante 2 dias de repouso semanal remunerado, sem redução de salário. O projeto apresentado pelo governo regulamenta a proposta de emenda à Constituição aprovada pelos deputados no primeiro semestre e que aguarda análise pelo Senado. Outras propostas prontas para a pauta ainda não têm consenso entre os diversos partidos políticos. É o caso do projeto que inclui um incentivo à violência contra a mulher como crime inafiançável, como o racismo. Da Rádio Câmara, de Brasília, Antônio Vital.
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1: Economia.
0: Reginaldo Lopes, do PT de Minas Gerais, afirma que a reforma tributária sobre o consumo vai simplificar o sistema de impostos a partir de 2027. O deputado observa que o novo modelo cria mecanismos de devolução de tributos para ampliar a justiça social.
6: Nós vamos devolver parte dos impostos pagos por 73 milhões de brasileiros e brasileiras de renda per capita até meio salário. O cidadão vai comprar, pagar e receber de volta parte dos seus impostos. Um modelo transparente, onde o cidadão brasileiro, a cidadã brasileira, vai saber o preço de um produto e o preço do imposto. Com justiça tributária, para justiça social, para combater as desigualdades, nós vamos devolver 100% dos impostos para 73 milhões de brasileiros.
2: Reginaldo Lopes ressalta que o cashback alcança despesas essenciais, como energia, água, gás, internet, telefonia e esgoto. Ele também menciona a ampliação da faixa de isenção do imposto de renda como parte de uma agenda voltada à redução da carga tributária sobre os trabalhadores.
0: Feirantes de todo o país poderão ter isenção do Imposto sobre Produtos Industrializados, o IPI, na compra de veículos utilitários novos. A medida proposta por Adriano do Baldi, do PP de Goiás, visa beneficiar mais de 2 milhões de profissionais cadastrados.
2: O projeto reconhece o automóvel como ferramenta indispensável ao trabalho da categoria, o que justifica a isenção do tributo. Adriano do Baldi diz que a compra de um veículo será permitida a cada 5 anos, comprovada a inscrição regular do feirante por pelo menos 24 meses.
0: Termina agora o Jornal Câmara dos Deputados, produzido pela Rádio Câmara, com trabalhos técnicos de Wellington Teles e apresentação de Val Monteiro e Luciana Vieira. Uma boa noite para você.
2: A Voz do Brasil volta amanhã. Boa noite.
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é assim. Tirar a terra é quem dela cuida, e apesar de tudo não saiu dali. Não, não é assim. Deixar sem terra os que querem cuidá-la, pois campos, taperas não vão produzir.